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0: 21 horas e 4 minutos.

0: 21h15.
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0: 21 horas e 20 minutos.
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0: 21h33. 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

0: 21h45.
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2: Além do São Miguel, Santo Arcanjo do Senhor, contra as forças do mal, ser nosso protetor.
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0: 21h48.
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18: 22 horas e 4 minutos.

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1: 22 horas e 16 minutos.
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1: 22 horas e 19 minutos.

0: 22h37.
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0: 22h40.
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1: Uau. 23 horas e 1 minuto.
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8: 23 horas e 3 minutos.
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1: 23 horas e 23 minutos.
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1: 23 horas e 25 minutos.
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0: 23 horas e 33 minutos.
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3: 23 horas e 37 minutos.
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0: 23h44.
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3: 23 horas e 50 minutos.
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siga tranquilamente, entre a inquietude e a pressa, lembrando-se de que há sempre paz no silêncio. Tanto quanto possível, sem humilhar-se, viva em harmonia com todos os que o cercam. Fale a sua verdade mansa e claramente, e ouça dos outros, mesmo a dos insensatos e ignorantes. Eles também têm sua própria história. Evite as pessoas agressivas e transtornadas. Elas afligem o nosso espírito. Se você se comparar com os outros, você se tornará presunçoso e magoado, pois haverá sempre alguém inferior e alguém superior a você.

intensamente o que já pôde realizar. Mantenha-se interessado em seu trabalho, ainda que humilde. Ele é o que de real existe ao longo de todo o tempo. Seja cauteloso nos negócios, porque o mundo está cheio de astúcias. Mas não caia na descrença. A virtude existirá sempre. Muita gente luta por altos ideais. E em toda parte, a vida está cheia de heroísmo. Seja você mesmo. Principalmente, não simule afeição, nem seja descrente do amor. Porque mesmo diante de tanta aridez e desencanto, ele é tão perene quanto a relva. Aceite com carinho o conselho dos mais velhos, mas também seja compreensivo aos impulsos inovadores da juventude. Alimente a força do espírito, que o protegerá no infortúnio inesperado. Mas não se desespere com perigos imaginários. Muitos temores nascem do cansaço e da solidão. E a despeito de uma disciplina rigorosa, seja gentil para consigo mesmo. Você é filho do universo, irmão das estrelas e árvores. Você merece estar aqui. E mesmo se você não pode perceber,

esteja em paz com Deus, como quer que você o conceba. E quaisquer que sejam seus trabalhos e aspirações na fatigante jornada pela vida, mantenha-se em paz com sua própria alma. Acima da falsidade, dos desencantos e agruras, o mundo ainda é bonito. Seja prudente. Faça tudo para ser feliz.

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1: 5 horas e 11 minutos.
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1: 5 horas e 16 minutos.

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0: 5h27. 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
2: 5 horas e 32 minutos.

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1: 5 horas e 43 minutos.
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7: 5 horas e 47 minutos.
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9: Bom dia a você, produtor rural e associado da FUBRA no Rio Grande do Sul, Santa Catarina e Paraná. O assunto hoje é a nossa lavoura de milho. Tivemos um plantio atrasado, muita chuva e pouco sol. Como fica o manejo agora? Recebo o gerente de pesquisa e desenvolvimento da FUBRA, agrônomo Dionis Ricardo Henker. Bom dia, Dionis.
10: Bom dia, Eupídio. Bom dia a todos os associados da FUBRA e também clientes. É um prazer estar aqui realmente, Eupídio, para tratar sobre esse início de safra e também falar um pouco sobre a questão do monitoramento das lavouras de milho como um todo.
9: Dionis, como fica com este atraso e a falta de sol? Como fica o arranque desse milho, que já está no campo?
10: O milho é uma planta de sol. Ele não tolera dias nublados e com solo úmido, a gente tem os problemas em relação ao desenvolvimento. Esse amarelecimento, ele é muito típico das lavouras. Ele faz com que muitas vezes a planta não consiga ter a absorção de luz, o sistema radicular ele fica bastante comprometido e fica mais lento, e o agricultor precisa ter uma atenção e também uma calma, né, para que a gente tenha tempo de fazer os manejos em relação aos nitrogênios. Mas se trata de um momento bastante delicado, onde a planta ela está vulnerável. Esse acúmulo de chuvas que ocorreu nos últimos dias fez com que houvesse também uma lixiviação dos nutrientes.
9: E o mato não espera, né, Jones? Com o solo encharcado, e o que o produtor faz se perdeu a janela de aplicar o herbicida pré-emergente?
10: Bem, Elpidio, esse é um ponto importante. De fato, o mato ele não perdoa. Quem perdeu o time da utilização dos pré-emergentes, né, dos herbicidas que ajudam a segurar o banco de plantas daninhas, fica muito comprometido o controle em pós-emergência. Então, a gente tem alternativas de uso de algumas ferramentas, mas tem uma limitação em relação a ingredientes ativos, alguns melhores para folhas largas e outros para folha estreita. A dica, né, importante, mesmo que daqui a pouco a condição não seja favorável, o produtor deve aplicar o herbicida com o período ali de desenvolvimento em torno de 2 a 4 folhas. E principalmente fazer um reforço em relação aos adjuvantes. Eles fazem com que a gente tenha uma maior aderência na planta. Então o produtor deve prestar muita atenção na previsão do tempo, observar a umidade relativa do ar. Se caso em alguma situação adversa se marca chuvas, a regra é: a gente não pode ter chuvas 2 horas antes, depois da aplicação do herbicida como um todo, porque o produto pode lavar e a eficiência pode ser comprometida.
9: Bufa e azevém são sempre uma dor de cabeça aqui no sul. E qual a regra de ouro para o mato não roubar a força do milho, milho do cedro?
10: A grande regra do jogo é deixar que o mato ele não tenha a competição com o milho. Então é importante a gente fazer esse momento de entrada do herbicida quando a planta de milho estiver com 4 folhas viáveis. Isso é importante porque o milho também define seu teto de produtividade da emergência aos 45 dias, que é praticamente o momento ideal ali, que é o momento específico, né, quando a gente relata em relação às 4 folhas abertas como um todo. Então, o potencial produtivo, muitas vezes, ele pode ser comprometido se a gente utilizar algum herbicida que, porventura, cause um efeito fitotóxico no milho. Principalmente alguns produtos inibidores da ALS, que acabam travando o milho. Então, é importante consultar a equipe da FUBRA, o nosso vendedor externo, consultor que está lá no campo, para trocar uma ideia e analisar qual ativo de melhor performance dentro do programa de planta daninha que o agricultor tem lá na sua lavoura.
9: Falando de adubação, qual o momento exato para jogar o nitrogênio de cobertura, considerando esta falta de luz?
10: O milho é muito dependente do nitrogênio. Nitrogênio, a gente sempre faz uma correlação que para cada uma saca de milho produzida, a gente vai precisar em torno de 20 quilos de nitrogênio. Não é uma regra, mas é algo superficial que pode sim ser adotado em situações onde o agricultor não tenha uma análise de solo para identificar lá o teor de matéria orgânica. Como nós tivemos, e aí só fazendo uma correlação, eu pedi que é importante, de nada adianta a gente colocar uma quantidade grande de nitrogênio sem o potássio estar junto, porque o potássio traz estrutura. Como a gente está tendo poucos dias de luz, a planta ela está absorvendo menos nutrientes. Esses nutrientes estão livres no ambiente. Então, o ideal é aplicar, mesmo que com as condições adversas, com solo úmido, não esquecer que daqui a pouco, em algum momento, nós podemos ter chuvas torrenciais em seguida, o que fazem com que muitas vezes a gente perca esses nutrientes. Mas se a gente tem situações de baixa precipitação, a gente pode usar o nitrogênio. 30 milímetros não é problema, vai fazer com que esse nitrogênio acabe descendo em perfil, atingindo as raízes e, enfim, causando um efeito também positivo, porque acaba diminuindo os problemas de volatilização desse nitrogênio como um todo.
9: Vale a pena o produtor dividir essa adubação em mais vezes por causa do clima?
10: Aqui a gente está tratando sobre chuva, né? Então, em anos de chuva irregular ou excessiva, parcelar o nitrogênio muitas vezes em 2 aplicações. Pensar lá em V4, né? 4 folhas expandidas e até V8 é uma estratégica segura, porque a gente acaba garantindo com que esse nutriente esteja disponível para a planta. Então, os riscos de perda são menores e o aproveitamento, né, da planta de milho, porque ela acaba absorvendo bastante nitrogênio, é algo que não só vai ajudar na quantidade de grãos, mas também lá na frente em termos de qualidade.
9: A cigarrinha do milho assusta muito. Esse clima úmido freia o inseto ou a atenção tem que ser a mesma?
10: Bem, a gente tem essa alta umidade, ela ajuda na criação muitas vezes de fungos naturais. Esses fungos, eles têm a capacidade de colonizar a cigarinha. A gente tem produtos biológicos hoje no mercado que têm esse apelo, mas ele não resolve por si só o problema. A atenção, ela tem que ser também observada. Por quê? O produtor, ele tem algumas ferramentas que podem ser utilizadas. Nós temos armadilhas, né, com feromônios que acabam identificando a população de cigarinha. Lembrando que a cigarinha, ela não é o problema. O problema é o vetor que ela acaba tendo no seu organismo, que acaba transmitindo o problema da virose e também da bacteriose. Então, o inseto, ele deve merecer atenção. Nosso consultor está em campo, observa essas armadilhas também e, a partir disso, toma-se as decisões necessárias para que se haja interferência ou de um produto químico ou biológico. Lembrando que o período de maior dano econômico é da emergência até os 30, 40 dias iniciais da cultura do milho, é onde a gente tem os maiores problemas de perda de produtividade por conta da bacteriose e da virose.
9: Para quem plantou mais tarde, qual a melhor tática para blindar o milho contra a lagarta do cartucho?
10: Milho tardio é reflexo de maior quantidade de lagarta, fato. Por conta do quê? A gente tem os dias mais longos, o sol começa a apertar um pouco mais, a população acaba se multiplicando com maior facilidade. A gente viu no último ano as tecnologias patinando bastante em relação a controle de lagartas. Então, as tecnologias BT, aquelas proteínas que têm a capacidade de controle de lagartas, elas já vêm sofrendo bastante. Então, como a FUBRA, a gente sempre orienta o nosso agricultor para que faça a implantação de uma área de refúgio, e a partir dessa área de refúgio, se há a possibilidade de monitoramento da população como um todo. O ideal é a gente fazer uma abordagem bem crítica, caminhar na lavoura, né? Verificar se realmente existem presenças. Mas tendo um percentual que varia de 10% a 20% de folhas raspadas, a interferência química ou biológica é necessária. Lembrando que dentro da linha química a gente tem produtos fisiológicos que agem na muda de pele da lagarta, que no momento que ela aumenta de tamanho, ela acaba matando a lagarta. Temos produtos de choque e também temos toda a linha biológica de metarísio, bovéria, que podem ser utilizadas ou em consórcio com químico ou de forma isolada, de forma preventiva. É colonizar o ambiente com biológico, isso ajuda bastante. A regra do jogo, antecipe a aplicação para que tu tenha uma quantidade viáveis de bactérias e de fungos presentes também que controlam a lagarta.
9: Doença adora a umidade. Quais os fungos já estão acendendo a luz amarela no Paraná, Santa Catarina e Rio Grande do Sul?
10: De fato, Elpidio, a umidade é um problema e ela causa problemas em relação eu vou trazer três doenças aqui. A mancha branca, né, que nos últimos anos, ela acabou sendo uma doença muito presente e constante, né? Muitas vezes por conta de uma bactéria, né? A helmintospiriose, que é presente também, e a ferrugem. São doenças típicas, principalmente numa situação mais úmida. Elas começam num terço inferior e acabam subindo para outras folhas e comprometendo a produtividade como um todo. Então, é importante monitorar e importante também, agricultor, que dependendo o produto que a gente for estar implementando lá na tua propriedade, alguns são melhores para mancha branca, outros para ferrugem. Então, ideal sempre, consulte nosso profissional lá de campo, nosso consultor técnico, para ter a melhor ferramenta para controle.
9: E o fungicida? É melhor prevenir ou o produtor deve esperar a primeira manchinha aparecer?
10: E sempre prevenir. Fungicida é como uma vacina, não é remédio, né? A gente diz que ele não é curativo, né? Então, a aplicação, ela deve ser pensando principalmente nos estágios iniciais ali. Claro que em algumas situações a gente antecipa, observando os fatores climáticos, mas de forma geral, em V8, onde começa a se fechar as entrelinhas, é o momento correto de a gente conseguir ter um controle satisfatório. Então, proteger muitas vezes no cedo traz reflexos futuros e garantias de um bom controle e de uma sanidade na folha bandeira do milho, que é importante principalmente pela questão da produtividade.
9: Quero agradecer muito ao Jones por traduzir técnica e dicas tão práticas para o nosso dia a dia. Um forte abraço, boa lida no campo e até o próximo programa.
10: Obrigado, Elpidio, por essa oportunidade de trazer um pouco do que a gente entende tecnicamente, dos problemas que estão ocorrendo hoje, dentro de uma condição climática desfavorável. Enfim, agradecer a todos os nossos associados da FUBRA, clientes, contem conosco, uma boa lida de campo e, de fato, até um novo programa que possa nos estar proporcionando essa experiência importante de conhecimento, de muita informação, e que, de fato, a gente espera colher um milho com altos tetos produtivos e, de fato, conseguir colocar renda lá na sua propriedade. Um grande abraço a todos e, com certeza, nos vemos num próximo programa.
9: No próximo sábado, neste mesmo horário e nesta mesma emissora, mais um programa A FUBRA, ao lado do produtor. Programa informativo da Associação dos Fumicultores do Brasil.
8: Segue, pois, o meu firme certo rumo, a cumprir com teus nobres ideais.
7: 6:01.
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Siga tranquilamente, entre a inquietude e a pressa, lembrando-se de que há sempre paz no silêncio. Tanto quanto possível, sem humilhar-se, viva em harmonia com todos os que o cercam. Fale a sua verdade mansa e claramente, e ouça dos outros, mesmo a dos insensatos e ignorantes. Eles também têm sua própria história. Evite as pessoas agressivas e transtornadas. Elas afligem o nosso espírito. Se você se comparar com os outros, você se tornará presunçoso e magoado, pois haverá sempre alguém inferior e alguém superior a você.

intensamente o que já pôde realizar. Mantenha-se interessado em seu trabalho, ainda que humilde. Ele é o que de real existe ao longo de todo o tempo. Seja cauteloso nos negócios, porque o mundo está cheio de astúcias. Mas não caia na descrença. A virtude existirá sempre. Muita gente luta por altos ideais. E em toda parte, a vida está cheia de heroísmo. Seja você mesmo. Principalmente, não simule afeição, nem seja descrente do amor. Porque mesmo diante de tanta aridez e desencanto, ele é tão perene quanto a relva. Aceite com carinho o conselho dos mais velhos, mas também seja compreensivo aos impulsos inovadores da juventude. Alimente a força do espírito, que o protegerá no infortúnio inesperado. Mas não se desespere com perigos imaginários. Muitos temores nascem do cansaço e da solidão. E a despeito de uma disciplina rigorosa, seja gentil para consigo mesmo. Você é filho do universo, irmão das estrelas e árvores. Você merece estar aqui. E mesmo se você não pode perceber,

portanto, esteja em paz com Deus, como quer que você o conceba. E quaisquer que sejam seus trabalhos e aspirações, na fatigante jornada pela vida, mantenha-se em paz com sua própria alma. Acima da falsidade, dos desencantos e agruras, o mundo ainda é bonito. Seja prudente. Faça tudo para

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1: 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Bom dia, queridos filhos e filhas. Espero que o seu dia seja maravilhoso e que você possa se programar para ir à celebração, se alimentar de Jesus na Eucaristia e na Palavra. Vamos rezar hoje, durante toda a semana, pedindo a libertação do alcoolismo. Vamos juntos? Em nome do Pai, do Filho e do Espírito Santo. Amém. Misericordioso Jesus, que tiveste compaixão de todos aqueles que eram apresentados e colocados para serem curados e libertados de espíritos impuros. Nesta manhã, eu me coloco em oração e clamo a vossa misericórdia. Restaurai a vida daqueles que estão aprisionados pelo vício do alcoolismo. Diga o nome. Nosso Senhor Jesus Cristo, que vieste para libertar os cativos, libertai estas pessoas, cujos nomes lembramos, que se encontram no vício, sejam eles quais forem, mas de modo especial, o do alcoolismo. Senhor, Deus de misericórdia, tire os traumas, os registros negativos, onde essa doença entrou na vida da pessoa, quer seja por herança genética, quer tenha sido por má formação. Ó Jesus, amado Jesus, pedimos para que entre na história destas pessoas, desde o momento da concepção até hoje. O teu poder é imenso. Regenere, liberte, santifica-os no teu amor. Senhor, rezamos também pelos familiares que tanto padecem, que tenham discernimento, que tenham paciência e que saibam lidar com este problema. Senhor, dai-lhes o Espírito Santo de tal forma que tais pessoas e familiares se sintam motivados e fortalecidos, sempre com a certeza de que são capazes de vencer o vício do álcool. Senhor, que sejam regenerados nos seus fracassos e que a vossa graça os fortaleça na vontade. Não permita, Senhor, que estes teus filhos e filhas sejam derrotados e humilhados pelo vício do álcool, mas que sejam recolocados na vida. Pedimos, Senhor, a libertação dos traumas dos familiares por uma história marcada de profunda dor. Pai nosso, que estais no céu, santificado seja o vosso nome. Venha a nós o vosso reino, seja feita a vossa vontade, assim na terra como no céu. O pão nosso de cada dia nos dai hoje, perdoai-nos as nossas ofensas, assim como nós perdoamos a quem nos tem ofendido, e não nos deixeis cair em tentação, mas livrai-nos do mal. Amém. O Senhor esteja convosco, Ele está no meio de nós, que a bênção de Deus fortaleça as famílias e as pessoas na libertação dos vícios. Abençoai a água que será tomada e as fotos de família. Em nome do Pai, do Filho e do Espírito Santo. Amém. Jesus, libertai do alcoolismo. Um bom dia a todos.
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3: 6 horas e 15 minutos.
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3: 6 horas e 17 minutos.
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24: 6:37.
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0: 6h49.
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0: 6:53.
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bom dia! Hoje, 20 de setembro, dia do gaúcho. Parabéns a todos os campeiros e campeiras, toda a nação gaúcha, Rio Grande do Sul, pelo seu dia de hoje. Hoje também é aniversário do Esporte Clube Seco, comemorando 106 anos de história. Hoje também é aniversário da Cotricel, nossa cooperativa, completando 69 anos, 69 anos nossa Cotricel hoje, então parabéns também a toda a nossa cooperativa de Restinga Seca, São Cepé, Vila Nova, São Pedro, a Formigueiro, todos os recantos do nosso Rio Grande aí, uma boa parte, temos a presença da Cotricel e seus associados. Bom dia, Rafael Silveira Rosa, nos faz a parceria desta manhã. 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Tempo nublado, Só querendo mostrar as caras, mas aí entre as nuvens. Numa tarde de chuva ontem, em Restinga, no Rio Grande. E hoje está meio assim, meio nublado, mostrando aí nesta manhã, sem a presença do sol por enquanto. 7:03, bom dia! Os Monarcas cantando, abraço! Pode participar, já está liberado. Nosso telefone 3261-1270, nosso fixo 3261-1030. Este o Galo canta, abraçar.

7 horas com mais 7 minutos, 7:07. Bom dia, Maria Dourada Chita, no bairro São Luís. Bom domingo pra ti, pediu mulher de baile. Dona Maria Dourada, grande abraço, bom domingo pra ti. 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
1: Bom dia, Leandro. Bom dia, seu Leandro Cassol, na Leonice, lá em Formigueiro. Bom dia, amigo. Parabéns a Cotricel e a toda a gauchada pelo seu dia, então. Aí tá certo, Leandro. Abraço pro amigo. Sucesso, felicidades aí. É, isso aí, o homem plantou milho na beira da faixa aí, ó, propriedade. E o milho tá vindo bonito aí. É, tá vindo aí agora com essa pancadinha de chuva. Vai vir mais firme e forte ainda. 7:10, vamos aí com o nosso WhatsApp também. Em seguidinha, trazendo aí mais participações aí. O velho milongueiro cantando. Depois o WhatsApp vai bombar de mensagem. Mulher de baile.

7h14. Tivemos aí, né, Mulher de Baile cantando com o Velho Milongueiro. Bom dia, minha amiga Bruna Oliveira, lá em Santa Maria. Bom dia, Bruna. Bom dia para todos os gaúchos. Pediu José Mendes, o churrasco. Bom dia, vai pro seu Cláudio Schiffelbein, também tá conosco nesta manhã. Bom dia, Cláudio. Grande abraço para de Cláudio Schiffelbein. Bom dia também, vai pro meu amigo Cláudio Miro, ligado lá em Dona Francisca. Grande abraço, bom domingo pro amigo. Feliz aí, um bom domingo para ti também, Cláudio Miro. Sucesso e felicidades. Bom dia também, vai para Dona Vale Frase, seu Rodolfo, lá na Várzea do Agudo. Bom dia também, pessoal da Várzea do Agudo, né? Isso aí, bom dia, Chico. Estamos aqui no Mate, escutando a Rádio Integração aí. Bom final de semana para vocês aí, tá bom? Pessoal da Várzea do Agudo, nosso bom dia para vocês aí.

0: pra lá.
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15: Sete horas com mais 19 minutos, 7:19. Bom dia, meu amigo Carlinhos Lozican. Ah, lá na Farsa do Agudo, como que faz o melado, aqueles de tirar o chapéu pra cima, né? Abraço, Carlinhos, também lá pertinho da curva, né? Abraço pro amigo Carlinhos Lozican. Povo lá, meu amigo Mário Guerque, o Áureo Guerque, também na Farsa do Agudo. Robson Palmeirene. Bom dia, pessoal da Farsa do Agudo. Vamos também aqui pertinho lá da dona Várzea e Rodolfo aí. Vamos aí também nessa manhã. Chamando aqui, olha aqui, tá conosco, Lisandro Simão Batista, lá do Boqueirão da Estiva, né? Opa, festinha, mostrou uma foto de festinha, o homem aí, ó, do seu neto, né? Isso aí. Tudo bem contigo aí, tio Lisandro? Bom dia.

0: Ô, tio Lisandro Batista, vai entrar em seguida. Tem uma foto do Lisandro com, em cima tem um áudio dele, né? É, com um garoto aí. Ô, tio Lisandro. Bom dia, tio Ariluca. Daqui a pouquinho vai tio Ariluca também tá conosco aí. Seu Ademir, lá de Agudo, né? O Emílio, Emílio Kessler, tio Emílio Kessler também, homem da camisa amarela aí, ó.
1: Tá conosco aí, tio. Oi, bom dia, Francisco.
0: Lisandro,
1: tudo
0: bom
1: bem?
0: Dia.
1: Lisandro Batista do Boqueirão. Bota aí Perdidos da Capital com o Joca Martins e Mano Lima. Preço pra galera do Boqueirão, da Estiva, do Campo Novo e da Grande Restinga. Ontem é aniversário do meu neto em Campo Novo. Chuva, mas tudo bem. Tá bom? Abraço. Bom programa.
0: Valeu, mano, velho.
1: Bom domingo pra nós todos, tá? Acho que não vai chover, né? Parabéns pro dia do gaúcho também, nosso gaúcho do Rio Grande, tá? Abraço, Francisco. Tchau.
0: Valeu, meu amigo Lisandro Batista. Grande abraço pra ti. Bom dia, Adriana. Bom dia, Elimar Stahl também, né? O Elimar Stahl e a Adriana, lá pela Varza do Agudo. Povo de lá da Varza do Agudo. Bom dia pra vocês também. Matando essa hora da manhã, né? Curtindo a manhã. Vamos aí, tio Ariluca. Tá conosco aí, o Ari. Ou não, antes o seu Emílio lá de Agudo. Emílio Cast de Agudo tá conosco aí.
2: Bom dia, Chico.
0: Opa!
2: Tô na escuta do programa. Queria pedir uma música aí do Milton Nascimento, aquela sobre as ondas. Um bom programa, um bom fim de semana para nós todos. Um abraço.
0: Opa, valeu, sobre as ondas então aí. 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Vamos aí então, mais um áudio, tio Ariluca, né? Ah, tio Ari tá conosco para Cotricel. 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Alô, tio Ariluca, bom dia, nos dá a previsão do tempo, Ari.
3: Bom dia, Francisco, bom dia, Rafael, bom dia, ouvintes. Previsão do tempo, então, agora é nublado pela parte da manhã. Mas pode vir alguma garoa, algum chuvisquinho bem irregular, mal distribuído. Mas na parte da tarde o tempo é bom, sol entre nuvens, então não chove na parte da tarde. A chuva retorna da noite para segunda-feira, então na noite de domingo para segunda-feira retorna as pancadas de chuva que pode ser forte, com trovoadas. Mínima hoje 17 graus e a máxima chegando a 27 graus, então faz calor, entra o calor e tira um pouco da chuva no dia de hoje. Então o desfile está tudo tranquilo, pelos dados que nós temos atualizado agora, está tudo tranquilo. Choveu 28 milímetros, então tivemos 28 milímetros de chuva, a chuva até agora. Para segunda-feira, então o tempo é chuva com trovoadas, uma mínima em torno de 10, 12 e uma máxima chegando a 22, 23 graus. Para terça-feira começa a melhorar o tempo com queda na temperatura, mínima de 8 e máxima de 18. Para quarta-feira o tempo é bom, sol entre nuvens, uma mínima de 6 e uma máxima de 17. E segue tempo bom na quinta-feira com uma mínima de 7 e uma máxima de 18 graus pelos dados de hoje. Um excelente domingo a todos, um ótimo desfile, tenham todos um bom dia.
0: Valeu, Ariluca. Grande abraço pra ti, bom dia, dona Ivani também, pra Comeg Peças Agrícolas, Bonzan, matéria de construção, e ainda pra Casa Vitória do Miguel Batista, Padaria do Nena e Cotricel. Vamos fazer mais música aí então, Rafael? Esse pessoal que tá ligado, estão aí curtindo a programação desta manhã, né? José Mendes, então, né? É o churrasco aí que foi pedido pela Bruna Oliveira da Santa Maria, tá bom? Depois a gente vai também com a música aí que pediram nessa manhã, com o Nilton Nascimento aí.

Ô, José Mendes cantando, bom dia, seu Luiz Grigoleto, tio Bis, nos ouvindo lá no santuário. Patrão daquela entidade verde e branco, já tá se preparando, arrumando a sua indumentária para o desfile hoje à tarde. E lá no santuário que teve noitadas bonitas, né? Lotada de gente, né? Tanto na sexta-feira, noite do bife, né, Rafael? Isso aí, hoje a noite do pastel com bingo, né? A premiação em dinheiro. A invernada artística do CTG vai estar organizando. Então, à tardinha, depois do desfile, o pessoal já vai se aproximando lá para a sede do CTG. A noite do pastel e terá bingo, né? O pessoal vai ter rodadas de bingo lá no santuário, logo mais à noite, à tardinha, depois do desfile. Então, o pessoal chega por lá. Abraço, patrão. Luiz Grigoleto, tio Biso. Alô, Rosélia. Bom dia, Rosélia. São João Grigoleto também. Os pessoal, abraço lá de santuário. Nosso bom dia, Cirilei Grigoleto. Um abraço também pro Rangel Radatz, né? Isto, essa gauchada, o Neco Grigoleto. 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Abraço, seu Luiz Luiz, é o Luiz Roso, lá na Colônia Borges. Abraço, Luiz. Bom dia pra ti, pra sua esposa, sua família. Bom dia também, vai pra nosso amigo lá da Colônia Borges, né? Esse pessoal de lá. Nosso bom dia pro Batista Roso. 7:31. Vamos cantar com o Nilton Nascimento? Sobre as ondas das águas, né? No balanço do mar. Ah, esta música o Emílio pediu aí. Cantando então, Nilton Nascimento.

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Olha aí, são 7 horas com 38, minutos 7:38. 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

0: 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Alô, tio Janones, tá conosco aí, mandou um áudio pra nós, hein? O Janones, bom dia pro amigo, bom chimarrão. É, como é que tá o amigo? Tá bem aí, Janones? Tudo bem aí contigo? Mandou um áudio pra nós aí.
1: Bom dia, Francisco.
0: Opa!
1: Bom programa esse. E aqui, no Uruguai, temos um serraçãozão que desaparece. E o resto tá tudo tranquilo.
0: Opa! Lá no Uruguai, o índio velho tá... E eu achando que ele estava aqui pela estação férrea, por aqui, porque ele mora nessa região também, né? Pertinho da rádio. Mas então tá lá no Uruguai. Mas olha aí, vai trazer umas traíras para nós aí, uns peixes para nós, hein, Rafael? Lá no Uruguai. Mete umas linhas aí no Rio Uruguai para nós aí, tio Janones. Um abração para ti. Bom dia, dona Bete, o Alex, lá em Paraíso, lá na Boa Vista. Então conosco aí também.
2: Bom dia, toca para nós aí, mano, porca véia, sentado sobre os arrelhos. Estamos aqui na escuta. A Beth e o Alex, de Paraíso do Sul, Vila Nova.
0: Vila Nova.
2: Um bom domingo para vocês aí. Um bom feriado. Obrigado.
0: Eu falei Boa Vista, na verdade é Vila Nova. Um abraço, pessoal da Vila Nova, lá em Paraíso, dona Beth, o Alex. Bom dia, o Niquinho da Bocha, né? O Niquinho da Bocha é aquele que tava com aquele dia, aquela foto que o Thiago postou, ele tava. Parecia um policial lá, né? Isso aí, um investigador lá em Paraíso, onde se dá. Alô, Niquinho da Bocha! É, quem manda busca pro Niquinho da Bocha é o Afonso Cardoso. Alô, tio Afonso! É, tio Niquinho da Bocha. 7h41, né? Assim, um robô lá em Paraíso, onde se dá, né? 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Opa, o pessoal tá já preparando, juntando os cavalos, tratando a bicharada, também para dar de tarde o desfile. Tem desfile em Formigueira, 2h30, 2 horas. Escolas vão estar participando também. Tem desfile em Restinga Seca, a integração da cobertura dos dois eventos logo mais à tarde. Isso aí, preparando, né? Ensinando o cavalo, passando um paninho, passando uma penteada no rabinho também para deixar bonitaço no desfile. Vamos de música então? O Porca Véia aí, com a dona. Isso aí, procura e pesquisa que a dona Beth pediu aí, o Porca Véia. Outro dia tem outro aí na frente. Perdido da Capital, vamos com o Mano Lima. Depois vamos com a Bete aí, então. O Lisandro Batista aí. Perdido da Capital, Mano Lima e Joca Martins se perderam na Capital.

Tá aí a música do Mano Lima e também Joca Martins pra Padaria do Nena, seu pãozinho de cada dia, doces e salgados da Padaria do Nena, na Alexandre Pasqualini. Abraço, Nena, bom dia. 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São 7h46 desta manhã. Opa, ali, abraço Jurandir Guedes, o Pedregulho, é que tá amigo aí, tudo bem? Abraço o patrão do CTG, lá do Pedro Pinheiro Estiva, o Daniel Pagliarini, bom dia seu José, dona Idalena, bom dia seu Gauchado, tio Eurico Abreu, dona Inalda, tá bem? O pessoal se preparando aí no interior hoje, é o interior pessoal das entidades. Lá do Aliança Gaúcha, o patrão Cristian, bom dia Cristian, patrão do CTG, Aliança Gaúcha, alô tio Iedo Richter também. Um abraço ao amigo Luiz Carlos Friedrich, o Luizinho, tá? Do nosso Vila Rosa, Gilberto Londro, foi nossa noite oficial ontem à noite, né? Deve estar se preparando o tio Gilberto pro desfile também. Vai sair, dá uma dormidinha agora de manhã, tá descansado pela noitada, né? Parabéns, Esporte Clube Seco também hoje de aniversário. Ontem à noite eu estive no jantar, né, festivo, de homenagens na sua sede social, né, da entidade. E o Seco, né, Rafael? Completando, então, 106 anos de história hoje, então, parabéns a toda a nação do Seco aí, né? E o Seco que ganhou o clássico ontem, hein? Tinha o clássico Seco Restinguense, no estádio municipal, o Seco venceu por 2-1 ontem à tarde, embora chovendo. Também tivemos um empate entre a DB e o Olaria 2-2 ontem no estádio municipal. E à noite, então, a festividade, estava lá o Elinor, né, grande atacante do Seco, tava Heitor Soares também, que fez história como jogador, como presidente, né, do Esporte Clube Seco, como treinador. Tava Ivo Darcy Malk, também ouviu o seu Darcy Malk, toda a sua família tava lá também. O Zé Garcia também, que hoje reside em Agudo, também tava presente, e tantos outros, né. Parabéns, Esporte Clube Seco, um abraço, Vinildo, alô Petrônio.

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1: Parabéns, parabéns, Esporte Clube Seco. Bom dia para vocês aí, 106 anos de história. Então, parabéns aí por todas as dificuldades, né, que teve, continua tendo, mas fazendo aí com amor as coisas acontecer com sucesso. Toda a sua direção aí ativa também a parte departamento de, né, das gurizadas, né, na parte infantil e juvenil do Esporte Clube Seco, através do Moisés de Godói Zequinha, que conduz aí o Sequinho, bom de bola também. 7h50, ela pediu a música do Porca Véia, né? Sentado sobre os arelhos. Ah, isso aí. Esse aí é o Porca Véia, então. Vamos lá.

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1: Fala aí, são 7 horas com mais 58 minutos, 7h58. Vamos trazer uma música e depois da música o Amigão Batista, né? Aí da Casa Vitória. Alô, Batista, bom dia pra ti, Dona Mara, preparando um café pra ele, né? Bem reforçado hoje, domingo pela manhã. Depois de meio-dia, um franguinho na panela, tá certo, Batista? 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Bom dia, meu amigo Irmilo Cops, lá em Agudo, na loja Vídeo Som. Alô, tio Irmilo, deve estar matando essa hora da manhã, o índio velho, né? Levanta cedo, toma um mate. Abração também, um abraço, amigo Dieter Berg, presidente da nossa Cooper Agudo. É, o pessoal nos ouvindo lá no Torrão, amigo Agudo, pessoal da cidade, do interior também. Nosso bom dia aí, tá, pra todos vocês aí. Bom dia. Olha aí, tem o sol, os raios solares pintando na janela aqui também, né? Isto pra gauchada, vai se preparando aí pro desfile, vão se ajeitando, né? Os caminhões, os carros alegóricos, as invernadas campeira, invernada juvenil, mirim, a das invernadas campeiras e também as invernadas aí do pessoal que dança no CTG. Então, isso aí, pessoal. Vamos se preparando aí, porque vai ter desfile também. Formigueiro tem desfile estudantil, Rafael. Participa as escolas do município também. As escolas municipais vão estar desfilando lá. Abraço, Laís Moreira Figueiredo, lá em Formigueiro, prefeito Cristiano Cassol. Isso aí, aqui em Restinga Seca. Abraço aí para toda a administração municipal também imbuído neste grande evento. 8 horas da manhã. Vamos cantar uma aí. Vamos botar uma do Sérgio Rosa, né? Pra cantar pra essa gurizada do Sérgio Rosa, Santa Mariense, né? Tocou ontem Faxinal, na Semana Farroupilha, lá no CTG Coração do Rio Grande. Abraço, então, Santa Maria, Sérgio Rosa aí. Também tem desfile Santa Maria, e é de manhã, né? Santa Maria, o desfile sempre acontece pela parte da manhã também. 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

Tá aí, 8 horas com mais 4 minutos, 8:04, nos passou também aqui alguns recados, né? Temos algumas ocorrências policiais, né? É, a região aí tá bem tumultuada em termos de operação policial. Agudo nos passou aqui no Horto Ave, nosso colega. Brigada Militar recuperou por volta das 23h40 deste sábado, dia 19, no bairro Caiçara, em Agudo, um veículo que havia sido roubado momentos antes no município de Faxinal do Soturno. A recuperação ocorreu na rua Salso, quando foi localizado um automóvel Fiat cor branca. Na ocorrência aconteceu durante o patrulhamento da Operação Cavalo de Aço, que atua na prevenção e repreensão aos crimes violentos na região da Quarta Colônia. De acordo com a vítima, ela transitava pela entrada de Faxinal Soturno quando o veículo passou a realizar manobras em zigue-zague em sua frente, e após a vítima parar o automóvel, um homem se aproximou da porta e anunciou o assalto, dizendo que passa o dinheiro e passa tudo, senão vou te matar. Olha aí, e levou o veículo desta pessoa. Bom dia, minha amiga Albani, a minha amiga lá, né, Albertina. Alô, Albertina! Bom dia, amigo. Hoje perdi o canto do garnizé. Aqui no nosso galo temos milho quebrado, ração, e tá forte nosso galo. Feliz dia do gaúcho e gaúchas de todas as querências. Música do Wilson Paim. Valeu, minha amiga Albertina. Olha aí, ó. Pessoal dando a lida, né? Tirando leite da vaquinha. E o galo nosso tá cantando aí. Bom dia também aqui o Giovanni. Bom dia aqui o Giovanni de Oliveira e a esposa Fábida, lá na linha Teotônio, interior de Agudo. Um abraço, pediu uma música, Gaiata do Belisário. Um abraço, meu amigo Giovanni. Bom dia aqui, vai pra quem também? Vicente Guerra, lá na Palma, Lenir, bom dia pra vocês também. Jair Ferreira Machado, dona Silvia, acorda a Mariana aí, tá na hora de levantar, tá? Ela vai ter que desfilar à tarde aí, tá bom? Jair Ferreira Machado, abraço pra ti, pra Silvia também, ligado aí.

0: 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Vou trazer o amigão Batista, né? Tá ansioso esse rapaz pra falar. Deve ter um montão de ofertas e mais uns 30 recados pra... E alô especial. Alô, amigão Batista aí. Tudo bem, Batista? Bom dia.
1: Bom dia. Bom dia, amigão Francisco Bolzan. Com este grande programaço Sertão e Querência na nossa Rádio Integração de Restinga Seca, a rádio que todo mundo gosta de ouvir. Bom dia ao nosso diretor Wilson Carlos, bom dia aos nossos amigão da técnica Fontana e Emerson Naná, e também o nosso bom dia, queridos amigos ouvintes, onde você estiver essa hora, ligadinho na integração, que você esteja a companhia e a proteção do nosso bom Deus. E os nossos parabéns ao nosso povo gaúcho, gaúcha da Macanuda, gaúcho e prenda pelo 20 de setembro, nosso dia, não é? É muito lindo esses CTGs lotados de gente, essa confraternização, essa amizade, essa alegria que emana o povo restinguense. O nosso abraço, o nosso amor, o nosso carinho, e que Deus abençoe toda a nossa gauchada macaruda, tchê. 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Meu amigo Francisco, teria mais uma 50 promoção, você teria que conferir, nossos queridos amigos ouvintes. Um grande abraço pro Valderi Gás, o Quinho, né? Era muito amigo do nosso amigão Serginho Marinho, né? Tivemos batendo um papo, e a sua mãe Jaci, lá em Três Vendas, e o Jaime Michelotti, e os campeões da bocha de Três Vendas, e de Santa Lúcia também, o nosso abraço. José Siqueira e esposa Cleci, José Luiz Fagundes, e Maria e o esposo Hélio Dornelles e o Alúcio Cardoso lá em Paraíso do Sul. Queridos amigos ouvintes, está meio confuso, meio perdido, vai a Jesus. As tormentas e tempestades de lutas está grande demais no seu viver, vai a Jesus. Está sem força, desanimado na vida, vai a Jesus. Sua dor de problemas não aguenta mais, vai a Jesus. Com Jesus no nosso caminho, não vamos tropeçar. Permita Jesus entrar em sua vida e faça morada no seu lar e no seu coraçãozinho. Desejamos a todos um bom desfile hoje à tarde, sintonizadinho na nossa Rádio Integração de Restinga Seca. Continue ligadinho na integração, que tudo contigo, meu amigão Francisco Bolzan. Os nossos milhares de ouvintes querem te ouvir, amigão. Fique todos nos braços do nosso paizão do céu.
0: Valeu, Miguel Batista. Grande abraço pro amigo aí. Bom dia pra tia Casa Vitória, né? Tio Batista, não perde tempo. Danilo Alves esteve por aqui também. 25 minutos, disse que choveu, né? Danilo Alves também, nosso vizinho aqui, não perde tempo também. Daqui a pouquinho tem uma ocorrência policial que o Norton nos passou aqui, lá do município formigueirense, que logo mais estaremos lá. Juntamente com o Norton Ávila, acompanhando o desfile. À tarde, lá em Formigueiro, na São João, bem ao lado do Galpão Crioulo. 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

8:13. Preparar mais o tio Mederico para tocar para esse pessoal. Ah, o Serrano chegando com o tio Mederico para Cotricel. Alô, Marcelo Tomasi, gerente da nossa Cotricel. Um abraço, Marcelo. Bom dia, nosso presidente José Paulo Salerno, presidente da Cotricel. 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Tio Mederico!

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1: Olha aí, são 8 horas com mais 18, minuto 8 e 18. Né, já temos também aqui a ordem do desfile em Restinga Seca, né? E um bom dia pro Luiz Bortoluzzi, lá em Santa Lúcia, que deu uma pancadinha de chuva, né? Minutos atrás, né? Deu uma pancadinha. Chovendo agora? Tá garoando aqui em Restinga, né? Então deu uma pancadinha de chuva agora pela parte da manhã, aí na localidade de Santa Lúcia. Abraço, meu amigo Luiz Bortoluzzi. Pessoal de Vale Vento aí, né? Tem uma música do... que é Fala em Vale Vento, né? Isso aí que homenageia Vale Vento, né? A música do... Sérgio Rosa, né? E o meu amigo lá de Santa Lúcia, o Luiz Bortoluzzi, que deu uma pancadinha. Já temos a ordem do desfile em Restinga Seca, né? A ordem de quem começa a desfilar. O piquete Laçadores Almiro Borges, lá do Passo da Serraria. Depois CTG Aliança Gaúcha de Jacuí. O piquete Olinto Silva, lá da Coluna Borges. O quarto é Anitta Garibaldi. O quinto, CTG Pedro Pinheiro de Estiva. O sexto, DTG Nossa Senhora Aparecida. O sétimo, CTG Pasta Porteira. O oitavo, CTG Andariz do Pago. O nono, CTG Estância do Mirim. O décimo, CTG Os Vaquianos. E o décimo primeiro, CTG Laço de Amizade. Ah, quem vai começar o desfile Brigada Militar, Chama Crioula e Subcoordenadoria e Bandeiras, começando lá na Paulo Bagoga, ali na Travessa em Cima, na descendo da Avenida Júlio Castilho, o desfile comemorativo Dia do Gaúcho em Restinga Seca. São 8h19.
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0: Renato Sérgio Rosa, que começou foi o Tomás Bortoluzzi, lá em Santa Maria. Bom dia, estou escutando a Rádio Integração, né? Estou na escuta aí. Feriado do Gaúcho a todos. Alô, minha amiga Mosa, né? A Marilei, seu Leonilson, lá do fundo do Formigueiro, também sintonizados aqui. 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
0: Horas e 25, minuto 8:25, permanece a chuva aqui pro Restinga Seca, né? É uma acalmadinha, mas tá chovendo ainda também, né? Deu uma pancadinha agora pela manhã, agora neste momento. Olha, temos aqui mais uma informação policial, desta vez do município de Formigueiro, hein? Norto nos passou aqui. Por volta das 19 horas deste sábado, a Brigada Militar prendeu um homem de 27 anos de idade por ameaça e posse irregular de arma de fogo de uso permitido na localidade de Pitangueira, no interior do município de Formigueiro. A guarnição foi acionada por volta por uma mulher que relatou estar sofrendo ameaças. Durante o atendimento da ocorrência, foram localizadas duas armas de fogo. Uma delas foi entregue pela vítima, enquanto a segunda foi localizada em outro imóvel após a identificação do homem abordado. Foram apreendidos duas espingardas calibres 28 e 20, além de 24 cartuchos, sendo 22 deflagrados e 2 intactos. Durante os fatos, o homem foi preso e, juntamente com a vítima, o material apreendido encaminhado à delegacia de polícia para procedimentos ontem na cidade de Formigueiro. Esse fato lá no interior, na Pitangueira. Tivemos ontem Campeonato Brasileiro. Foram 5 jogos realizados ontem à tarde e à noite. Atlético Mineiro jogando em casa empatou com a Chapecoense 1-1. O Remo jogando em casa perdeu para o Santos. Santos já está subindo lá para cima, já fora da zona da degola. Santos 2, Remo 1. Vasco da Gama também, né? Contratou, investiu. Vasco 5, Curitiba 0. São Paulo 1, Inter 0. E Mirassol 2, Botafogo 0. E com isso, a dupla Grenal está na zona, né, do rebaixamento. Tanto o Grêmio como o Inter, com 28 pontos somente, estão lá juntos, reunidos para descer o degrau neste ano. E o Grêmio joga logo mais às 11 da manhã na Arena contra o Palmeiras, daqui a pouco mais, portanto, nesta manhã, contra o Palmeiras de São Paulo, na Arena, às 11 horas. E os futuristas tocando e cantando essa manhã, são 8:28.

8 horas e 31, 8h31. É isso aí, tivemos aí então a música dos Futuristas para Bolzan Material de Construção, todo o material para sua obra, como tintas predial automotiva, material elétrico, hidráulico, decoração para sua casa, venda de areia, encarga, brita, entrega na obra. 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

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Rodadas de bingo, né? 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E por falar em futebol também, que estava comentando hoje, a GF de Agudo jogando com a equipe do Filtradores ontem em Agudo, perdeu pro placar de 4-3. E a GF desce um degrau novamente, um degrau para a competição, que estava já o segundo ano na Série Ouro do futsal gaúcho, a série principal, volta para a Série Prata novamente no ano que vem. Então aí a derrota ontem, um ano que foi com dificuldades, né, com dificuldades financeiras, né, o preparo do time, enfim, aí a GF infelizmente perdeu. Bom dia, meu amigo Chico, ligado aqui em Porto Alves, um abraço Nestor Miller, tá ligado lá no Porto Alves, um abraço seu Áureo, pessoal de Porto Alves, bom dia lá no Alto.

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0: bom dia comunidade São Miguel, né? Próximo domingo estaremos lá em São Miguel, festa de São Miguel Arcanjo, né? Aquela comunidade, bom dia, meu amigo Ironi Bolzan, né? Ironi, bom dia pra família Fuzer, alô Alexandre Fuzer lá na pousada, a Silvia, pessoal do restaurante Casa Fuzer, bom dia, lá o Darlan, né? Isso aí, a todos que fazem parte daquela comunidade, meu amigo Pingo, né? O Pinguinho, lá o Kleber, Dutra, né? Lá também em São Miguel, sempre nos acompanhando. Nosso bom dia, povo lá de São Miguel, que se prepara então para a grande festa no próximo final de semana. Tio Cilito, tio Sérgio, tio Renato, dona Ode, também está lá em São Miguel. São 8h40, vai ficar com vocês aí o Rafael comunicando amanhã. E eu vou partir porque eu tenho que me preparar a bombagem, né? Toda a minha indumentária para que à tarde teremos o grande desfile. E se sair, e vai tudo confirmado por enquanto, Restinga Seca tem desfile, e à tarde também tem desfile em Formigueiro. Valeu, grande abraço, bom domingo a todos, feliz dia do gaúcho aí.
1: Claudir Gomes
0: lá de Santa Maria, bom dia Claudir Gomes cantando aí.

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1: Farsul denuncia falta e atraso na entrega de diesel a produtores no Rio Grande do Sul.
2: Começa agora o programa Sistema Farsul em Campo.
1: A Farsul informou que voltou a receber relatos de produtores rurais sobre restrições e atrasos na entrega de óleo diesel no estado. Em vídeo divulgado nas redes sociais da entidade, o presidente da Federação, Domingos Velho Lopes, classificou o episódio como uma repetição de um problema já registrado neste ano. A Farsul encaminhou um ofício urgente para a ANP. O documento manifesta preocupação com os novos relatos de restrições e atrasos na entrega de óleo diesel aos produtores rurais gaúchos. A federação pediu à ANP a adoção das seguintes providências: fiscalização imediata das distribuidoras que operam no Rio Grande do Sul, divulgação atualizada e regionalizada dos estoques, esclarecimento dos critérios utilizados pelas distribuidoras na alocação dos volumes, apuração de eventuais recusas injustificadas, informação sobre o calendário de importações e os efeitos práticos da subvenção anunciada pelo governo federal e a apresentação dos resultados das apurações realizadas durante a crise de março e abril. A Farsul afirma que permanece acompanhando a situação e segue atuando na defesa do produtor rural. O financiamento para a produção agropecuária no Brasil despencou 25,8% em 12 meses. É o que revela uma nota técnica divulgada pela Farsul com base em dados do Banco Central. A área custeada com crédito rural no país encolheu de 34 milhões e meio de hectares para 25 milhões e meio. No Rio Grande do Sul, a situação é ainda mais grave, queda de 29,3% na área financiada, puxada pelo forte recuo nos plantios de trigo e soja. Essa queda ainda não apareceu nos preços dos alimentos ou no PIB do agro por uma defasagem, aponta a nota. Os números atuais ainda refletem lavouras financiadas antes do agravamento da crise. O impacto real deve aparecer na safra 2026-2027, que começa a ser plantada agora, entre setembro e novembro, trazendo riscos de menor produtividade e até de nova pressão sobre os preços dos alimentos. Entre os ofensores da crise estão juros altos, com a Selic na casa de 14% ao ano, novas regras mais rígidas para os bancos e, no caso dos produtores gaúchos, o reflexo acumulado das enchentes de 2024. Embora o mercado privado de capitais tente cobrir parte do buraco, o documento alerta que o crédito ficou mais restrito, especialmente para o pequeno produtor que depende do Plano Safra. Para a Farsul, o cenário econômico favorável do agro hoje é uma fotografia do passado e exige atenção redobrada nos próximos meses.
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1: Ijuí vai sediar no dia 25 de setembro a etapa regional do Seminário Duas Safras, promovida pelo Sistema Farsul. O evento será realizado no CTG Farroupilha, reunindo lideranças especialistas para debater estratégias de intensificação e eficiência na produção agrícola. A programação é gratuita. As vagas são limitadas e as inscrições já estão abertas no site do Senar. Termina aqui mais uma edição do programa Sistema Farsul em Campo. Até a semana que vem.
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Muito bom dia, são 8:52, 8 horas 52 minutos e estamos chegando e dando continuidade aqui à programação da sua Rádio Integração de Restinga Seca. Neste domingo 20 de setembro, dia do gaúcho, feriado no estado do Rio Grande do Sul. E aqui estamos pelos 98,5 FM, recebendo seu recado, recebendo a sua participação. Amigos e amigas que participam, que mandam seus recados pelo 3261-1270. 3261-1270 é o WhatsApp que recebe, é o telefone também através do fixo que recebe a sua ligação, a sua participação. E aqui estaremos nesta manhã. Manhã de temperatura agradável, 18 graus e meia temperatura, chuviscando lá fora, também alguns raios de sol, assim estamos com essa instabilidade ainda que se mantém nesta manhã de domingo e com os desfiles que estão programados para a nossa região, para o dia de hoje à tarde aqui em Restinga Seca, também para logo mais à tarde lá em Formigueiro, é a presença da Rádio Integração na Semana Farroupilha e com todos vocês, amigos e amigas de toda a região. Diferente, mas igual. Após a comunicação do colega Francisco Bolzan, estamos juntos, Rafael da Silveira Rosa, com a direção de Wilson Carlos Cirolini e a equipe da integração que deseja um excelente domingo a todos vocês, aos que estão por casa, para quem está no chimarrão, para quem está viajando com a integração, o nosso muito obrigado pela companhia de todos vocês. Newton Ferreira, abrindo o musical desta manhã. Bom dia, região!

0: tá aí o Galope do Moro com os mateadores. São 9 horas mais 3 minutos, 9:03. Temperatura em Restinga Seca, estamos aí nos 20, aliás, nos 19 graus neste momento, 19 graus e meio. É a temperatura nesta manhã, manhã de domingo, 20 de setembro, com os amigos e amigas que estão conosco, estão aqui participando. Logo, logo a gente atualiza as participações pelo WhatsApp da Rádio Integração, desejando a todos um bom domingo, um bom dia. 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

9:06, 9:06, temperatura nos 19 graus e o domingo da integração que segue no seu rádio, na companhia dos amigos aqui de Restinga Seca, de toda a nossa região. Você que participa, manda aí seu recado, hein? 3261-1270. O bom dia lá pro Edson, lá no Cerro do Louro. Tá na escuta, tá aí na sintonia do programa e já abrindo os trabalhos, hein? Já iniciando cedo lá o fogo na churrasqueira. Abraço aí pro amigo Edson lá no Cerro do Louro, acompanhando aqui a Rádio Integração. Também todos os demais que estão participando, quem mais aqui manda o recado. A gente já vai aqui atualizando outras participações que estão chegando aqui pelo 3261-1270. É o bom dia do Léo, Leonardo Henrique da Silva. Alô, Léo, aquele abraço pra ti. Obrigado aí pela sintonia. Também desejando aqui um bom domingo. Amiga Nilce da Silva Silveira. Bom dia, Nilce. Um abraço pra ti. Feliz domingo é o que ela deseja. Participando aqui no programa, participando nesta manhã de domingo, neste 20 de setembro. E aos aniversariantes de hoje também vai o abraço, vai o bom dia a todos vocês que celebram essa data, celebram também nesse dia do gaúcho o seu aniversário. Amigos, amigos aniversariantes, é o bom dia da integração a todos vocês. 9:08, 9:08. Vamos trazendo mais música. Vamos sim, vamos embalando a sua manhã. Você vai participando conosco, vai mandando seu recado. Mais mensagens que estão chegando por aqui. Quem manda aqui o recado do bom dia, Dona Maria de Lourdes. Senhor Kiko Bisonin também desejando um bom domingo. Nosso muito obrigado aí aos amigos aqui da cidade, aqui em Restinga Seca. Também desejo aqui um bom dia, estamos em Formigueiro. Quem é que mandou aqui o recado foi o amigo Heron Roso. Bom dia, Heron. Aquele abraço pro amigo aí, um bom domingo, um bom dia lá em Formigueiro, também curtindo aqui a programação da Rádio Integração nesta manhã, neste 20 de setembro, programado aí para logo mais à tarde, os desfiles que teremos aqui em Restinga Seca e também em Formigueiro. Daqui a pouco a gente traz e dá uma passada também na ordem das entidades tradicionalistas que estarão desfilando no dia de hoje. É a programação que você confere também, acompanhando aqui a Rádio Integração neste dia 20 de setembro. E vamos cantar, vamos ouvir aqui o Rui Biriva, recordando na voz do Rui Biriva, o Sistema Antigo. Bom dia, região!

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0: Ouvimos o Enio Medeiros cantando Tropa de Toras, letra de Beto Giordani, que nos deixou essa semana. Ele que residia em Agudo, poeta e músico e radialista também, que nos deixou então essa semana que finalizamos, e que entre essa e outras composições também deixou aí com a sua história, também a sua paixão pelo rio, pelos causos, pela pescaria, sempre aí muito amigo dos amigos, o amigo Beto Giordani, que faleceu esta semana e que deixou entre as músicas também, entre as tantas outras participações aí, interpretadas pelo Enio Medeiros, pelo Nenito Sarturi. Tivemos então essa que foi Tropa de Toras, que inclusive participou no Candeeiro da Canção Nativa, aqui em Restinga Seca. São 9 horas, 17 minutos, 9 com 17, logo logo mais música, mais recados para você que está conosco, você que está em sintonia da Rádio Integração de Restinga Seca. 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

0: 9h23, 9h23, hora certa. E você ligado, ligado aqui na Integração, 20 graus é a temperatura em Restinga Seca. Hoje é domingo, 20 de setembro de 2026, dia do gaúcho. Hoje, os desfiles que serão realizados hoje à tarde, a programação mantida para logo mais à tarde aqui em Restinga Seca, que teremos aí o desfile tradicionalista com as entidades do nosso município e a ordem, a participação dos CTGs, as entidades tradicionalistas. Então são 11 entidades que estarão desfilando, as nossas 11 entidades que participam. Nós teremos aí o piquete de laçadores Almiro Borges abrindo o desfile. Em segundo vem o CTG Aliança Gaúcha lá de Jacuí. Logo depois, na terceira posição, o piquete de laçadores Olinto Silva. Em quarto, a Associação Tradicionalista Anitta Garibaldi. Em quinto, o CTG Pedro Pinheiro da Estiva. Depois, na sexta posição, o DTG Nossa Senhora Aparecida. Em sétima posição, o CTG Pasta Porteira lá do Santuário. Em oitavo, o CTG Andarilhos do Pago. Também teremos aí o nono, a nona entidade a desfilar, é o CTG Estância do Mirim. Em décimo, o CTG Os Vaquianos, aqui da cidade. E em décimo primeiro, o CTG Laços e Amizade, lá de Vila Rosa. Um abraço aí a todos, a todas as nossas entidades tradicionalistas que participam, que estarão prestigiando a programação, o público também. Então hoje, a partir das 14h30, teremos aí o início do desfile na Avenida Júlio de Castilhos, lá a partir da parte alta da cidade, então lá da rua Teodoro Marchetti, acima então ali, a rua Paulo Magoga, a partir dali do prédio, da quadra da antiga prefeitura da Casa de Cultura Iberê Camargo, que nós teremos o início do desfile, finalizando aqui na Praça Domingos Mostardeiro, descendo a avenida e com a leitura dos históricos, a apresentação daqueles que estarão participando junto à Praça Domingos Mostardeiro, quando assim teremos o encerramento também da programação dos festejos Farroupilhas aqui em Restinga Seca, neste ano de 2026. Lembramos que hoje ainda segue a programação lá no Santuário. Programação que teremos hoje lá é a Noite do Pastel. Patrão aí, o amigo Luiz Grigoleto, toda a patronagem lá do Passo da Porteira, que estarão hoje recebendo também os demais amigos, visitantes, hoje na Noite do Pastel e do Bingo, que teremos hoje lá no Santuário. 9h25, 26 agora, 9h26, hora certa, 20 graus é a temperatura. A gente atualiza também aqui as participações via WhatsApp, para quem tá mandando recado, para quem tá participando aqui pelo 3261-1270. O bom dia, Júlio! Alô, Júlio! Lá de São Cepé, quero ouvir o Zé Henrique Gabriel. Dona do meu destino, e um feliz e abençoado domingo a todos. Valeu, Júlio César, aquele abraço, obrigado aí pela companhia. Bom dia, meu amigo Rafael, também estamos aqui fazendo pão caseiro e daqui a pouco vou lascar fogo na churrasqueira e assar uma pecuária. Roda música com os serranos, um abraço aí para todos gaúchos. Darcy Penteado, ô Darcy, aquele abraço. Obrigado aí pela sintonia, amigo Darcy Penteado, também na sintonia aqui da Rádio Integração. Um bom domingo, um bom dia a todos vocês. Aí pro amigo Tairone, também toda a família, super abraço aí os amigos que estão em sintonia da Integração nesta manhã. 9h27, 9h27, a Bruna Oliveira também lá em Santa Maria, tá ligada, curtindo aqui o programa, tá no chimarrão, diz ela que daqui a pouquinho vai pro churrasco, né? É, daqui a pouquinho vai aproveitar então o churrasco nesse dia 20 de setembro. Alô, Bruna, aquele abraço pra ti, um bom domingo aos amigos aí de Santa Maria, a todos que estão conosco, que estão em sintonia da Rádio Integração. São 9h27, 9h27.
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0: Vamos em música então, vamos chamando eles, os serranos, amigo Darcy. Na sequência também teremos aí o Vanderlei Rodrigo, pedido aí da Bruna. E a sequência também das demais músicas que os ouvintes estão aqui participando, vão solicitando, vão aqui também colocando na nossa seleção musical essas participações que sempre são bem-vindas. As mensagens que chegam pelo 3261-1270. 3261-1270 é o WhatsApp que recebe o seu bom dia, recebe o seu recado. Os Serranos, eu voltei. Bom dia, região!

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3: Agora são 9h40, 9h40, integração no seu rádio, hoje domingo, é o domingo da integração, recebendo seu recado, recebendo a sua participação aqui pelo 3261-1270, 3261-1270, é o WhatsApp que recebe aqui o Bom Dia, recebe a participação dos amigos aqui de Restinga Seca, amigos de toda a nossa região que estão conosco, que estão acompanhando a nossa programação neste dia, neste 20 de setembro. E os recados que estão chegando por aqui, através do WhatsApp da Rádio Integração, vamos aqui atendendo os ouvintes, as manifestações que estão chegando nesta manhã. É o pessoal lá de Paraíso do Sul participando, aí a Beth e o Alex lá em Paraíso do Sul. Bom dia!
4: Bom dia, aqui o Alex e a Beth de Paraíso do Sul, Vila Nova. Nós queríamos escutar a música do Serrano, Estampa do Rio Grande. Estamos na escuta. Um bom feriado para vocês aí. Obrigada.
3: Valeu, valeu. Tá aí o Alex, tá aí a Beth, os amigos lá em Paraíso do Sul. Estão ligados, estão acompanhando aqui a Rádio Integração nesta manhã. Estampa do Rio Grande, né? Tem uma dobradinha aqui do Serranos. É, porque tem mais pedidos aqui, tem mais participação. Quem também traz o recado aqui nesta manhã, amigo, o Lisandro Batista. Fala, Lisandro, bom dia.
5: Oi, bom dia, Rafael, tudo bem? Aqui é o Lisandro Batista do Boqueirão. Um abraço, Rafael, bom programa. Bota aí o baile da Mariquinha com o Serranos, tá? Parabéns pro Dia do Gaúcho. E parabéns para nossa cooperativa Cotricel, que está de aniversário hoje também, tá? Um abraço, mano. Bom domingo. Quentou, né, mano? Dia bonito, né? Tá legal o desfile hoje, tá bom? Um abraço. Bom programa, Rafael. Tchau.
3: Tchau. Valeu, Lisandro. Valeu. Tá aí o Lisandro Batista. Os amigos aí do Boqueirão da Estiva, acompanhando aqui a Rádio Integração, faltando agora 18 minutos, 18 para as 10. O sol tá que se apresenta de vez em quando. Por alguns momentos se esconde, algumas nuvens que já provocaram aí chuva, garoa também no dia de hoje, nesta manhã de domingo, durante a madrugada e ontem e durante também a madrugada, que choveu aí em torno de 25 a 30 milímetros em boa parte aí da nossa região, foi o que tivemos de chuva. Os ouvintes que desejam participar e informar também o quanto choveu, a participação sempre liberada, sempre aqui à sua disposição para você mandar o seu recado, participar conosco, então, é bem-vinda sempre a sua mensagem. Também aqui tem o pedido, Querência Amada, Oswaldir e Carlos Magrão, é o pedido lá do Heron Rosa. Alô, Heron, aquele abraço pro amigo. Também conosco, acompanhando aqui a Rádio Integração, um bom domingo, os amigos que estão conosco lá em Formigueiro, acompanhando sempre aqui a Rádio Integração. Tem o pedido também aqui, a gente já vai atender aqui outra participação, o Júlio lá de São Cepé, né? Ele pediu aqui o Zé Henrique Gabriel. Vamos com essa então aqui, atendendo a participação do amigo lá em São Cepé, também está conosco, está curtindo aqui o som da integração, o som do domingo da integração nesta manhã. E é com eles então, Zé Henrique e Gabriel, essa dupla que canta aqui no domingo da integração. Bom dia!

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0: Flávio Dalcin, Banda Ouro, quilômetro 11, você ligado com a integração, 9h52, 9h52, 20 graus é a temperatura em Restinga Seca, e seguimos aqui no domingo da integração. Logo mais, hoje, 11 da manhã, tem Grêmio e Palmeiras na Arena, em jogo das 11 horas da manhã, e você confere também com a Guaíba, confere em rede com a Guaíba. Esse jogo, Campeonato Brasileiro, sequência da rodada, neste domingo, você confere também aqui nos 98,5 FM. Bom dia para quem está conosco, para quem se liga, para quem leva a integração de carona, o amigo Gilmar Antônio Rosso. Bom dia, Gilmar. Um abraço aí pro amigo, ligado com a integração. E ele que manda aqui alguns versos, né? Mandando então aqui um texto bonito também, que logo a gente atrás. Aqui aos ouvintes, também um bom dia aos amigos lá em Paraíso do Sul, Hélio Paulo Fem. Bom dia, Paulinho, também conosco, ele que manda aqui informando o quanto choveu, né? Paraíso do Sul até agora, 22 milímetros, um bom domingo, tchê. Valeu, Paulinho Fem, conosco aí na sintonia, acompanhando aqui a Rádio Integração. Certamente à tarde aí estará acompanhando a nossa transmissão aí direto de Restinga, também direto de Formigueiro, né? Paraíso do Sul foi no domingo passado que o desfile cívico e tradicionalista foi realizado. Hoje lá em Formigueiro teremos também o desfile marcado aí para logo mais à tarde, e assim segue a nossa programação. Vamos aí para o intervalo, as inserções obrigatórias, também as chamadas dos eventos que a integração acompanha, e logo tem mais músicas para você que está conosco, que está aqui nos 98,5 FM.
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Agora são 9 horas 59 minutos, 21 graus é a temperatura em Restinga Seca, domingo da integração, recebendo seu recado, recebendo aqui as participações. Bom dia lá pra amiga, a amiga Sônia lá em Três Vendas. Alô Sônia, aquele abração pra ti. Um bom e excelente domingo neste feriado, né? É hoje 20 de setembro, dia do gaúcho. Nossa saudação a todos que estão conosco, a nossa saudação aos aniversariantes do dia de hoje. Os parabéns aos amigos que celebram esse dia, celebram essa data também, com os familiares, com os que estarão participando dos desfiles, participando aí das programações, ou para quem está por casa, chimarreando e ouvindo aqui a integração, nosso muito obrigado pela companhia de todos. E como anunciávamos aqui, o amigo Gilmar Antônio Rosso nos envia aqui uns versos, né? Enviou aqui uma mensagem que diz o seguinte: Buenas gauchada, desse imenso Rio Grande, a passarada anuncia gloriosa a importância desse dia. Foi o 20 de setembro, marcado na história da terra. Honremos o passado que encerra a memória dos imortais combatentes. Guardemos nas lides da guerra o lanço das boas sementes. Sejam para o mundo luzes de imensos faróis, as batalhas do bem contra o mal e a vida que nos passa ao largo. Taleje na gauchada os trejeitos de nossos heróis. Está aí o recado também, a mensagem do amigo Gilmar Antônio Rosso, também conosco aí na sintonia, acompanhando aqui a Rádio Integração. Um bom dia, bom e excelente domingo. Daqui a pouco teremos informações lá de Formigueiro, também nosso diretor Wilson Carlos por lá no dia de hoje. Hoje tem desfile, hein? Programação aí para logo mais à tarde. O desfile tradicionalista também com as entidades, com as escolas lá em Formigueiro. Aqui em Restinga Seca, o desfile contando aí com a presença das 11 entidades tradicionalistas aqui do nosso município. E vamos aqui para as mensagens, mais recados chegando por aqui. Quem manda aqui o recado? Bom dia, quero ouvir música com os atuais, bom domingo. Quem é que mandou aqui o recado foi a Liana dos Santos. Alô Liana, tá acompanhando, tá ligada aqui na integração, bom domingo. É, quem manda aqui também um bom dia, feliz dia dos gaúchos para todos. Valeu Sônia, um abraço. O amigo Zounei Bortoluzzi, alô Zounei, a caminho do almoço e domingueira ali na Santa Terezinha. E antenado nas ondas da Rádio Integração, bom domingo, gaúchos desta querência. Amigo Zounei Bortoluzzi, alô Zounei, aquele abração pro amigo. Um bom dia, um bom e excelente dia, um bom domingo, né? E os amigos ali na Palma, ali na Santa Terezinha. Hoje tem domingueira por lá então. Um abraço a todos vocês que estarão lá participando e também prestigiando ali a comunidade. O Jair Ferreira Machado, alô Jair, também conosco, hein? Mandou aqui a foto, né? A foto ali da churrasqueira. A churrasqueira já tá com fogo ali preparado. Colorado que não vai muito bem, né, Jair? É, o Colorado tá ali em cima, né? O símbolo ali do Internacional. Mas tá valendo, né? Tá valendo. Colorado sempre, né? Nas horas boas, nas horas não tão boas, mas ultimamente o Inter não tá tão bom assim, né? Ele vem judiando aí da sua torcida, né? É, a galera aí que torce pro Colorado tem que ter fibra, né? É raiz pra seguir aí, pra ir assistir a um jogo do Colorado lá no Beira-Rio, da fase que estamos, da situação que o Inter está. Aí, quem sabe, né? Não permanecendo na Série A para o próximo ano, mas ainda tem mais rodadas, ainda tem mais jogos pela frente aí, vamos ver no que vai se finalizar aí para este campeonato deste ano também. Logo mais tem Grêmio e Palmeiras, jogo na Arena, jogo das 11 horas da manhã. Vamos de música, vamos, porque a gente está aqui com os pedidos, tem pedidos aqui então dos ouvintes que já se manifestaram. O amigo Lisandro Batista quer ouvir o Baile da Mariquinha. E também a Estampa do Rio Grande, é lá para a Beth e também para o Alex, lá em Paraíso do Sul. Então a gente vai com essa dupla, né? Essas duas então aqui do Serranos, cantando e rodando aqui na integração. Bom dia!

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0: chegando. Daqui a pouco tem o Buenas e Me Espalho. São 10:15, 10 horas 15 minutos. 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E vamos até Formigueiro, nosso diretor Wilson por lá também. Nos traz informações e a movimentação aí no rancho, no galpão da praça. Wilson, bom dia.
1: Amigos, para o programa Domingo Especial, Rafael, bom dia. Hoje, dia do gaúcho, nosso abraço e parabéns a todas as prendas, peões de toda a nossa região. Eu estou aqui no clima de Formigueiro, bem no centro da Praça Central, no palanque. E o pessoal está ajeitando, sinalizando o palanque ou o palco, como queira, bem ajeitadito para a senhora que está aqui trabalhando nessa parte. E o pessoal organizando já o desfile com todo o roteiro. E o Fabiano está aqui como secretário da administração. É Fabiano Ívia da Luz. Índio que é de quatro costados, que a gente conhece bem lá do outro lado já, e vai dar a sua palavra aos ouvintes que estão acompanhando a programação, Rafael. Bom dia, Fabiano.
2: Bom dia, Wilson. Bom dia, amigo Wilson, amigo de Formigueiro, assim como o pessoal da rádio. Bom dia, Rafael. Bom dia aos ouvintes.
1: Não, mas o Chico está aí também.
2: O Chico, enfim, todo o pessoal de trabalho, da técnica, todo mundo da integração já faz parte da comunidade formigueirense, com certeza, amigo Wilson. E a gente está aqui em mais um dia, mais um 20 de setembro, em que comemoramos o Dia do Gaúcho, organizando a finaleira aqui para o nosso desfile de hoje à tarde, viu? Então a gente está, o pessoal de trabalho, a Cristina está aqui organizando os enfeites, ela que lida com essa parte do enfeite. Tem um pessoal ali na cozinha organizando o almoço, a boia, como diz o gaúcho, que o cara tem que ter uma sustentação para parar de em pé, né? Então, enfim, muita gente trabalhando, o prefeito já se encontra ali também, já tomando um amargo ali com o pessoal. Preparativos finais para um grande desfile, com certeza, hoje à tarde, Luiz.
1: As nuvens vêm e vão, e o sol também está dando uma aparecida agora, parece que está querendo dizer, pode fazer assim, né?
2: Tchê, eu brinco com o pessoal que o desfile vai ser que nem rodeio. Se tiver o tempo meio murriando até a hora de começar, depois de começar vai embora. E eu acho que vai ser assim, a previsão não é de chuva para tarde, e a gente espera que assim seja para que a gente possa realizar o desfile no dia, já que está todo mundo preparado para esse desfile hoje.
1: Promete grande, né?
2: O desfile vai ser grande, tem a participação da comunidade, das entidades tradicionalistas, das escolas, das outras entidades, então vai ser um desfile grande e bonito, se Deus quiser.
1: E como é que foi a semana Farroupilha até aqui? Que hoje é um dia básico, né?
2: Na verdade, a semana Farroupilha nossa, ela é tradicional. A gente teve lá na abertura aquela cavalgada, o pessoal buscou a chama em Rio Pardo, uma equipe de cavalarianos ali foi a Rio Pardo buscar a chama. Depois traz aqui, tem a abertura da nossa cavalgada, Abraço na Terra Fofa, que também já é tradicional, né, Wilson? E com a abertura oficial da Semana Farroupilha. Já houveram jantares no Coxilha Verde, no Caeteiros do Pago, e ainda tem mais alguma coisa. Encerramos a Semana Farroupilha hoje, mas no dia 26 ainda tem um jantar do Caeteiros do Pago. Então, enfim, uma ampla programação para todos os gostos aqui no Formigueiro.
1: Muito bem, Fabiano. Qual é a sua mensagem para o Dia do Gaúcho? Ah, hoje eu vou dar um alô especial lá para o Paulinho e para sua esposa, a Daviane, de que hoje a filhota está completando um aninho hoje, Paulinho. Um abraço. E aí, Fabiano, o que tu diz para esse povo, amigo? Conhece o Paulinho Salé, né?
2: Aproveito para estender o meu abraço também. O Paulinho, um grande amigo nosso, um grande amigo particular nosso, um grande amigo de Formigueiro. E parabéns, então, pelo aniversário da filha. Eu conheço os filhos do Paulinho. Então, parabéns, Paulinho. Parabéns para tua esposa aí e para tua filha. A mensagem do Dia do Gaúcho é, de fato, a gente cada vez mais valorizar o tradicionalismo. O gaúcho, ele tem na essência esse tratamento diferenciado, e a gente deseja que todos os gaúchos estejam bem nessa data especial aí, comemorando mais um 20 de setembro, mais um Dia do Gaúcho. Então, um abraço a todos os tradicionalistas do nosso Formigueiro e da nossa região, viu?
1: Muito bem. Então, para o Paulinho, para a Nayane. Como é que é? A pequena se chama Antônia Paulinha, desculpe. Um abraço a vocês, tudo é bom. Rafael, segue com tua, seu chasque. Foi esse recado de formigueiro, preparado já para tudo para o desfile hoje à tarde. E se promete um belo desfile, que a integração vai estar presente logo mais aqui também, com o Francisco e a equipe toda. E na Restinga também vai ter alta equipe lá também. Um abraço, dia do Gaúcho. Nosso abraço a vocês todos.
0: Valeu, valeu, Wilson. Direto de Formigueiro, tá aí, Formigueiro. E o desfile que teremos logo mais à tarde, hein? É a programação de hoje, lá na Terra Fofa. 10:21, 10:21. Vamos cantar, vamos de música. O pessoal tá pedindo música, quer ouvir aqui. Então, vamos com elas. A participação da Thalita e também da Elisa. Elas cantam com Os Atuais, o Mississippi. É, música que é solicitada, muito solicitada também aqui na programação da Rádio Integração. Bom dia, 10:21, 21 graus a temperatura.

0: Tá aí a banda Sétimo Sentido, também cantando aqui na integração, cantando nesta manhã do Domingo da Integração. Agora são 10:29, 10 horas 29 minutos, 21 graus é a temperatura em Restinga Seca. Agradecendo você, ouvinte, você que está conosco, você que participa. E participando também conosco aqui o nosso presidente do Legislativo, o amigo Abel Oliveira dos Santos, e estará também na apresentação logo mais à tarde do desfile tradicionalista aqui de Restinga Seca, acompanhado aí do amigo Luizinho Friedrich. Abel, bom dia!
1: Muito bom dia, Rafael, bom dia, equipe da Rádio Integração, saudação tradicionalista a todo o nosso povo da querida Restinga Seca. Nesse dia especial, estamos comemorando o Dia do Gaúcho, encerrando a maior festa do Rio Grande, a Semana Farroupilha. Um abraço do tamanho do Rio Grande.
0: Um abraço, Abel. Um abraço aí pro amigo do tamanho do Rio Grande, o patrão aí, que já foi patrão, né? Patrão sempre será lá do Pasta Porteira, também conosco aí na audiência, na sintonia, e é o autor da lei também que define e que institui Restinga Seca como terra de tradicionalistas, né? Inclusive, em uma de nossas vinhetas aqui da Rádio Integração, a gente traz também essa identificação, né? Restinga Seca, terra de Iberê Camargo, terra de tradicionalistas. Com muito orgulho aqui também de Restinga para toda a região, a Integração transmitindo e divulgando também sempre as coisas boas que são por aqui realizadas e por toda a nossa região. Sempre o nosso muito obrigado pela sintonia dos amigos e amigas que estão conosco. São 10:31, 10 horas 31 minutos. Logo, logo a gente já volta aí para Formigueiro. Logo, logo aí mais informações lá da Terra Fofa, porque segue a programação. O desfile aí segue para logo mais à tarde, lá em Formigueiro, Terra Fofa, aí sempre com a alegria de receber os amigos e amigas. Lá no município de Formigueiro, em instantes, nosso diretor Wilson traz mais recados direto lá de Formigueiro nesta manhã. 10:32, 10 horas 32 minutos, ainda com algumas músicas que estamos aqui pendentes. Logo, logo a gente já finaliza também com esses pedidos, atendendo aí as participações, porque também teremos aí o jogo do Grêmio.

0: Grêmio. Grêmio que entra em campo logo mais a partir das 11 horas da manhã. Jogo na Arena, jogo neste 20 de setembro, que teremos a presença do Grêmio em campo, jogando aí contra o Palmeiras. Vamos, em seguida aí de mais música, mais recados, que você confere também aqui na Integração. Um abraço a todos que estão conosco.
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6: Horas 37 minutos, 10:37, e a temperatura aqui em Restinga Seca, estamos aí nos 22 graus, é o domingo da integração, musicando, levando aqui o recado, levando a participação dos ouvintes, a sua participação, e voltamos a Formigueiro, Wilson Carlos, e o desfile que logo mais será realizado à tarde, também aqui em Restinga Seca. Logo mais a partir da 1h30 já estaremos ali direto da Praça Domingos Mostardeiro, nesta tarde de domingo 20 de setembro, Wilson.
7: Amigo Rafael, bom dia para o programa nesse especial Dia do Gaúcho pela manhã, levando o recado e a descontração, preparando o clima, porque logo mais tem Grêmio, né? E depois temos desfile. Então, ele já foi bem, já levou um, de novo outro. Quer dizer, está no que ele merece mesmo, esse desgraçado. Depois, só comentando um pouco, o Grêmio tomou atitude, acho que vai melhorar. Mas o Inter não toma atitude. Então temos de sofrer, João. Mas o que importa é que hoje, dia do Gaúcho, temos desfile, um belo desfile preparado para Formigueiro, está sendo preparado com muito carinho pela equipe da administração municipal, secretarias, tudo mais envolvida. Eu estou aqui no rancho, pois o prefeito Cristiano Cassol, né, está aqui, prefeito municipal, está sua esposa, a senhora Ariane, né, e os demais, como vocês ouviram aí, o secretário de administração, Fabiano, já ouvimos ele, e agora o prefeito, neste dia de hoje, esperando que o tempo vai ficar, vai dar sim, o São Pedro diz, olha, não justo sim para você, mas vai dar tudo certo. Bom dia, prefeito Cristiano.
8: Bom dia, seu Wilson, a ti, ao Rafael, a todos os ouvintes da Rádio Integração. É um prazer imenso, seu Wilson, estar aqui novamente através da Rádio Integração, levando as informações para a nossa população formigueirense, em geral, Restinga Seca, a nossa região central do estado. Então, hoje, dia 20 de setembro, dia do gaúcho, onde está confirmado, seu Wilson, a partir das 14 horas, aí, um desfile alusivo ao dia do gaúcho. Então, a gente faz um chamamento especial aí à nossa comunidade formigueirense, às pessoas da região que queiram vir prestigiar esse nosso desfile do dia 20. Então, a partir das 14 horas, estão todos convidados aí, que façam presentes. Teremos os CTGs, teremos o pessoal que, da 27ª edição da Cavalgada Abraço à Terra Fofa, pessoal que foi buscar chama em Rio Pardo, Brigada Militar, Polícia Civil, as nossas escolas municipais, escolas estaduais, o comércio em geral que irá participar do desfile. Então, hoje será certamente um grande desfile aí e contaremos com um grande público.
7: Muito bem, tudo preparado. O palanque está aí, preparado com suas decorações, tudo mais. E logo mais também a integração vai estar aqui com a sua equipe para a cobertura desse evento. Como faremos também em Restinga, temos também um desfile lá. Mas tudo dentro dos conformes para que o povo saiba o que está acontecendo aqui. E hoje, então, temos esse desfile. E a semana farroupilha foi tudo acontecendo, né?
8: Exatamente, foi, graças a Deus, desde que a gente deu a largada, dia 11 de setembro aí, na

0: 17ª edição do Abraço à Terra Fofa, então nossa tradicional cavalgada aí que já se aproxima dos 30 anos já. Então a gente é muito feliz, muito orgulhoso poder fazer parte da história dos cavalarianos aí que vem ano após ano aumentando a nossa cavalgada. Então a gente espera aí novamente um grande público, está tudo organizado, os nossos CTGs também estão preparados para que a gente consiga fazer uma bela apresentação aí hoje, né, nessa tarde. Se Deus quiser, São Pedro ajudar aí, uma tarde nublada, sem sol, mas sem chuva também, né, seu Wilson?
1: Muito bem, prefeito. Dia do Gaúcho, domingo, nada mais do que um belo destino para coroar, né?
0: Exatamente. Não, a gente tem plena certeza aí que irá fechar a semana, semana Farroupilha, no especial dia 20 aí, com um grande espetáculo aí que será esse desfile hoje à tarde aqui em Formigueiro, na Rua São João, em frente à Praça Benjamin Lorenz.
1: A gente dando um giro na cidade, tá bonitinha, boas, umas quantas ruas, as principais asfaltadas, tudo isso. Vamos aí, povo formigueirense, dar esse brilho mais e dizer que somos gaúchos, sim, de fé, de trabalho, dedicação e comprometimento com aquilo que fizemos, né?
0: Com certeza, seu Vício. O que a gente faz é de coração, pensando no nosso município, embelezar a nossa cidade, principalmente para vocês, seu Wilson, que vem de fora e tem esse olhar especial, diferenciado de nós que moramos aqui no município. Mas claro, a gente embeleza a cidade para a nossa população, para os nossos moradores, mas também para os visitantes que vêm prestigiar os nossos eventos, que vêm a passeio, que vêm a trabalho. Então, aos poucos, a gente vem avançando. A gente asfaltou a Avenida João Isidoro, a Avenida Gustavo Cate. Temos o projeto já para asfaltar a Avenida 9 de Outubro, a Rua 7 de Setembro. Gradativamente, a gente vem avançando em infraestrutura que o nosso povo merece, eu vi. Cada vez mais um conforto aí para que a gente consiga deixar a nossa cidade cada vez mais aconchegante aí para quem vem nos visitar também.
1: Muito bem, para a integração 98.5, o prefeito Cristiano Cassol, prefeito municipal, que logo mais temos aí, já está cheirando uma boia aqui no rancho, para depois ficar comprometido com o desfile, né? Belo desfile, e a integração vai estar com sua equipe aqui, o Francisco e tudo mais. Um abraço a vocês, e Rafael, segue, e desejamos boa sorte. Obrigado.
2: Valeu, valeu, Wilson. Valeu, um abraço aí, prefeito Cristiano. A todos lá da administração municipal lá de Formigueiro, um bom dia. 10h44, querência amada, Oswaldir e Magrão. Na sequência teremos a Guaíba, contando aí o jogo que logo mais inicia a partir das 11 horas da manhã. Grêmio e Palmeiras na Arena do Grêmio em Porto Alegre, 20 de setembro. Você segue ligado com a integração aqui pelos 98,5 FM. Logo mais à tarde, a partir das 13h30, direto da Praça Domingos Mossardeiro, o nosso muito obrigado a todos. Muito obrigado, bom dia amigos que estiveram ligados e continuem, permaneçam em sintonia da Rádio Integração de Restinga Seca. Oswaldir Magrão, Querência Amada.

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11: Pedido dele mesmo, né, Zé? Renato pediu na coletiva de apresentação que as vaias não acontecessem mais e que estavam proibidas a partir do primeiro jogo dele na Casa Mata.
12: Bem, vamos seguir. Agora vamos saber a arbitragem que comanda Grêmio e Palmeiras.
13: Apitas é Paulo César Zanovelli, de Minas Gerais, auxiliado por Vitor Hugo e Mazu dos Santos, do Paraná, e Felipe Alan Costa de Oliveira, também de Minas. No VAR tem Paulo Renato Moreira da Silva Coelho, do Rio de Janeiro, e o quarto árbitro, também do Paraná, é Paulo Roberto Alves Júnior. Arbitragem para Grêmio e Palmeiras.
12: 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O destaque agora da rodada do Campeonato Brasileiro, confronto Grêmio Palmeiras da Arena. Juan Viana, bom dia.
14: Tudo bem, Zé? Bom dia pra ti, bom dia a todos. Grêmio inaugurando a zona de rebaixamento. É o 17º com 28 pontos, vencendo hoje por um placar simples, não sai da zona. Precisa vencer o Palmeiras por 2 gols de diferença para ultrapassar o Vasco no saldo de gols. Vai empatar em número de vitórias, vai empatar em número de saldo de gols, então precisa de 2 gols para ultrapassar o Vasco. Já o Palmeiras, vencendo, se torna líder momentaneamente no Campeonato Brasileiro.
12: Bem, Thalia, o destaque no meio da arquibancada com o microfone da Guaíba. A torcida, Thalia.
11: Mais de 50 mil torcedores são aguardados aqui hoje, Zé. Claro que tem uma mobilização muito grande, a pedido, inclusive, do Renato. Já trouxe no destaque que ele proibiu as vaias, a gente pode dizer assim. Mas vamos ouvir o sentimento do torcedor, que pediu muito pro Renato estar na Casa Mata. É, sem dúvida, uma grande esperança, né, seu Telmo, ter o Renato de volta em casa e o Grêmio nessa situação complicada, abrindo a zona do rebaixamento.
15: Sim, com certeza nossas preocupações terminaram. Não interessa hoje, não interessa depois, interessa no último jogo contra o Mirassol. Lá nós estamos fora e nós temos a certeza que com o Pai Nato tudo vai estar resolvido.
11: Casa cheia hoje, dá para sonhar com uma vitória?
15: Só sonhar, né, Thalia? Só sonhar. Mas empate já é um grande resultado e até mesmo derrotado com o Renato na casa-mata, nós vamos ter esperança de chegar, nos livrar desse maldito rebaixamento.
11: É o torcedor que fecha por um empate para Galeazzi e Martinox, Zé.
12: Tem muita gente chegando ainda, Thalia?
11: Sim, Zé. Os portões que acessam as arquibancadas têm um grande movimento. A gente sabe que o torcedor, na maioria das vezes, deixa para entrar na última hora. No lado oeste tem mais espaço vazio, mas acredito que a gente já esteja próximo dos 40 mil torcedores na arena.
12: Bem, o Nicolas.
16: Sim, Zé.
12: Percebeste aquele escorregão, né, na largada. Preciso me reabilitar contigo, né,
16: Leão? Tranquilo,
12: senão
16: Zé,
12: vai ficar que nem, senão vai ficar que nem o Pfeiffer. Eu esqueci o Pfeiffer nas transmissões lá no início. Ele dizia, tu não gosta de mim, Zé. Tu não gosta de mim, cabeção. Escuta, qual é, nesse momento na arena, qual é o teu sentimento de público? O que nós temos aí, 40 mil?
16: Eu acho que perto disso tem alguns lugares vazios na parte superior, né? Mas acho que estamos chegando perto dos 40 mil, sim, Zé.
12: Bruno.
17: Olha, Zé, eu tô com vocês, tá? Apesar de no lado das cabines de transmissão o público ser um pouco menor, ainda vejo muitos clarões no meio da arquibancada, mas eu acho que, olha, 35 por aí, 40, com certeza.
12: 40 mil, é? Eu quero mandar um abraço aqui para uma turma muito querida, o Samuel do Vila Ventura, o grande traumatologista Joel Westphal. Eles estão aqui no camarote a convite do Dr. Fabiano Ramos, junto com a Rita Comiotto. São amigos lá de Viamão que estão no estádio para ver o jogo. E quero agradecer quem tá interagindo conosco também no canal Guaíba Esporte, no chat do canal Guaíba Esporte no YouTube. Voltando agora para o estúdio central da Rádio Guaíba, na Caldas Júnior 219, o tradicional edifício Hudson do centro de Porto Alegre. Juan Viana, rodada 28 no Campeonato Brasileiro, começou ontem.
14: Começou ontem com um empate entre Atlético Mineiro e Chapecoense 1-1. Tivemos também na estreia do Tite pelo Botafogo a derrota dele para o Mirassol por 2-0. Na estreia de Thiago Carpini pelo Remo também saiu derrotado. O Santos venceu no Pará por 2-1. A goleada do Vasco por 5-0 sobre o Curitiba e a vitória do São Paulo sobre o Inter por 1-0.
12: Veio o mormaço e o Renato tirou o famoso casaco bonito aí, ô Bruno.
17: Pois é, tá calor, né, Zé?
12: Sim, sim.
17: Renato veio pra beira do campo, viu que tava aquele sol. Renato não tá muito mais acostumado com o frio, né, Zé? Ele andou abandonando o frio do Rio Grande do Sul durante algum tempo. Agora ele veio pra beira do campo, olhou pro céu e disse assim, ah, tá mais parecido com o Rio, vou tirar o casaco.
12: 24 graus agora. Mas a sensação térmica é demais pra quem tá no sol, né, gente?
17: É verdade.
12: Tu estás na sombra, Bruno?
17: Agora sim, Zé, porque agora vai começar a pirotecnia e não é muito bom ficar perto ali da fumaceira. Depois eu vou voltar pro sol. Vem o Grêmio a campo.
12: O alemão tá no calorão ou tá nessa curva aí na sombrinha, alemão?
16: Tô na sombra, Zé.
12: A fumaça preta começa a subir na frente da geral. A fumaça azul no lado oposto. A branca atrás daquele setor que tem uma definição agora, Thalia. Do lado direito das cabines.
11: Gramado Sul.
12: Sobe no meio da fumaça branca. Uma fumaça azul e se mistura. No meio da fumaça preta também sobe fumaça azul nas extremidades das duas goleiras. Dos dois fundos de goleira. E estouram foguetes projetados para os ares da arena. Muita gente chegando ainda. Há bom movimento do lado de fora. Vamos ter para mais de 40 mil pessoas, se supõe. E os times já em campo. O Grêmio vai acompanhar o hino nacional brasileiro, anuncia o alto-falante com o Palmeiras.

0: torcida dá um espetáculo na arena. É de arrepiar o que a gente sente, o que a gente vê. O torcedor soltou a voz e a capela finalizou o hino rio-grandense. Que coisa maravilhosa! Ô, Thalia!
1: Muito bonita a festa que é feita, Zé. E hoje uma fumaça diferente do que a gente está acostumado, porque normalmente fica só em frente à arquibancada norte. Dessa vez foi colocada nas duas goleiras e também na parte leste. E eu acho que vai demorar um pouquinho para começar a partida. Pelo menos aqui de cima, o visual do campo tá bem difícil. Peço inclusive ajuda do Bruno e do Nicolas para saber como tá lá embaixo, se dá para enxergar outra goleira. Porque aqui de cima tá bem complicada a visão.
2: Aqui tá dissipando, né, Bruno?
3: É, exatamente. Já dá para enxergar o outro lado do campo com alguma dificuldade ainda, é bem verdade. Mas parece aquele início de manhã em Caxias do Sul, Zé. Sabe como é que é, né? Mais ou menos.
0: O goleiro do Palmeiras, ele usa sempre esse vermelho, é vermelho do calçado até a camiseta.
3: É, eu vou dizer, Zé, há quem diga que pode ser uma provocação, né? Mas eu tenho a recordação do Carlos Miguel jogando de vermelho em diversas oportunidades.
2: Sim, e o Carlos Miguel, herói da classificação do Palmeiras na Libertadores, na última quarta-feira, nos pênaltis diante da LDU, lá na altitude de Quito.
0: A presença do capitão do Grêmio é Vidia. Com o Gustavo Gomes.
3: Ele mesmo.
4: Nesse vermelho do Carlos Miguel não tem nada a ver com a origem de base dele, não?
3: Acho que não, viu, Rony?
2: Ele usa em vários jogos.
3: Porque ele não saiu muito bem daqui, né?
4: Pois é, não, só pra lembrar, né? Isso que foi base do Inter, né? Mas realmente o Nicolas frisou agora. Ele defendeu 3 das 5 penalidades, não foi isso, Nicolas?
2: Desculpa, Rogério, pode repetir?
0: Acho que foram 2, né? Na decisão do Palmeiras com a LDU.
2: Foram 2. A última, inclusive, né? A última cobrança ele defendeu.
0: E a bola vai começar a rolar em seguida. A TV usou, nós estamos com imagem de monitor, usou de uma técnica de transmissão em que ela ficou por baixo daquela imensa nuvem, daquela fumaça que foi projetada pelos fogos, para poder ter imagem dos jogadores no gramado. Então ela ficou com uma imagem no plano, no nível do solo, no nível do gramado, porque de cima para baixo, na câmera 1, que é a câmera central da transmissão, era impossível enxergar o campo. Aí parecia que havia, na hora que subiu a fumaça, um vento sugando a fumaça, tirando do estádio, mas ela agora meio que estacionou e vai se dissipando de leve. Só que quem tá embaixo já dá para ver, porque tem muito sol, Bruno.
3: É verdade, Zé. Não, aqui da linha do campo, eu enxergo já o Nicolas Wagner lá do outro lado da banda, hein, Nicolas?
2: E eu enxergo o Bruno Oliveira sentado, que beleza, tranquilão, hein? Também. Viu do outro
3: só?
2: Lado.
3: Né? Coisa boa.
0: Estás no sol, alemão?
2: Não, tô na sombra, Zé.
3: Eu que tô do lado do sol aqui, Zé.
0: Tá costeando o alambrado aí, é?
2: Tô aqui em frente a geral.
0: É, o Nicolas Wagner de São Leopoldo, essa expressão é pra gauchada da bombacha, né, Bruno?
3: É isso, mas ele tá assim, viu, Zé?
0: A bola está no centro do gramado. O jogador do Palmeiras ajoelhado reza diante da bola. A saída pertence ao Porco, pertence ao time do Palestra Itália.
3: E trocaram de lado, viu, Zé? O Palmeiras tinha se posicionado em frente a geral e na sequência, depois do sorteio, trocou de lado.
0: Repete a numeração do Palmeiras para nós aí, Nicolas.
2: O Palmeiras de 1, Carlos Miguel, 4 Jai, 15 Gustavo Gomes, 2 Barbosa, 22 Piquerez, 17 Marlon Freitas, 8 Andrés Pereira, 30 Lucas Evangelista, 11 John Arias, 42 Flaco Lopes e 9 Vitor Roque.
0: A bola está rolando, o árbitro apita, começa o confronto na arena. Vem o time do Palmeiras, saída de bola foi do Porco. A bola é movimentada pelo lado direito, no meio do gramado, para Jai. Jai, ele recua, a jogada para o capitão. O domínio lá atrás da defesa do Palmeiras com o toque feito pelo jogador paraguaio. Toca, atravessa Gustavo Gomes para o lado esquerdo, vai cair a bola para o domínio na lateral, por onde se mexe o Piquerez. Piquerez passa a bola para Lucas Evangelista, ele é marcado, pressão pelo volante paraguaio. Chegou o Mediasante, ele recuou a bola para o goleiro, no interior da grande área com os pés o Carlos Miguel, toca a bola para o Gomes no lado direito, Gustavo Gomes levanta a bola para Lucas Evangelista na frente da grande área, atravessa na esquerda, sai jogando, vem movimentando o Barbosa passa a bola mais uma vez para o volante do Palmeiras, é Marlon Freitas conduzindo a bola com a camisa 17, ele que rezou no meio do gramado. vai movimentando a bola, jogando agora para o lado direito, a abertura para a saída da zaga, o time do Palmeiras chega, o ataque com Arias, Arias toca a bola para Giai, Giai volta a bola para Arias, de novo rondando pela divisória, pelo meio do gramado, Marlon Freitas movimenta a bola para o Palmeiras, ele vai jogar pelo lado direito, sem pressa o Palmeiras tenta tirar o ímpeto do Grêmio e da torcida, especialmente controlando a posse de bola, jogada agora no lado direito, rente a linha lateral para o Arias, recua lá na frente da grande área para o goleiro Carlos Miguel, aqui Guaíba, são os primeiros movimentos de bola rolando na arena em Porto Alegre, sempre como futebol Guaíba no seu canal Guaíba Esporte no YouTube, volta o Palmeiras, o Grêmio não consegue desfazer a posse de bola no Palmeiras, houve uma entrada dura e o árbitro está parando para marcar a falta, foi o jeito que o Grêmio encontrou para tirar, para parar o jogo aí, Bruno.
3: Pois é, Zé, tá caído no gramado jogador do Palmeiras e tá reclamando que teria sido atingido no rosto por ali o Flaco Lopes, agora já tá de pé, se levanta, tem uma falta para cobrar a equipe do Palmeiras, Marlon Freitas na bola.
0: A bola tá parada, a cobrança de falta é para o Palmeiras, são os primeiros movimentos, são os primeiros minutos, 2 agora da etapa inicial de 0-0, aqui em Guaíba, baixe o aplicativo da Rádio Guaíba 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falta para o Palmeiras, deixa a bola Giai, recua a jogada para Andréas Pereira, toca agora pelo corredor central do ataque para Piquerez, abertura na esquerda para Lucas Evangelista, levantou a bola para a área, uma bola alta, um perigo, Flaco Lopes de cabeça nas mãos do goleiro, tranquilo para o Grêmio, tá dominando aí Bruno.
2: Comigo aqui, Zé. Cruzamento na segunda trave. O Flaco Lopes desviou de cabeça, mas foi alto, tranquilo para que o Everton saísse do gol e ficasse com ela. Já repõe com o Wallace aqui pelo lado esquerdo. 0-0 início de jogo na arena, informando para
0: a
2: Banrisul.
0: O Wallace se atrapalhou na saída de bola, perdeu. Veio o Palmeiras nas costas pelo lado direito da defesa do Grêmio, ao lado esquerdo. Rebate bem, agora tira Vidia Sante. Ele joga a bola para o meio do gramado, vai para o domínio. Prende bem a bola. Carlos Vinícius para Buzo. Arranca pela ponta esquerda, se tocar no outro lado, pinta o gol, agora entrou, chega, passa na bola, passa no ponto, mas fica com a bola dominada ainda, Pavão está na área, driblou, invadiu, puxou para a perna esquerda, bateu, salva o goleiro, volta a bola para frente na grande área, é para Muso, mete na esquerda Muso, ele driblou, arriscou pro gol, pegou em cima da zaga, tava Carlos Vinícius livre, o Muso não tocou, mas uma grande chegada no Grêmio, faltou o gol por detalhe aí, Bruno.
3: Incendiou a arena, Zé, a jogada que nasceu do pivô do Carlos Vinícius, tocando pro Muso com liberdade para avançar pelo lado esquerdo de ataque do Grêmio. Ele cruzou na boca do gol, o Pavão estava ali, cruzamento saiu um pouquinho à frente do atacante gremista, ele não chegou na bola, mas ele recuperou, levou para a perna esquerda e aí meio sem ângulo, bateu colocado, Carlos Miguel fez a defesa na sequência. Ele ficou com rebote, e aí Zé, o Palmeiras conseguiu respirar, vai Palmeiras.
0: Vem o Palmeiras, a proposta é do Palmeiras, o jogo de reação é do Grêmio, marcando, voltando, o árbitro tá dando falta, Zanovelli marca falta agora do Noriega, na frente da área, uma bola parada para o Palmeiras, Nicolás.
2: Flaco Lopes ia cortando o Noriega, que cometeu a falta, uma ótima oportunidade para o Palmeiras agora, é uma falta frontal, pendendo um pouquinho para o lado esquerdo, a uns 3 metros ali da meia lua da grande área, é para mandar direto e o John Arias já ajeita com carinho.
0: Giovanni Bauer tá dizendo, ficou fácil achar o gol do Palmeiras, colocaram um ponto vermelho de referência, é o goleiro que é grandão, por si só ele já chama atenção, o jogo tá parado, o Grêmio numa arrancada, numa resposta ao Palmeiras, quase fez o gol, mas é a vez do Palmeiras agora, na bola parada começa o jogo com um sabor de Copa, nós temos agora 3 minutos de jogo, chegando a 4 minutos, o sinal vai marcar em seguida 5, primeiro tempo 0-0 aqui em Guaíba, na arena em Porto Alegre, um jogo para 48 mil, 47 mil, muita gente na arena, o árbitro vai autorizar, a bola tá parada, os jogadores reclamam da posição, o que que tá rolando aí, Nicolás?
2: O Vilha Sante reclama que a barreira foi indicada pelo árbitro para ficar muito longe da bola, o Vilha Sante diz que não é tão longe assim. O árbitro pede para os jogadores do Grêmio se distanciarem dele, agora indica novamente onde a barreira tem que ficar, utiliza o spray
0: para demarcar. Tem mais de 9 metros e 15 ali, Rogério. Está muito distante mesmo.
4: Não, sem dúvida alguma que é uma distância exagerada em relação ao que é o regramento, né? Agora é aquela história, é o Palmeiras, né? É o todo poderoso Palmeiras. Isso tem influência na arbitragem também.
0: Ele colocou uns 12 metros de distância para cobrar a falta. Olha o que está dizendo o vídeo. Conta de novo, seu juiz.
2: Tá longe mesmo, Zé. E o Amusto tá deitado ali atrás da barreira pra evitar a cobrança rasteira.
0: Agora o Barbosa tá dizendo que a barreira ficou à frente. Por que que eles não contam? Faz um princípio de transparência, conta os passos de novo pra torcida ver.
2: Vai, autorizou.
0: Vai autorizar o árbitro. Piquerez na bola. 0-0 aqui, Guaíba. 5 minutos. Correu, bateu. Pra cima do gol. Passa pela linha de fundo. Mas aí tu cria espaço pra angulação do batedor. Cria um refresco pro batedor. Que jogada perigosa, Nicolás.
2: É, cobrança colocada do John Arias, buscava o ângulo direito do Everton, a bola passou sobre o gol, tiro de meta que o Everton cobra para o Grêmio, 0-0 aqui na arena, informando para a CMPC.
0: 6 minutos e meio de partida, 0-0, vai a bola para a jogada de cabeça no pivô, ajeita Carlos Vinícius pela direita, tenta sair na ponta com o Pavão, a bola tirada pela zaga, toca Gustavo Gomes pela linha lateral, arremesso para o Grêmio, Renato grita com o time, temos que aproximar mais, tem que marcar mais, tem que chegar mais, o Grêmio vai todo para o ataque, a bola tá parada pelo lado direito, cobrança de arremesso manual, jogada, a bola para o Carlos Vinícius, no interior da grande área, recuada para o goleiro, mete pressão no Carlos Miguel, ele dá um chutão, rebate pro meio do campo, a bola vai cair na intermediária ofensiva do Grêmio, tenta chegar, não consegue, Pavão, recupera o Evangelista, Lucas Evangelista traz a bola agora para Marlon Freitas, toca na esquerda para Piquerez, na lateral esquerda do Palmeiras, o Piquerez centraliza o jogo pelo meio da intermediária, de novo a bola para Marlon Freitas, quem dá o primeiro combate é Carlos Vinícius, ele atravessa lateralmente pelo lado direito, ainda no campo intermediário do Palmeiras, a bola para o Gustavo Gomes, joga sobre a divisória para o Arias, o John Arias toca atrás, recua para o lançamento agora para a ponta esquerda do Marlon Freitas, para Piquerez, ele vai jogar para a grande área, tem liberdade, aproximação da marcação não acontece, ele joga a bola para a linha de fundo, faz o toque, movimenta o time do Palmeiras com Andreas Pereira, recuada a bola para frente da área para Vitor Roque, ele tá clareando para a batida, jogou para o gol, agarra, solta, agarra o goleiro, tá na mão do Everton aí no teu lado, Nicolás.
2: Não diminuíram a marcação ali no Vitor Roque, que foi trazendo da esquerda pra dentro, arriscou de fora da área, um chute rasteiro no canto direito, o Everton em dois tempos fez a defesa, 0-0 informando Rodoquímica.
0: Tinta Rodocolor é da Rodoquímica, a bola dominada no meio campo pelo Palmeiras, o Palmeiras tá ganhando esse meio campo, o jogo tá parado, 8 minutos de partida, tem falta marcada pelo árbitro, parou o jogo aí, Nicolás.
2: O Vilhaçante fez a falta no Vitor Roque, que tentava dar um chapéu no volante do Grêmio, falta já cobrada pelo Palmeiras, que troca passes.
0: Movimenta a bola o Grêmio, movimenta a bola o Palmeiras, o Grêmio corre atrás, a posse de bola é maciçamente do Palmeiras, tem a bola o Marlon Freitas pela meia direita, recua a jogada, atravessa para o lado esquerdo, agora para o zagueiro, sai jogando Barbosa, à frente sobre a linha pela ponta para Piquerez, Piquerez atrasou a jogada para Andréas Pereira, devolveu para Piquerez, para Andréas, tabelou, voltou a bola para Piquerez, ele recua pelo centro da intermediária, está no campo ofensivo, abrindo para o lado direito, o Marlon Freitas jogou para o Arias, Arias vem para cima do Amuso, o Grêmio se defende, o Palmeiras tem a bola, tem o volume, tem a chegada, tem a pressão, o tricolor marca, a bola volta, volta, jogada pela frente da grande área para o domínio do Arias, Arias jogou agora para Lucas Evangelista, devolveu para o Arias que tocou para Lucas Evangelista, quando chegamos a 8:30 no primeiro tempo, a bola para Andréas Pereira, que bela jogada, recuperação boa do Grêmio, ganha Amuso, Amuso tira pelo lado direito para João Pedro, chuta dividindo a bola com o jogador do Palmeiras, a bola vai cair na esquerda no meio do gramado, volta para o time do Palmeiras, pega, sobra e vem de novo, 0-0 aqui Guaíba, a bola aberta pela ponta esquerda para Piquerez, ele vai na linha de fundo, cruza bem para salvar Balbuena, tira Balbuena, toca a bola para Pavão, não domina, o Grêmio não consegue controlar o Palmeiras a 9 minutos, Rogério Amaral, vai o Palmeiras de novo.
4: É porque o Palmeiras faz aquele jogo no campo do Grêmio, e aí tem uma dificuldade o Grêmio aqui na marcação pelo lado direito.
0: A bola tocada pelo Amuso, errou o Wallace. Parece nervoso o Wallace, segundo o erro básico dele agora aí, o Nicolas.
2: Não conseguiu afastar ali o Wallace. E agora o árbitro mandou o jogo seguir na dividida do Wallace ali com o Arias.
0: Trombou no Arias, ganhou, jogou para Noriega, abriu na esquerda para Amuso, vai contra golpe no tricolor. Vem com a bola dominada, o Amuso chegando no bico da grande área, olhou para quem jogar, bate a bola para Noriega. Noriega quase perdeu, recuperou, atrasa a bola para o Pedrinho Gabriel, perdeu para Arias. Olha o contra-golpe do Palmeiras arrancando para cima da zaga, vai para cima do Wallace. O Wallace meteu pressão, correu para chegar no fundo, foi fintado, já bateu, salva o goleiro! Mágico esse goleiro, outra grande defesa salvando o time do Grêmio, a bola volta para o Palmeiras, volta para Piquerez, o Everton salvou, mas o Palmeiras vem de novo, o Evangelista Lucas tocou na esquerda, a bola para o domínio, no fundo do campo, tentou o cruzamento, ninguém tira, na trave, o Grêmio não consegue encontrar o Palmeiras. Marlon Freitas de cabeça ganhou do Wallace e quase o gol do Palmeiras, Nicolás.
2: É, o bombardeio do Palmeiras. Primeiro o Flaco Lopes recebeu do Arias no lado direito da grande área, trouxe pra dentro, bateu colocado, o Everton espalmou pra salvar o Grêmio. Na sequência o Vitor Roque foi à linha de fundo pelo lado esquerdo, cruzou de canhota pra trás, próxima marca do pênalti. Marlon Freitas pisando na área, cabeceou, a bola caprichosamente acertou o travessão e saiu pela linha de fundo. Se safa o Grêmio, segue 0-0 informando o Banrisul.
4: Zé Aldo, você falou sobre o nervosismo do Wallace, até pode ser, porque né, todo esse ambiente criado, o Grêmio foi um pouco afobado, inclusive, tem que ter o time, o tempo certo para sair, e agora o erro de marcação é pelo lado direito do Grêmio, porque ali o Palmeiras trabalha no seu setor esquerdo de ataque e o Grêmio tem que ter atenção nessa marcação. Olha, vai de novo.
0: Vem agora pra marcar, tenta dar o socorro, Pavão foi driblado, perdeu para o Andréas Pereira, atrasa a bola pela frente da grande área, recebeu o Marlon Freitas, atravessa na direita, vem chegando o zagueiro Gustavo Gomes, o Palmeiras brigando com o Flamengo pelo título brasileiro, quer vitória, joga a bola pra área, tira a zaga do Grêmio, a rebatida cai na intermediária, volta para o Palmeiras, para o Lucas Evangelista, ele domina na frente da grande área, faz a abertura pela ponta direita, na lateral da área, no flanco direito do Palmeiras, o cruzamento bate a bola do Jai, no corpo do Pedrinho Gabriel, linha de fundo, escanteio.
2: Já recebeu na ponta direita, tentou o cruzamento, a bola desviou no Pedro Gabriel e saiu pela linha de fundo, o Everton não conseguiu evitar a saída, escanteio pro Palmeiras, lado direito, o John Arias vai fazer a cobrança, o Lucas Evangelista está ali perto dele.
4: Agora tem o seguinte, é jogo de erro zero, né? Não pode o Noriega perder aquela bola lá quase na frente da área do Palmeiras, porque o time todo do Grêmio estava saindo.
0: A bola parada, cobrança de escanteio para o Palmeiras, jogada ensaiada, 0-0. Temos 12 minutos de partida aqui, Guaíba, Correio do Povo, pensa independente, vai autorizar o árbitro, o John Arias vai partir para a bola, perna direita, levantou, jogada perigosa, bola aérea, passa por todo mundo, vai buscar pela ponta esquerda o jogador do Palmeiras, Gustavo Gomes domina a bola como ponteiro pelo setor esquerdo, vai meter na grande área, prefere atrasar a bola, jogou agora para Andréas Pereira, recua para Piqueires, vem chegando de frente na diagonal, cruzou de cabeça, conserta a zaga, tira de lá, Balbuena rebate a bola pro meio do gramado, volta para o Palmeiras. 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Vem a bola para a área de novo, aparece para salvar a zaga do Grêmio, conserta agora o Wallace, rebate para a intermediária, o Grêmio não consegue pegar o rebote defensivo sequer, a sobra do Palmeiras, fica com a bola movimentada o Palmeiras, o Evangelista toca para Marlon Freitas, abre uma esquerda para Piqueires, como dá liberdade o Grêmio para o Palmeiras tocar, trocar passes, não tem a marcação dobrada, não tem a marcação pressão, é espaçada a marcação do Grêmio, Palmeiras vem de novo, a bola é aberta pela direita, jogada no Giai, Giai para o John Arias, Arias vai para cima do Pedrinho Gabriel, Pedrinho fica sapateando na frente dele, Arias tocou a bola para a entrada na área, vem chegando o Marlon Freitas, domina, perna direita, atravessa para o setor esquerdo, vem jogando o time do Palmeiras com todo o seu time no ataque, a bola foi tocada no setor esquerdo para o movimento feito pelo zagueiro, bem Barbosa, mas o Grêmio roubou agora com o Wallace, arranca no contra-golpe, ele é veloz, conduz a jogada na direita, tem Pavão, vai o Wallace vai levando, mete para Pavão, no outro lado pela esquerda tem gente, ainda Pavão, tem a bola, passa o primeiro, mas joga em sentido do próprio campo, recuada a jogada, a bola na direita para João Pedro movimentou e recebe a devolução do Pavão toca para João Pedro, tem um jogador com a chuteira fora do pé, tá ajeitando o calcanhar agora no meio do gramado, é Noriega? É um volante, né?
3: É ele.
0: Noriega já ajeitou, recalçou a chuteira. A bola vai movimentada agora pelo meio do gramado para o toque do Vidia Sante. Recua a jogada para Balbuena, de paraguaio para paraguaio. Na frente agora a bola é jogada no ataque para Pavão, para Muso. Que baita bola! Na ponta para o João Pedro. Chegou na lateral da grande área, mete na cabeça do Carlos Vinícius. Cruzou fechado, tira o zagueiro do Palmeiras. Volta a bola para frente da área. De cabeça ajeitou o Vidia Sante na direita. Toca a bola para tentativa de corrida do João Pedro. Volta marcando, volta atropelando, volta trombando e derrubando o cara do Palmeiras. Tem falta aí no teu lado, ô Bruno!
3: Falta em cima do Andréas Pereira, que tentava puxar um contra-ataque pro Palmeiras pelo lado esquerdo do setor de defesa, foi derrubado pelo João Pedro, falta marcada, vem Barbosa pra cobrança, o placar é 0-0, a informação é Banrisul.
4: Esse jogador que o Bruno citou agora é que está fazendo essa confusão na marcação do Grêmio pelo lado direito, o Andréas Pereira. No lado esquerdo o Grêmio faz uma marcação bem firme ali com o retorno do Amuso. Agora, o Pavon, ele está voltando para fazer essa marcação por dentro e o Andréas Pereira está aproveitando justamente esse espaço para combinar com o Piqueires.
0: 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Chegou mais gente de última hora. Temos um público espetacular nesta manhã aqui na Arena. Um domingo ensolarado de 20 de setembro, a data Farroupilha. A bola é trabalhada pelo time do Palmeiras. Movimentação pelo meio do gramado, 0-0 aqui em Guaíba. 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Banrisul, como o Futebol Guaíba. Toca a bola pelo meio do campo. O Palmeiras recuada, jogada no Giai, lá na divisória ele estava, recuou no bico da grande área, a bola para cá, o Gomes, Gustavo Gomes toca na risca da pequena área para o goleiro Carlos Miguel, levanta para o Lucas Evangelista na frente da grande área, atravessa uma bola de risco que cai na esquerda para Piquerez. Piquerez levanta pelo meio do gramado, o Grêmio ganha de cabeça bem, ganhou duas vezes o jogador Balbuena, mas a sobra voltou para Vitor Roque, que domina para o Palmeiras, que arranca para o ataque, que leva pela ponta direita, faz a abertura no flanco, a bola é boa para Arias, jogou no fundo do gramado, por lá colocado, recebe na perna direita o Giai, devolve a bola para Marlon Freitas, tocou para o Arias. Arias foi na linha de fundo para Giai, cruzou para trás, mete o pé o zagueiro do Grêmio, bem agora Noriega, de carrinho a bola acabou sobrando nas mãos do Everton. Aí Nicolás,
2: triangulação do Palmeiras pelo lado direito, o Giai fez o cruzamento rasteiro para trás, Noriega interceptou, não teve a intenção do recuo, então o Everton encaixou ali, tudo certo, segue o jogo 0-0, informando o CMPC.
0: Paulo Padilha de Zarerê, Renato vai cair para a Série B, a bola é para Carlos Vinícius, será? Vem Vinícius do mano a mano, acaba perdendo para Barbosa, apavorado, dá um balão e toca a bola para a linha lateral. Mais uma vez chega o Grêmio e outra vez a zaga do Palmeiras se atucana com Carlos Vinícius. Aí do teu lado era uma situação de gol, o Bruno.
3: Mas vou te dizer, Zé, o Carlos Vinícius deu um trabalho agora pro Barbosa, que foi certeiro também, porque ele perdeu o tempo de bola, o zagueiro do Palmeiras, e aí o Carlos Vinícius estava até em condição de bater pro gol, só que o Barbosa colocou a cabeça na bola no último instante, conseguiu afastar, e aí teve lateral pro Grêmio. O placar é 0-0, mas o Grêmio tá incomodando, Zé.
0: Eu fiquei com a sensação que o Carlos poderia ter feito uma escolha melhor. Ele podia ter ganhado, protegido a bola, ficado à frente do zagueiro, ele tentou dar um drible pra dentro, pra trás, pra encaixar a perna esquerda. E nisso, quando ele levantou a bola, o zagueiro cabeceou, era uma boa oportunidade do Grêmio. Permanece 0-0 aqui em Guaíba. Nós estamos agora com 17 minutos da etapa inicial. Eu disse aqui, Guaíba! 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Primeiro tempo de partida na Arena em Porto Alegre, 17:30 da etapa inicial, de 0 para o Grêmio, 0 também para o Palmeiras.
5: O resultado, o Grêmio não sai da zona de rebaixamento, é o 17º com 29 pontos. O Palmeiras é o vice-líder com 57. Pela Série B, 0-0 entre Ponte Preta e CRB.
0: Balbuena toca na esquerda, Muzo adianta demais, acaba perdendo no carrinho para Gustavo Gomes, linha de lado, arremesso manual para o Grêmio, giramos o placar da Amrigs, Associação Médica do Rio Grande do Sul, primeiro tempo na Arena, 0 tricolor, 0 também para o Palmeiras, jogaço de bola da rodada, um jogo com moldura de Copa, com sabor de Copa, a bola volta pelo campo defensivo, trabalhada pelo time do Palmeiras, jogando agora Gustavo Gomes, ele levanta a bola pelo lado direito da intermediária defensiva do Palmeiras para Lucas Evangelista, na cabeça do grande círculo, toca a bola para Andréas Pereira, o belga brasileiro, ele toca agora mais à frente pelo corredor esquerdo para o Piquerez, na frente do meio do gramado, faz o passe, movimenta a bola de novo, centralizando pelo grande círculo para Andréas Pereira, joga a bola na frente para o Flaco Lopes, recua para Marlon Freitas, toca para o Arias, John Arias de novo no Flaco Lopes, é perigoso esse argentino, a bola vem agora movimentada pelo Marlon Freitas pela direita, para o Arias, meteu na área para o Flaco, preparou, vem chegando, foi no fundo, cruzamento, perigoso, cabeçada na trave, chega para salvar, tira o zagueiro. Balbuena está cumprindo um papel interessante, mas essa foi a do Gustavo Martins. Aí, ô Bruno, ô Nicolás.
2: É, e mais uma triangulação muito boa do Palmeiras aqui pelo lado direito. Flaco Lopes pro Marlon Freitas, que cruzou. Vitor Roque cabeceou no travessão e no rebote a defesa do Grêmio mandou pela linha de fundo. É escanteio pro Palmeiras, lado esquerdo. Andréas Pereira vai fazer a cobrança fechada com a perna direita.
0: Duas bolas na trave do Grêmio já. Aos 19 minutos de partida, vem cobrança de escanteio, na esquerda prepara Andréas Pereira, pega bem na bola parada, levantamento, cabeçada, salva o goleiro! Quando a bola não bate no travessão, salva o Everton, a jogada volta na frente da área, é para o cruzamento, tentou arriscar, agora o Arias deu errado, sobra a bola pro contra-golpe do Grêmio, é para Muzo pela ponta esquerda, vai para cima no Giai, é veloz, o Muzo arrancou, vai ganhar, ganhou, falta! Era o último homem, o árbitro... o juiz diz que foi na bola! O Palmeiras chegou no mesmo voo com o juiz na mão. Ô, Bruno.
3: É, uma jogada de corpo do Giai pra cima do Amuso, que tá até agora caído no gramado aqui da Arena. A Arena vaia o árbitro nesse momento e o Palmeiras vai pro ataque.
4: Que absurdo, me desculpe, Zé Aldo. Que absurdo essa não marcação de falta aí pelo árbitro da partida. Olha, isso me dá o direito de pensar qualquer coisa sobre arbitragem.
0: O Amuso tá fora do campo, o médico tá chegando pra atendê-lo.
3: É isso, vai receber atendimento médico fora do gramado.
0: Ele tá mancando, ele vem saltitando numa perna só, porque o Grêmio tá com 10 em campo. Ele corre pra tentar dar ocupação de espaço no meio do campo. A bola ainda é do ataque do Palmeiras pelo lado direito. Eu fiquei com a sensação de que houve a falta, mas às vezes nós erramos. Então eu quero que você olhe na TV. O VAR não chamou, o árbitro não chamou, o lance não reproduziu.
2: Bronca
0: a torcida
2: Everton,
0: não aceita.
2: Bronca do Everton no árbitro. O Everton ficou com a bola ali, apontando com o dedo em riste pro árbitro e reclamando muito da falta não marcada no Amuso.
0: Talvez a pressão possa servir de alguma coisa para um lance de nova dúvida na sequência. Nós temos 21 minutos. Era um mano a mano, não havia mais ninguém. O Amuso tocou na bola, a bola ficou às costas do jogador. Se ele tivesse condições de prosseguir, ele ia pro gol. Era essa a questão que ele ficou reclamando. A bola volta pra jogada agora do Wallace. O Wallace recua pro goleiro que domina no interior da grande área. O Everton tem a bola na marca do pênalti, toca pro lado direito, sai jogando com o Balbuena chuta o pé do jogador do São Paulo, do São Paulo, do Palmeiras. Vitor Roque dá o corpo, mete o bico e toca a bola pela linha lateral. Bom, o tempo passa, Rogério, nos aproximamos da metade do primeiro tempo. Estamos chegando a 22:30 do primeiro tempo e o placar é 0 para o time do Grêmio, 0 também para o Palmeiras, mas o Grêmio já escapou 2-3 vezes de tomar o gol, Rogério.
4: É, o Palmeiras é que tem o futebol propositivo. O Grêmio tem que se conscientizar de que ele só pode reagir nessa situação. Não tem que ficar trocando bola no meio de campo. Tem que aproveitar, como teve nas duas situações que criou, a bola longa direcionada, ou para o Amuso na velocidade, já aberto pela esquerda, ou para o Carlos Vinícius fazer o pivô. Não adianta ficar nesse jogo no meio, que o Palmeiras tem qualidade muito superior, né? Tanto tática quanto técnica.
0: A bola errada de novo do Wallace. Incrível como tá nervoso o Wallace. Errando tudo hoje. De graça a bola pra fora em favor do time do Palmeiras. E o Rogério chamou a atenção, o Fraga. O Rogério disse: é um jogo pra erro zero. Não dá pra errar. O adversário é poderoso, qualificado. Não é com erros que o Grêmio vai construir a vitória, mas com acertos. A bola volta pelo meio do gramado, movimentada pelo Marlon Freitas. Marlon Freitas está jogando pelo meio campo, lado direito, além da divisória. Atravessa lateralmente a bola para o setor esquerdo pra chegada agora do jogador Barbosa. Barbosa passa para Lucas Evangelista, devolve para Barbosa. Barbosa para o meio do campo, na cabeça do grande círculo, centraliza o jogo com Gustavo Gomes. Ele toca pela meia esquerda para o Lucas Evangelista, recua a bola pelo setor esquerdo na meia cancha do Palmeiras. O Grêmio lá atrás tenta, rouba bem, ganha o jogador Balbuena. Balbuena toca a bola, atravessada boa, chegou o Amuso, vai fazer o gol, entrou, driblou, preparou, bateu, salva o goleiro, salva Carlos Miguel. A bola volta para o Grêmio, agora sim uma grande chance. A bola volta, jogada na direita, toque de novo para João Pedro, vai para a linha de fundo, ganha na marcação, ainda ele, atrasa a bola, tira a zaga, vem o Grêmio tentando chegar com o Balbuena. A bola volta e o árbitro agora dá falta. Agora ele marca a falta, agora ele marca a falta, a torcida se revolta. E aí, Bruno?
3: É, falta em cima do Vitor Roque, né? Tentou fazer a proteção com o corpo, o Gustavo Martins acompanhou ele desde o campo de defesa, acabou cometendo a falta, mas no lance anterior é uma grande chance desperdiçada pelo Carlos Vinícius no cruzamento do Amuso. Era ele, o Carlos Miguel e o gol, e ele chutou em cima do goleiro do Palmeiras, que conseguiu fazer a defesa. Segue 0-0, mas o Grêmio passou muito perto de abrir o placar aqui na Arena.
4: Zé, como eu disse, erro zero. E esse lance do Carlos, do Carlos Vinícius em cima do goleiro do Palmeiras foi mais ou menos como o lance anterior dele com o zagueiro Barbosa. Tem que tomar uma decisão ali, não é querer colocar. O Carlos Vinícius tem que ser aquilo que ele sempre foi, um centroavante que é da pancada, do chute. Não pode querer colocar numa hora dessa. São poucas as oportunidades que o Grêmio vai ter e tem que aproveitá-las.
0: Ele bateu com o pé direito, né, Bruno?
3: Isso, Zé.
0: Pois é, a força dele tá na esquerda. O Palmeiras vem de novo, a bola é movimentada pelo meio, eu quero ouvir em seguida o torcedor. 24 minutos, o sinal vai marcar 25, 0-0, vem o Arias, esticou a bola pra ponta na entrada da área, Giai cruzou, chuta contra o corpo do Pedrinho Gabriel, não, era Noriega aí, né, Nicolas?
2: Noriega no carrinho, interceptou o chute cruzado do Giai, lateral que o próprio lateral argentino do Palmeiras cobra.
0: O Gerson Riolon diz que o Wallace tá caindo na real. Ele sempre até aqui pareceu um jogador de qualidade, de força, de personalidade, mas hoje ele tá nervoso. A bola volta na frente da área, vem o Palmeiras de novo, abertura agora do Lucas Evangelista na ponta para John Arias, invadiu a área, tocou para trás ao perigo, chega para tirar a zaga, ninguém pegou a sobra, de novo abafa a defesa do Grêmio com Noriega, fica a bola para Muso, por baixo conserta o jogador do Palmeiras, devolve a bola, Lucas Evangelista na direita, vem o cruzamento, a bola tá na área, cabeçada nas mãos do goleiro, domina o goleiro do time do Grêmio, domina bem o Everton aí, Nicolás.
2: Cruzamento vindo da direita, o Flaco Lopes ganhou no alto, cabeceou, mas fraco no centro do gol, facilitou ali para a defesa do Everton, que agora tá fora do gol, reclamando com o árbitro Paulo César Zanovelli. Segue 0-0 aqui na Arena, informando para a Banrisul.
0: Eu defendi o Zanovelli essa semana, mas eu tô querendo retirar a minha defesa. Porque o que que acontece? Ele marca o lance duvidoso e usa de uma postura covarde. Ele corre, se afasta dos jogadores. E ele não assume as decisões duvidosas. Bom, a Thalia sorriu aí. Vamos lá, o torcedor, Thalia.
1: Vamos lá, Zé. Arbitragem, Thales.
6: A arbitragem tá totalmente tendenciosa, né? Tá até de verde, né? Não dá pra negar, os caras estão só pro Palmeiras. Aquele do Almoço foi, no mínimo, um amarelo já que merecia, claro.
1: A postura do Grêmio é outra.
6: Tem que ser essa, o time do Palmeiras é muito bom, a qualidade técnica deles. Se a gente antes do jogo tivesse um empate, a gente entrava. A gente assinava na hora. Mas já dá pra ganhar, hein?
1: Dá pra ganhar.
6: Dá, difícil, mas dá. Vamos lá.
1: Torcedor sonhando com a vitória aqui na arena para Galeazzi e Martinox, Zé.
0: Falou o torcedor sempre, Galeazzi e Martinox. O Zanovelli, de novo, faltinha duvidosa, ele dá. Falta clara no mano a mano, no ataque do Grêmio, ele não dá. A bola vem para a área, para frente da área do Grêmio, cortou o Pedrinho Gabriel, sobrou a bola para o Mamuso, tomou uma trombada no corpo, perdeu para o Arias. Arias atrás, a bola volta, o time do Palmeiras, mas vai numa jogada de contato permitido. Limpa no jogo, com a bola dominada, agora o toque aqui na esquerda, jogou o Flaco Lopes para o Piqueires, ele vai levantar. Tá pra grande área de cabeça, consertou Gustavo Martins, mas é escanteio para o Palmeiras. Aí no teu lado, o Nicolás.
2: Cruzamento Piqueires na primeira trave, o Gustavo Martins de cabeça afastou pela linha de fundo, escanteio pro Palmeiras lado esquerdo, Andreas Pereira vai fazer a cobrança.
0: Agora vem a cobrança pela ponta esquerda, placar de 0-0 aqui Guaíba, 27 minutos e meio. 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CMPC, nosso futuro é aqui, a bola tá parada, vem a cobrança do escanteio, a bola jogada na área, bem o goleiro pra dominar, o Everton domina, sai jogando, rapidamente a bola tocada no Pavão, agora pro lado esquerdo é para o Amuso, essa é a saída do Grêmio, esse é o escape do Grêmio, no mano a mano pra cima do Giai, Amuso vai levar, tentando a entrada da área, ele clareou, preparou, fintou ainda ele no bico da grande área, ninguém chega, ele acabou desistindo, recua a bola, atrasa para o Pedrinho, Gabriel, o Gabriel dominou uma bola e passou para o Amuso, que nada, passou agora pro Vidia, Vidia na esquerda, agora sim para o Amuso, Amuso dominou, recuou para Pedro Gabriel, que atrasa mais ainda agora pela meia esquerda para Noriega, Noriega atravessa a bola pelo lado direito, o Palmeiras retrai, chama o Grêmio vai para o ataque na ponta direita, a bola é aberta para o João Pedro, o lateral que volta a jogar como titular do retorno do Renato Portaluppi, recuada a bola para o Balbuena, Balbuena mais atrás agora, recebe a jogada no lado esquerdo o Wallace devolve para Balbuena, é Balbuena no centro, na direita Gustavo Martins, levantada a bola, subiu, tentou a cabeçada, Pavão tocou agora para João Pedro para Carlos Vinícius, correu pela ponta direita, vai o Vinícius tem a bola dominada. Nada, levou a trombada e o Bandeira deu. Lateral para o time do Palmeiras, só isso. Pelas costas não foi nada, Renato foi no Bandeira.
3: O Renato foi, o Carlos Vinícius também deu uma bronca no auxiliar, o banco do Grêmio se levantou pedindo uma falta, mas a arbitragem marcou apenas lateral para o Palmeiras.
4: Sabe o que está parecendo essa arbitragem, Zé? Como o Grêmio fez uma reclamação oficial na CBF, né, a partir dos erros cometidos contra si no jogo diante do Botafogo, parece que essa arbitragem está querendo mostrar que não sofre influência, só que está sendo tendenciosa para o Palmeiras.
0: A bola volta, volta para o lado direito. O time do Palmeiras domina com Giai. Giai atrasa na frente da grande área. Repito, 0-0, 29 minutos e meio. O sinal vai marcar 30 da etapa inicial. A bola volta para uma jogada de campo ofensivo do Palmeiras pela direita. Movimentação feita pelo Marlon Freitas, que recua a bola pelo meio do gramado na jogada onde aparece Gustavo Gomes. Toca curto para o Lucas Evangelista pela meia direita, mais aberto pelo setor direito na meia cancha do Palmeiras, além da divisória. O passe é centralizado agora pelo corredor central, domina, segura o Andreas Pereira, faz abertura, joga pela ponta, passa a bola para o John Arias, devolve por dentro para a chegada do Marlon Freitas, ele pega bem na bola, prepara a jogada na meia lua da área, é o Palmeiras de pé em pé, invasão do Giai, tira de calcanhar, a rebatida voltou, a batida para o gol, pegou na zaga, salva a Balbuena, complementa a Vidia Sante, não, era a jogada do Grêmio da defesa, sim, com o Vidia. Vidia toca para o meio, volta a bola para o Palmeiras, a pressão do Palmeiras é plena, o Grêmio se defende, está sustentando no heroísmo, 0-0, vem o sinal, 30 minutos, bola cruzada, passa pela linha de fundo aí, Nicolás.
2: O Arias fez uma espécie de chutamento ali, buscava o Vitor Roque na segunda trave, bola passou por todo mundo, saiu pela linha de fundo. Vitor Roque está reclamando de um possível toque no braço do Gustavo Martins, depois da bola rebatida no chute anterior do Lucas Evangelista. Mas Paulo César Zanovelli nada marcou, o VAR também não chamou, então é só tiro de meta para o Grêmio que o Everton cobra. 0-0 Rodoquímica.
4: Me parecem dois jogadores do Grêmio fora de ritmo, né? É, o Amuso pela esquerda já teve dois lances de adiantar demais a bola, apesar de que ele é o grande escape, né, para o contra-ataque do Grêmio lá pelo lado esquerdo. E o João Pedro aqui também me parece fora de ritmo, normal, né? Porque há muito tempo não jogava.
0: A bola recuada para o goleiro Carlos Miguel no pé direito. O Grêmio agora avança a marcação. Uma trombada do Pedrinho nas costas do cara do Palmeiras. Uma falta nítida, flagrante. O árbitro é essa animação.

0: Pela Premier League, 3 jogos em andamento. O Liverpool vai vencendo fora de casa o Bournemouth por 1-0. Leeds e Crystal Palace vão empatando em 0-0. E o Manchester City vai vencendo o Sunderland por 4-3.
1: Vem o Grêmio, sai para a tentativa de jogada, convide a Santi, recupera o Palmeiras, ganha bem, toca agora Barbosa para o lado esquerdo, para Lucas Evangelista, ajeitou para Andrés Pereira, vem a marcação, pega ele, o árbitro não deu falta, apareceu falta, houve um pisão, ele vai deixar o jogo seguir, vai dar rolo, a bola cai na esquerda para o Amuso, arranca o Grêmio, traz o Amuso, trombado pelas costas e o árbitro marca falta. Os caras do Palmeiras agora cercam, ele dá amarelo para Giai, para o jogo, Bruno.
2: Tá amarelado, a arena vem abaixo com a falta marcada em cima do Amuso e tem cartão amarelo pro camisa 4 do Palmeiras, que aplaude ironicamente o árbitro nesse momento, discordando da marcação.
3: A arbitragem é fraquíssima, a arbitragem sensivelmente ela está sofrendo sob pressão, né? Nós vimos como estava apitando antes o Zanovelli e o próprio Bandeira aqui num lance que tinha sido falta na lateral em cima do Carlos Vinícius, na frente do Bandeira, do auxiliar, mandou seguir. E agora, como você bem disse, que despertou o torcedor e a pressão veio contra a arbitragem, ele já não deu uma falta aqui, deixou seguir e agora deu a falta a favor do Grêmio. Impressionante como a arbitragem sentiu a pressão.
1: Amuso vai pra bola, colocou 2 passos à frente, vem.
2: Olha onde está o Everton, Zé. Chama atenção, né?
1: Ele foi passar uma orientação pro Noriega, que agora fala alguma coisa para o Pavon.
2: É o Vidia Sante que
1: é
2: tá
1: Vidia,
2: por ali, Zé.
1: É o Vidia. O Noriega tá na área, né?
2: Isso aí.
1: Tá ali sendo marcado pelo Gustavo Gomes. Bem no meio da meia-lua. Correu, a jogada ensaiada, errou o Pavon. Era para tentar uma jogada de linha de passe com o Gustavo Martins, mas foi muito forçado, muito alto, a bola foi direto pela linha de fundo.
2: É, a tentativa, né, da jogada ensaiada do Grêmio era de um cruzamento no segundo pau para devolução pro meio da área, só que aí foi forte demais o toque do Pavon, direto pela linha de fundo, tiro de meta, segue 0-0, informação Rodoquímica.
1: Renato Amaral tá dizendo, Zé, te controla, tá pilhando a torcida, mas o torcedor não precisa do narrador, o torcedor tem olhos próprios e tá vendo o que tá acontecendo, mas o árbitro agora começou a errar pros dois lados, e vem o Grêmio de novo, vem com a bola o Pedrinho Gabriel, outra falta nele, e outra falta do Giai, tão minando o Giai, ele já tem amarelo, Bruno.
2: Já tem cartão, essa falta não foi pra amarelo, Zé, ele fez uma falta na origem do lance, logo depois que perdeu a bola pro Pedro Gabriel, o Grêmio cobra bem distante do gol pelo lado esquerdo, intermediária de ataque, 0-0 o placar, informação CMPC.
1: A bola tá parada, Vandir Viana conosco, a bola parada, falta favorável ao time do Grêmio de novo. Novo Pavão para fazer o levantamento para a grande área. Aqui Guaíba. Primeiro tempo de partida. Não tem parcial de público ainda, né, Thalia?
4: Não temos parcial de público nem agora e nem depois, é.
1: Mas em algum momento eles vão divulgar a renda, né?
4: O público total, apenas no segundo tempo.
1: Obrigado, Thalia. Boa. Não tem fontes para passar isso pra gente, então. É lacrada a informação.
4: É no olhômetro, Zé.
1: Mas é 50 mil, gente.
4: Era a expectativa do Grêmio, 50 mil torcedores.
2: Eu acho que não chegou nos 50.
5: Também acho que não.
1: É porque 52 é a capacidade plena, é isso?
2: É, né? Porque do lado das cabines de transmissão, Zé, vocês não têm o visual completo, mas tem muito espaço vazio.
5: Superior leste ali, né?
2: Isso aí.
3: Mas é um público excelente, né?
2: É espetacular.
1: 35, marca o sinal eletrônico, faltam 10 para terminar. Gira a zaga do Palmeiras com Gustavo Gomes, toca a bola para Giai, atrás agora para o goleiro na risca da pequena área, domina o Carlos Miguel, ele toca a bola para o lado esquerdo, faz a movimentação, sai jogando ali atrás, o placar tá 0-0 aqui em Guaíba, o time do Palmeiras sai jogando agora com Barbosa movimenta a bola para o lado esquerdo, Lucas Evangelista no meio do gramado, adiantou demais, o Palmeiras tá vendo uma atuação impecável do Everton, ele que dispensou o Everton e que tá fazendo sucesso com a camisa do Grêmio, para o bem do time do Renato Portaluppi, já salvou umas 2 ou 3 vezes, a bola tocada agora para Noriega na esquerda, volta a jogada, o Grêmio vem chegando com o Balbuena levanta além do meio do gramado, a jogada errada agora do Carlos Vinícius, numa tentativa de passar de primeira pela esquerda para o Pedrinho Gabriel, volta a bola para Balbuena jogando por dentro, fazendo assistência, deixando na sobra agora o zagueiro o Wallace, toca Balbuena, movimenta a bola pela meia direita, vai sobrar a jogada na direita para o João Pedro atrasa a bola, Balbuena fez a combinação, o Noriega fez a combinação com o Vidia na ponta direita, boa bola para João Pedro, invadiu, foi pro fundo, cruzou, bate no zagueiro, linha de fundo, escanteio para o Grêmio, Bruno.
2: Andrés Pereira tava na cobertura, o João Pedro pelo lado direito da grande área, tentou o cruzamento, a bola explodiu no camisa 8 palmeirense, se perdeu pela linha de fundo, tem escanteio pro Grêmio cobrar.
1: 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CMPC, nosso futuro é aqui, vai autorizar o árbitro, vem cobrança de falta em favor

0: no escanteio em favor do time do Grêmio.
1: Pavãozito.
0: Que tevajas bien, Pavão. Correu, autorizado, a bola é boa. De cabeça, o jogador do Grêmio bateu nas costas do cara do Palmeiras. É novo escanteio.
1: Ele tá marcando tiro de meta, viu? Tá marcando tiro de meta, Zé. E eu fiquei com a impressão que acertou o árbitro, porque a bola pegou por último nas costas do Noriega, que tava no primeiro poste e saiu pela linha de fundo.
0: É, não teve replay ainda, eu queria ver. Parece que sim, ela pode ter batido de cabeça do Grêmio no jogador do Palmeiras e respingou no Noriega.
1: É isso.
0: Antes de sair na linha de fundo. É primeiro tempo de partida, 37 minutos agora, além da tinta Rodocolor ser da Rodoquímica, os aditivos para concreto também são aqui Guaíba, Arena Porto Alegre, Campeonato Brasileiro, 0 para o Grêmio, 0 também para o time do Palmeiras. O Palmeiras vai insistindo com o Andréas Pereira, ele está além da divisória pelo setor esquerdo, bate no grande círculo, recua a bola para Marlon Freitas, estica pela direita para o Giai, Giai domina, é combatido, é pressionado pelo Pedrinho, Pedrinho Gabriel chega, cola nele, recua a bola para Gustavo Gomes, os zagueiros do Palmeiras estão além da divisória, recebe a bola pela meia direita, Gustavo Gomes joga para Marlon Freitas, volta para Gustavo, toca para John Arias, volta para Gustavo, recebe a bola, de pé em pé, vai a bola agora para Marlon Freitas, que passa para a jogada no lado direito, para Flaco Lopes, sai lá no meio campo para buscar jogo, volta para buscar jogo pelo meio do gramado, o placar tá fechado, 38, agora faltam 7 para terminar o primeiro tempo, aqui Guaíba, volta a bola pelo meio do gramado, a jogada de recuo do time do Palmeiras, sempre na bola de segurança do Marlon Freitas para Gustavo Gomes, devolução de bola para o Marlon, pela bem no meio do gramado, bem na marca do centro do campo, ele atravessa lateralmente na esquerda para a chegada no Piqueires, que movimenta a bola para Lucas Evangelista, saem de posição, não guardam lugar os jogadores do Palmeiras e o Grêmio tem dificuldade para encontrar na marcação esses caras, a circulação é muito rápida, vem bem agora para salvar o Wallace, tira a bola o Wallace, toca a jogada para o meio do gramado, não consegue dominar Carlos Vinícius, perde a jogada, por trás vem Barbosa, ergue a perna, tira, ganha dele, toca na direita, faz o passe para John Arias, Arias atrás, a bola toca para Marlon Freitas, um toque lateral, devolveu para o Arias, Arias pela direita, agora faz a movimentação, chama para o jogo, lateral Giai, Giai pelo meio para o Lucas Evangelista, ele recua a bola para Gustavo Gomes, o árbitro deu a falta e não deu a vantagem, e o jogo parou aí, Nicolás.
2: Falta do Vilhaçante em cima do Lucas Evangelista, intermediária de ataque do Palmeiras, lado direito, vem bola na área do Grêmio, Andréas Pereira ajeita a bola para fazer a cobrança, e os zagueiros palmeirenses na área do Everton.
0: E o Spinafre está conosco, obrigado pelo carinho da audiência, Antônio Messias também, Renato Amaral, vai chegando, vai interagindo, é canal Guaíba Esporte no YouTube, a bola movimentada pelo time do Palmeiras, vem levantamento para a área, zaga do Grêmio, tirou com o Wallace, rebate de cabeça, vai sobrar para Muso na frente da grande área, as sobras são ofensivas, a bola voltou para o Palmeiras, ajeitou na direita, agora Gustavo Gomes para a chegada do Lucas Evangelista, que tocou para o Flaco Lopes, que entortou o marcador, que invadiu a grande área, que prepara o cruzamento, de cabeça tira, rebate Noriega, volta a bola para o Palmeiras, dá um carrinho, o árbitro parou para marcar a falta do jogador do Grêmio, na entrada da área, pegou bola e pegou canela, e o árbitro tá dando falta para o Palmeiras, Nicolás.
2: E cartão amarelo para o Noriega. Terceiro dele, não vai enfrentar o Remo na volta do Campeonato Brasileiro depois da data FIFA. Chegou atrasado Noriega ali no Andréas Pereira. Atingiu com a sola o pé direito do Andréas. O Palmeiras vai ter mais uma oportunidade na bola parada e agora dá para mandar direto. Piqueires está ajeitando a bola por ali, confirmando então o cartão amarelo para o Noriega, 8 do Grêmio, informando para a Banrisul.
0: Além da tinta Rodocolor ser da Rodoquímica, os aditivos para concreto também são Rodocolor, é da Rodoquímica. A bola tá parada, cobrança de falta na frente da grande área. Bola em favor do time do Palmeiras, uma falta que tem na barreira do Grêmio, 3 jogadores, 4 agora. Pavão também fica na barreira. O Amuso vai ficar solto para eventualmente puxar o contragolpe. O árbitro vai autorizar a cobrança, é para o Piqueires. Saiu da jogada o Flaco Lopes. Tem uma cara de jogada ensaiada ao lado também, então Arias, o Arias pega bem, o sinal está marcando, nós temos 11:45 da manhã, 40 minutos passados do primeiro tempo de jogo, aí vem a cobrança de falta, vai correr para a bola o jogador do Palmeiras, o árbitro vai autorizar, Piqueires posicionado, agora sim correu, bateu na barreira, volta a bola para o Palmeiras, sobra a jogada para Flaco Lopes, arriscou, pega em cima da marcação do Pedrinho Gabriel, abafa da equipe do Grêmio, dobrada a marcação, agora sim funciona, tira a jogada, mas volta. Giai abriu pelo lado esquerdo para a chegada do Barbosa, o Grêmio recuperou bem, ganhou e ficou com a bola no lado direito, o Pavão na marcação das as costas dele, acaba perdendo pelo jogador do Palmeiras, foi a bola tocada pela linha lateral, Andréas Pereira cede arremesso manual para o Grêmio, bola parada, vamos girar o placar, aqui Guaíba, Guaíba FM 101,3, atenção, girando o placar do futebol. 41, Guaíba, ao lado do futebol gaúcho, no dia 20 de setembro de 2026. A data magna dos gaúchos, o dia da Revolução Farroupilha, hoje celebrado. 41 de jogo, primeiro tempo, Placaré. Grêmio 0, Palmeiras também 0.
3: O resultado, o Grêmio não sai da zona de rebaixamento. É o 17º com 29 pontos. Palmeiras é o vice-líder do campeonato, tem 57 pontos, vai conhecer o seu 9º empate. No Campeonato Sul-Americano de Vôlei Masculino, o Brasil venceu a Argentina por 3-7-0 e está classificado para os Jogos Olímpicos de 2028.
0: 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Vem a bola para a área, o Grêmio defendendo-se bem com a chegada do Balbuena e a saída do goleiro Everton para dominar aí no teu lado, Nicolas.
2: É uma bola em elevação, um ganchinho ali do Andreas Pereira pro Marlon Freitas, que tocou na bola de cabeça, acabou adiantando demais, ficou com o Everton, mas vem o Palmeiras de novo.
0: Volta a bola pelo setor esquerdo, Barbosa de cabeça, ajeitou para Piqueires, que passou pelo centro, mete a bola para Marlon Freitas, que atravessa pelo lado direito, lá vai aparecendo, recebeu, dominou, ergueu a cabeça, Giai, se acalmou agora, ele recua a bola para o Arias, John Arias devolveu para o lado direito do ataque, para Flaco Lopes, se mexem os caras do Palmeiras ainda, Flaco Lopes com a bola dominada, o tempo vai passando, 43 agora de minuto em minuto, marca o eletrônico da Guaíba, faltam dois pelo tempo regulamentar, a bola é aberta pela ponta direita para Giai, Giai toca buscando a frente da área, vem a bola mais uma vez agora para o domínio do argentino, Flaco gira, vai de um lado, vai para o outro, abre na direção da ponta, resolve atrasar a bola, recua a jogada, toca na intermediária para o domínio do zagueiro, Gustavo Gomes mete a bola no pé do Marlon Freitas, ele fica olhando, fica espiando, fica cogitando o que fazer, agora sim devolveu a bola para Flaco Lopes, em pé pela direita, sendo marcado pelo Amuso, quando conduzindo, ele pega bem, não deixa bater, bate desviado, a bola passa pela linha de fundo, mas como deram liberdade pra ele aí, ô Nicolás?
2: Deram mesmo, Zé, o Flaco Lopes foi conduzindo da direita pra dentro, sem marcação, e de fora da área, finalizou, ele escorregou na hora de chutar, a bola passou à direita do gol defendido pelo Everton, que cobra o tiro de meta para o Grêmio, reta final de primeiro tempo aqui na Arena, 0-0, informando o Rodoquímica.
4: É que ele saiu da marcação. Primeiro, Noriega deu uma chegada nele, ele fez uma cena grande tentando provocar o segundo cartão amarelo pro Noriega, não é? E aí, por isso que o Noriega recuou e não foi em cima dele. E o Amuso também não veio para fazer a cobertura.
0: Pavão toca a bola na direita para João Pedro, volta para Pavão, erra o passe, Noriega tenta, escorrega, agora o Wallace perdeu a jogada no tranco do Flaco Lopes, puxa o contra-golpe o Palmeiras, a bola aberta para Giai, arrancando pelo lado direito, aí vem Palmeiras, Giai com a bola dominada, ergue a cabeça, bate no centro, levanta a bola na entrada da área para Flaco, abriu na ponta pela esquerda para corrida, Piqueires chegou na linha de fundo, ninguém marcou, vem chegando o Gustavo Martins, ele atrasou, agora alto sobre o gol de bate, pronto, Marlon Freitas toca para fora, chegou fácil o Palmeiras aí, Nicolás.
2: E tudo começou com o erro do Pavão, recuo errado, que originou o contra-ataque para o Palmeiras. No lado esquerdo, o Piqueires cruzou rasteiro para trás, próximo à meia-lua da grande área, o Marlon Freitas chegou batendo chapado sobre o gol do Everton, tiro de meta para o Grêmio, mais 4, vamos até 49 neste primeiro tempo, informando para a CMPC.
4: Erro zero também é questão não só de passe, mas de atenção. O jogador que está próximo à jogada, mesmo que o Pavão tenha forçado um passe, tem que estar ali, Vilaçante, Noriega, atentos para não deixar essa bola passar da maneira como passou.
0: Aberta a bola para a ponta esquerda agora, bem, Noriega jogou para Muso, vai para dentro, vai para cima do Gustavo Gomes, chegou no bico da grande área, olhou, puxou para a perna esquerda, cruzou, pega no zagueiro e sai a bola no fundo do gramado, escanteio!
1: O Bandeira disse que não. Diz que não saiu a bola, eu fiquei com a mesma impressão, viu, Zé?
0: É, o jogador tava fora do
1: campo. Grêmio.
0: Errou agora, Carlos Miguel, sobra a bola para Noriega, recebeu do Wallace, vai levantar na frente da área, bloqueia o Palmeiras, ele prefere o passe lateral para uma articulação, para uma construção, errou o passe, o Noriega deu de graça, Marlon Freitas joga nas costas agora do Vitor, não consegue chegar, Vitor Roque escorregou na partida e a bola ficou de graça para o goleiro do Grêmio, o Everton domina, no Banrisul, o consignado estadual tem até 6 meses para começar. começar a pagar e prazo de até 84 meses. Banrisul, quando o sinal marca 46, agora 46 do primeiro tempo. Faltam 3 para terminar, o placar tá 0 a 0. Quem sabe um gol com o grito da galera nos ajudando. A bola volta pelo lado direito, o placar tá 0 a 0. Repito, aqui Guaíba, vem a bola na direita no toque agora do Gustavo Martins, devolvendo a bola para o Balbuena. Balbuena mais à frente, joga para Vidia, recua novamente a bola para o zagueiro. O toque foi feito do Noriega. Noriega jogou para Carlos Vinícius, mete o pé o Marlon Freitas, o árbitro não dá falta, volta a bola para o Palmeiras, volta agora para Flaco. Flaco tem essa liberdade, essa coisa que o Grêmio não faz, dá uma levantadinha no cara deles também, aí zagueiro, vem agora o Gabriel, não deixa chegar, os jogadores levantaram o Carlos Vinícius lá no outro lado, agora vai bem para esticar a perna e salvar o Wallace, rebatida que voltou para o time do Palmeiras, sobra a bola para Giai, na frente da grande área, longe porém, mas no corredor central, a bola tocada para Lucas Evangelista, ele passa na direita, lado esquerdo de ataque do time do Palmeiras, o Grêmio roubou, vem, queimou com o Pavão, arranca Pavão, ele vai levando pelo lado direito, vai chegando na entrada da área, clareou, preparou o goleiro, uma defesaça do goleiro do Palmeiras, chutaço do Pavão, Carlos Miguel é grandalhão, incendeia o torcedor, escanteio, Bruno.
1: Escanteio, mas é mais uma das boas oportunidades que o Grêmio tá deixando passar, porque o Pavão dominou a bola pela direita, o marcador escorregou e ele foi até quase dentro da pequena área para finalizar em cima do Carlos Miguel. Fez a defesa o goleiro do Palmeiras, escanteio, Arena vem junto.
0: Aí vem Pavão pra bola, perna direita, levantou, a bola é boa, tirou a zaga, mal, sobra na entrada da área pro domínio do Noriega. Noriega vai olhando pra área pra ver o que fazer, olhou no visual, lá no cenário tinha a Balbuena de cabeça, a Balbuena tentou fazer uma linha de passe e pegou muito mal. Não foi boa a assistência agora do Noriega, mas o time do Palmeiras rebate, não brinca em serviço e sete lateral para o Grêmio. Vai acabar o primeiro tempo, 48 minutos, um minuto para acabar. A bola é dominada lá atrás, no meio do gramado, pelo Pedrinho Gabriel. O lateral do Grêmio traz a bola para a divisória, joga para o Wallace. O Wallace devolve para o lado esquerdo, consistente. O Grêmio vai tomando sufoco do Palmeiras, vai sobrevivendo. O Renato Portaluppi está conseguindo pontuar, está fazendo um diante de um dos candidatos ao título brasileiro. A bola é aberta pela ponta esquerda e vem chegando o Amuso na risca da área. Pela ponta ele vai chegar no fundo, conseguiu cruzar. Cabeçada na trave! Que defesa sensacional do goleiro do Palmeiras! Magia agora do Carlos Miguel aí, Bruno!
1: Olha, Zé, eu posso dizer que eu presenciei um milagre do goleiro do Palmeiras, Carlos Miguel. O Gustavo Martins subiu inteiro na bola na pequena área e cabeceou como manda o figurino. O lance mais difícil pro goleiro, cabeceio para baixo, a queima-roupa, e o goleiro do Palmeiras defendeu o que seria o primeiro gol do Grêmio no jogo. A bola ainda pegou no travessão depois da defesa e foi para fora. Olha, Zé, o Grêmio chegou e chegou com muito perigo, quase abriu o placar.
0: Carlos Vinícius sai reclamando do bandeira, ele estava agarrado quando a bola colocada em jogo, mas o árbitro já havia apontado o meio do gramado. Acabou! Termina o primeiro tempo na Arena, lotada para 0 Grêmio, 0 Palmeiras. O intervalo no futebol Guaíba. Alô, alô, Paulo Nunes!
5: Alô, alô, José Aldo Pinheiro. Intervalo começando aqui na Guaíba, 11 horas e 53 minutos da manhã deste domingo, feriado, 20 de setembro, intervalo de jogo para Grêmio e Palmeiras, 0 a 0 nesse momento, o intervalo de jogo lá na Arena do Grêmio. A gente está pelo aguardo, Bruno Oliveira e Nicolas Wagner, mas jogadores do Grêmio indo na arbitragem, isso?
1: É, alguns foram, viu, Paulo? Nesse momento eu vejo ali o Balbuena e o Gustavo Martins também conversando com os auxiliares e com o árbitro do jogo. E agora eles estão deixando o gramado. Acho, Paulo, que quem vai conversar com a detentora do lado do Grêmio é o Vidia Sante.
6: Do Palmeiras me parece Freitas, que o Marlon Freitas.
5: Vamos ele ver mesmo. O Marlon Freitas.
7: Tá cometendo de erro, que é a transição do Grêmio. Quando a gente começa a jogar muito passo por dentro, é onde o Grêmio consegue encaixar a marcação e consegue sair na transição. Já tiveram várias transições já no jogo. Então é isso que a gente precisa corrigir. É, a gente tem uma estratégia, a gente precisa colocar essa estratégia dentro do jogo. Agora no segundo tempo, mas no meu ver a gente está bem. É caprichar um pouquinho no último terço ali, no passe, na finalização, para a gente sair com o nosso resultado.
5: Perfeito, obrigado. Tá aí o Marlon Freitas.
8: Pavão vai falar, Paulo.
5: Pavão, vamos, assim que tiver o sinal aqui lá do Premier, a gente vai com o Pavão também.
1: E as vaias de fundo, Paulo, que deu pra ouvir enquanto o Marlon Freitas falava pra arbitragem, né?
5: Ah, que vai indo pro vestiário, né? Vamos ouvir o Pavão aqui agora.
7: claras com você no final, o Gustavo Martins também. Ele fizesse uma avaliação ao todo desse 0-0 no primeiro tempo.
8: Não, a gente está tentando se encaixar bem ali embaixo quando o Palmeiras tem a bola. Se bem, a gente teve oportunidade no contra-ataque, mas a gente tem que aproveitar mais esse contra-ataque para poder conseguir o gol. Mas a gente está indo bem, a gente está bem seguro. Só esperar a segunda parte para que dê tudo certo para nós.
5: Tá aí o Pavão lá com a TV. A gente foi de carona aí com o Premier lá na arena. Bom, Juan Viana, por enquanto, 0 para o Grêmio, 0 para o Palmeiras. Situação de tabela do Grêmio no Campeonato Brasileiro.
3: O Grêmio ainda precisa vencer, né, Paulo? O empate não ajuda. O Grêmio segue na zona de rebaixamento com 29 pontos, 2 atrás do Vasco. Para sair da zona do rebaixamento hoje, precisa vencer o Palmeiras por 2 gols de diferença. Já o Palmeiras encostou no líder Flamengo, né? Encostou no número de pontos. Ambos têm 57 pontos, mas o Flamengo tem uma vitória a mais e ainda joga nessa rodada.
5: Como tá custando caro aquela virada do Vasco dentro da arena semana passada. Rogério Amaral, avaliação desse primeiro tempo de Grêmio e Palmeiras, acompanhando aqui com as imagens do monitor, mais a transmissão aí de vocês, a narração de José Aldo Pinheiro, bem movimentado o primeiro tempo, né?
4: Sim, Paulo, porque tem um time que propõe o jogo, né, que é o Palmeiras, e tem um time que é reativo, né? O Marlon Freitas fez uma análise, no meu entendimento, correta aí, do que foi o jogo. O Palmeiras tenta muito as infiltrações pelo meio, o Grêmio acertou a marcação, o Grêmio até os 23, 25 minutos desse primeiro tempo teve muita dificuldade, com exceção de um único lance que foi o primeiro da partida de ambas as equipes, há 3 minutos, onde a bola foi escorada do Carlos Vinícius para o Amuso, e depois veio o cruzamento que foi longo, a bola volta para o meio, o Amuso aí poderia ter aberto para o Carlos Vinícius, que tinha ficado mais pela esquerda, ele tentou um chute, terminou não dando em nada. E depois foi o Palmeiras. Se aproveitou primeiro de um equívoco que eu entendo foi da marcação do Grêmio pelo lado direito, não é? O Pavon voltava para fazer essa recomposição por dentro, em tese para que o João Pedro abrisse na marcação pelo corredor externo para ter ali o Gustavo Martins como stopper fazendo a cobertura. E aí o que aconteceu? O Andreas Pereira aproveitava esse espaço. O Grêmio demorava para chegar nessa marcação e por ali o Palmeiras conseguiu criar algumas situações. É verdade que o Palmeiras varia, não apenas pelo lado esquerdo de ataque, mas varia também pelo lado direito e principalmente, como fez referência ao Marlon Freitas, naquilo que é a qualidade dos jogadores, que é o treinamento, o trabalho do Palmeiras, a infiltração pelo meio. E assim, o Palmeiras teve várias oportunidades, 2 bolas na trave, defesas do Everton, só que isso o Grêmio conseguiu estancar a partir dos 23, 25 minutos, quando o Palmeiras teve uma cabeçada na entrada da defesa numa cobrança de escanteio, que o Everton fez uma excelente defesa. A partir dali, o Palmeiras não ameaçou mais tanto o Grêmio. O Flaco Lopes saía para tentar fazer a jogada de composição, saía da área para deixar a infiltração do Vitor Roque, do próprio Andreas Pereira, até o Marlon Freitas andou pela área, mas não conseguiu conclusão. Os 2 chutes que aconteceram foram de longe e não ofereceram perigo para o Everton. E aí o Grêmio começou a utilizar efetivamente essa bola mais longa, de uma transição em que não precisava passar por todas as linhas, era uma transição rápida porque a bola longa era direcionada. Aí nós tivemos o primeiro lance, que foi o Carlos Vinícius com a defesa do goleiro Carlos Miguel do Palmeiras, onde o Carlos Vinícius, eu entendo que não deveria ter tentado colocar a bola, deveria ter dado, como a gente diz, o Paulo Nunes, um agudo na bola, entendeu? Uhum. E aí o Carlos Vinícius, que é bom, o Carlos Miguel, que é bom goleiro, fez a defesa na tentativa de simplesmente colocar, deslocar, né, que foi feita pelo Carlos Vinícius. Isso já tinha 23 minutos. Era o Grêmio renascendo no jogo. Aí depois só foi acontecer um lance importante, e os 2 lances do Grêmio. 47, o Pavon pegando uma bola no meio, a defesa do Palmeiras recuou, porque o Amuso entrava pela esquerda e tinha o Carlos Vinícius pelo meio, e o Pavon teve a liberdade de infiltrar e ele mesmo fazer a conclusão para a defesa ótima do Carlos Vinícius. E depois, o grande lance desse primeiro tempo, que foi a cabeçada do Gustavo Martins, e a defesa extraordinária do Carlos Miguel, contando também com a ajuda da trave, mas não invalida, evidentemente, a ação do goleiro do Palmeiras. Então, importante que o Grêmio tenha terminado esse primeiro tempo, Paulo Nunes, forçando em cima da defesa do Palmeiras. Porque aí isso faz com que o Palmeiras também, como disse o Marlon Freitas, preste atenção. Ou seja, o Grêmio não fica totalmente atrás. Eu entendo que o Grêmio deveria explorar um pouco mais, tá, o pivô do Carlos Vinícius. E o Carlos Vinícius tem que fazer, ele tem corpo para isso, ele tem que se firmar à frente do Barbosa. Né? Ele está dando um certo espaço para o Barbosa até antecipar. Eu vejo que se o Carlos Vinícius, né, fizer um pouco melhor esse pivô, o Grêmio pode ter a oportunidade, principalmente pela esquerda, com o Amuso, que se posiciona mais adiantado do que o Pavon. Mas olha, em relação ao que é o Palmeiras e o que está tentando ser o Grêmio, eu acredito que esse empate aí foi de muito bom tamanho no primeiro tempo, Paulo Nunes.
5: Análise de Rogério Amaral, comentarista da jornada esportiva aqui da Guaíba. De por enquanto, Grêmio 0, Palmeiras também 0. Intervalo de jogo, o sinal há pouco marcou meio-dia, agora no relógio, meio-dia e um minuto. 28ª rodada do Campeonato Brasileiro. A gente está ouvindo também o ambiente, né? O torcedor lá na arena. Deixa eu ir para lá, inclusive. Thalia de Castro e o registro com o torcedor nesse intervalo de jogo. O torcedor está gostando da atitude do Grêmio de Renato, hein, Thalia?
9: Vamos saber direto do torcedor, Paulo, a postura, Jones, do time em campo nesse primeiro tempo. Ficou um gostinho de que poderia estar ganhando pelo que produziu?
10: Com certeza, Thalia. Assim, é uma outra postura de time. Acredito que o Renato organizou muito bem aí pro jogo, entendeu? Treinou pro jogo. E assim, sai com gostinho de que nós podíamos estar ganhando de 1-0 já, pelo menos.
9: O torcedor ficou na bronca com a arbitragem no primeiro tempo. Passa essa não vitória pela arbitragem em alguma situação ou não interferiu diretamente no resultado, apesar da insatisfação?
10: Acredito que não interferiu. Assim, claro, tem uma falta que não marca, isso incomoda muito o torcedor, né? Porque o juiz, ele tá apitando só para um lado, mas eu acredito que não interferiu muito no resultado. O Grêmio tá jogando muito bem, uma postura muito boa. Dá para sonhar ainda, hein, de ganhar de 1-0 ainda, hein?
9: Se tu fosse o Renato, mexeria em alguma coisa pro segundo tempo?
10: Tiraria o Noriega porque ele já tomou um cartão, mas não porque ele, tá falhando, mas mais porque ele tomou um cartão já.
9: Tá aí, Paulo. O torcedor que fala do Noriega, o Noriega, depois de um erro de passe, aqui no setor, pelo menos abaixo das cabines, começaram algumas vaias para ele quando ele tocava na bola depois, mas prontamente outros torcedores... chamaram a atenção de quem estava vaiando, até porque está um combinado entre Renato e torcedor para que não haja vaias, principalmente aqui na Arena, Paulo.
5: O pedido do técnico Renato Portaluppi, está aí o registro da torcida com a nossa repórter Thalia de Castro. Deixa eu voltar para a cabine da Arena com o Rogério Amaral, para a gente poder agora, né, saber quem vai levar a estrela do xerife nesse primeiro tempo.
4: Me permita, enquanto não entra a vinheta da estrela do xerife aí, só falar sobre o que foi o depoimento desse torcedor para a Thalia. Eu concordo em parte com ele. Tá, então vamos com a estrela do xerife, né, o Paulinho?
5: Vamos, e aí eu quero pegar esse ponto contigo, porque vamos ver se vai ser teu ponto empático que eu anotei aqui. Mas a estrela do xerife...
4: A estrela do xerife vai para o goleiro Everton, que fez excelente defesa nesse primeiro tempo e, né, contou também com a sorte. Goleiro também tem que ter sorte, né, Paulo Nunes? Porque goleiro azarado não sobrevive. Mas ele fez ótimas defesas, então eu vejo que na pressão do Palmeiras, o Everton foi importantíssimo, ele leva a estrela do xerife.
5: E o asterisco?
4: E aí eu já emendo, né, nisso que falava aí sobre a questão do depoimento do torcedor. A estrela do xerife, para mim, é o Noriega. O Noriega, eu sempre destaco, ele é um jogador tecnicamente apreciável, mas eu vejo ele muito técnico, ele não é um jogador mais desse combate. Ah, e a Thalia fez referência ao erro do Noriega no primeiro tempo, que brotaram algumas vaias, algumas reclamações, e realmente aquele foi um erro grave do Noriega, porque o time estava adiantado e ele quer prender uma bola, perde o lance e origina um ataque, um contra-ataque perigoso do Palmeiras. E como disse o torcedor, ele já tem cartão amarelo, então é o momento, eu vejo, para que o Renato possa colocar o Danilo Barbosa. Eu não sei quais são as condições físicas do Danilo Barbosa, não é? Mas de qualquer maneira, eu entendo que ele é um primeiro volante mais combativo do que o Noriega. Ah, então poderia ser essa alteração feita aí para o início do segundo tempo. Mas o Grêmio teve outros destaques, Paulo, além do Everton. Por exemplo, a defesa com o Gustavo Martins, o Balbuena, né, foram bem. O Wallace, um pouco nervoso. O Vila Sante foi bem. Pedrinho Gabriel, mesmo pela sua inexperiência, foi bem. O Pavon, inclusive. O Amuso, mesmo descontado, me parece que ainda não está no ritmo ideal, mas também o Amuso se portou bem nesse primeiro tempo. Eu só quero um pouco mais do pivô do Carlos Vinícius, que ele sustente um pouco mais no corpanzil dele, tá? O outro cara que é grande também, o zagueiro Barbosa. Ele pode fazer isso. E aí eu acho que o Grêmio tem melhores chances aí para a segunda etapa, nessa bola longa direcionada para o Carlos Vinícius fazer o pivô. Agora, só uma observação a respeito do sistema de três zagueiros. Uhum. Defensivamente, se ajustou, né, com os três zagueiros, mas ainda não é um sistema que possa dar confiança para os stoppers sair jogando. O Wallace tentou uma única vez sair jogando e o Gustavo Martins praticamente não saiu nenhuma vez. Eu sei que isso é difícil, precisa de treinamento, e principalmente quando você tem um adversário da qualidade do Palmeiras que joga no teu campo, né, não pode os stoppers sair, né, a qualquer momento. Mas é um sistema interessante. Se der um espacinho aí, ou pro Gustavo Martins, ou pro próprio Wallace, né? Talvez, se somando ao meio-campo, possa também dar um resultado melhor pro Grêmio aí, Paulo Nunes.
5: Rogério Amaral, comentarista de Grêmio e Palmeiras, então a estrela do Xerife pro Everton e o asterisco pro Noriega. Vaias na arena, é isso?
4: É, adivinha, né?
5: A arbitragem?
1: Quem voltou, Paulo?
5: Senhor Paulo César Zanovelli,
1: ele mesmo.
5: Que espetáculo.
4: Eu falei, né, Paulinho? O que sofreu de pressão à arbitragem? Como o Grêmio reclamou para a CBF, parece que os árbitros queriam mostrar que estavam acima, né, dessa pressão feita pelo Grêmio. Aí o Zanovelli apitava tudo a favor do Palmeiras e contra o Grêmio. Aí o torcedor meteu uma pressão aqui na arena para cima do árbitro, e aí ele inverteu, ele passou a favor do Grêmio. Incrível, né? Mas é a nossa arbitragem de futebol no Brasil.
5: Ô, senhor Rovena, e os futebóis pelo mundo, hein?
3: Vamos começar pelo do Brasil, Paulo. Na Série B, a Ponte Preta tá vencendo o CRB por 1-0. Segunda vitória da Ponte Preta no campeonato até o momento. É a lanterna disparada, praticamente já rebaixada.
5: Pois, que crise da matéria.
3: Pela Inglaterra, então, Paulo, tivemos 3 jogos às 10 horas da manhã. O Liverpool venceu o Bournemouth fora de casa por 1-0. O Leeds empatou com o Crystal Palace em 0-0 e um jogão de 8 gols. O City venceu o Sunderland por 5-3.
5: Oh, que história!
3: Daqui a pouquinho tem Fulham e Manchester United fechando esse domingo na Premier League. Na Série A, na Liga da Itália, Fiorentina empatou com o Napoli em 1-1. O Frosione venceu o Como por 2-0 e o Parma venceu a Genoa por 2-1. Na La Liga, mais cedo, o Getafe venceu o Málaga por 1-0. E no intervalo clássico em Madrid, Atlético e Real vão empatando em 0-0.
5: Tá aí o futebol pelo mundo com o nosso plantão Juan Viana. O Nicolas Palmeiras voltou?
11: Palmeiras voltou. Sem trocas pro segundo tempo.
5: Eu vi a imagem.
0: O Rogério vai acertar, hein, gente?
5: Eu vi a imagem pegando que o Marlon Freitas foi direto no árbitro. E o Grêmio, Bruno Oliveira?
1: Voltou também, Paulo. E eu tô vendo Danilo Barbosa à beira do campo, viu? Pra entrar. Deixa eu ver, o Noriega tava amarelado, né? Eu não tô vendo ele dentro do campo. Acho que a troca é essa, viu?
5: Então vai ter bingo.
0: É porque o vídeo já tá falando com o Zanovelli, né?
1: Então é o Noriega que tá fora.
5: Então vai ter o acerto de Rogério Amaral. Os times estão de volta, então. Volta você aí, José Aldo Pinheiro.
0: Intervalo do futebol Guaíba, sai o 15, entra o 8 ou sai o 8, entra o 15?
1: Entra o 15, que é o Danilo Barbosa, Zé, na vaga do 8 Noriega. Acertamos a troca do Grêmio.
0: Danilo Barbosa.
1: Ele mesmo.
0: Danilo Barbosa. Noriega fora, apita o árbitro, tá valendo! Bola rolando para o segundo tempo na arena. O Grêmio empata em 0-0 com o Palmeiras aqui em Guaíba. Nós vamos para os 45 minutos finais. Vem a bola para Pedrinho Gabriel. Na lateral esquerda ele recua a bola para o Wallace. Wallace de perna direita. Repate com o ossinho da canela. A bola chegou no meio do gramado. Danilo Barbosa, portanto, no lugar do volante peruano, o Noriega. Recuada a bola para o lado direito da meia cancha, onde vai chegando o Vindiassante. No corredor passou João Pedro. Toca a bola para o João. João devolve a bola na intermediária defensiva do Grêmio para o Vindiassante, lá na lateral direita para Gustavo Martins, na meia lua da grande área. O passe é feito agora para o Balbuena. Balbuena jogando por dentro, jogando pelo centro, conduzindo a bola para o meio do campo. Ainda ele demora, mas consegue passar na marcação. Foi puxado, vai levando. Que boa bola para o Carlos Vinícius. Bem, mete o pé para cortar o caminho, ganhando o jogador Barbosa para o Palmeiras. Tira o Barbosa. 45 segundos de bola rolando. O placar de 0-0. Tem muita gente me mandando foto aqui da imagem do churrasco, preparando o churrasco para a família nesse domingo feriado, nesse domingo de descanso, nesse domingo do Dia do Gaúcho. Então quero fazer esse registro de obrigado pela audiência. Vim aqui, a carne do meu querido Elson Simonetti, tá bonito, tá metendo ali um entrecô pra assar. A bola vai sair pelo lado direito, vem o time do Palmeiras pro jogo. Um minuto agora, abertura de bola é pra Giai. Giai marcado pelo João, pelo Pedrinho Gabriel, errou o passe, a bola voltou, ganhou bem, tocou Danilo Barbosa, jogou para Amuso. Amuso deixou a bola para o Barbosa, domina ainda Danilo, toca no Amuso. Amuso olha para quem jogar, passa para o Vidia. Vidia recebe a marcação, marca o Palmeiras, pressiona, era Lucas Evangelista com ele. Recua a bola para o zagueiro Balbuena, que toca na direita para Gustavo Martins, que levanta além do meio do gramado para Pavon. Se atrapalha um pouquinho o Pavon, mas consegue fazer o passe, recuando a bola para a chegada do Vindiassante na direita para João Pedro na ponta. Agora escorregou o Pavon, tenta levar, ganhou, insistiu, recuperação da bola pelo Barbosa, que chuta contra o corpo do João Pedro. Linha lateral, arremesso manual marcado pelo árbitro em favor do time do Palmeiras. Aqui em Guaíba, no Banrisul, o consignado estadual tem até 6 meses para começar a pagar e prazo de até 84 meses. Segundo tempo começando, o Grêmio pressionando o Vitor Roque, era Gustavo Martins, a bola pegou na sobra o zagueiro, ganhou bem Balbuena, tocou na frente, foi derrubado o volante do Grêmio. O árbitro tá marcando para o jogo. Falta pelo lado direito, Nicolás.
11: Danilo Barbosa, que entrou nessa volta no segundo tempo no Grêmio, foi derrubado ali pelo Flaco Lopes, intermediária de ataque do tricolor. Lado direito, Vindiassante vai fazer a cobrança da falta.
0: O Daniel França está dizendo: se o Renato salvar o Grêmio, que é fraco, ele vai aumentar ainda mais a idolatria com o torcedor. É forte, é o grande ídolo da história do Grêmio, Renato Portaluppi. Equada a bola pela frente da grande área, lá na intermediária, domina, sai jogando, sai de trás, levando o paraguaio Balbuena. Balbuena erga a cabeça, olha, joga na frente, passa a bola para o Pavon. Pavon é pressionado, ganhou do Barbosa, atrasou na meia esquerda para Danilo Barbosa, jogou no flanco para a corrida pela ponta esquerda do Pedrinho Gabriel, não conseguiu chegar. Tira o jogador do Palmeiras contra o corpo do Pedrinho. Linha lateral, arremesso manual para a defesa do Palmeiras com o Giai. 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Vem a bola, vem a jogada no meio campo do Palmeiras. Tenta com o peito fazer o passe. Agora Vitor Roque dá errado, direto pela linha lateral. Arremesso manual vai para o Grêmio. Lateral para o tricolor fazer a cobrança. 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O que tá rolando aí? O árbitro tá dando só lateral, é? É para o Grêmio ou tá dando falta?
11: Lateral pro Grêmio, lado esquerdo, o Pedro Gabriel vai fazer a reposição.
0: 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A bola vem pela ponta esquerda, Muso atrás, agora para Pedrinho Gabriel, recua, jogada para Barbosa ali, primeira, tenta o toque para o Vini, para o Vidia, Vidia não dominou, Amuso foi na bola, o árbitro tá dando falta, reclama o torcedor, foi ou não foi a falta, Nicolás?
11: O carrinho do Amuso foi na bola, acaba atingindo também, na sequência o John Arias, o Amuso pede desculpas ali pro Arias, falta do campo de defesa do Palmeiras, lado direito, o capitão Gustavo Gomes faz a cobrança, início de segundo tempo aqui na Arena, 0-0, informando o CMPC.
4: É, nesse início de segundo tempo, o Grêmio um pouco mais ofensivo, tentando fazer mais o jogo no campo do Palmeiras. É um risco maior que corre, sem dúvida alguma, mas é uma atitude também para mostrar pro Palmeiras que o Grêmio não tá sentado lá atrás.
0: 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O sinal está marcando, temos meio-dia, 15 minutos, hora brasileira, aqui Guaíba, na Arena em Porto Alegre, com o Campeonato Nacional de Futebol, rodada 28, o placar permanece 0-0. Alô, São Borja, alô, Barreto, tá com o rádio na gente, muito obrigado, Demetrio Xavier, o grande comunicador, o grande propagador das coisas da latinidade, do folclore latino-americano. Um querido amigo, o nosso Demetrio Xavier com a gente, o professor, o doutor Marcos Rovinski, diz ele, tô na beira da praia, em Maceió, com o rádio na Guaíba. A bola vem para o lado direito, vem para o ataque, tenta chegar o time do Grêmio com o João Pedro, mata no peito, joga na frente, corre atrás, tira a zaga, a bola volta, volta, jogada para o Palmeiras, que domina, domina pelo meio do gramado, mas o Grêmio se antecipa bem, tira, rebate, agora o jogador, o Gustavo Martins, mas o Palmeiras ganhou, chegou com o Vitor Roque, rodou na esquerda, vem Gustavo Martins, foi no fundo, a zaga do Grêmio tá salvando, o Bandeira demora pra marcar, demorou, levou o pânico, desespero, mas no final marcou aí o Bruno.
1: No passe do Vitor Roque pro Andreas Pereira foi onde a arbitragem viu o impedimento, de fato, tava um pouco adiantado mesmo o Andreas Pereira, parou o jogo, o Grêmio vai repor a bola em jogo, o placar é 0-0.
0: O Edu tá dizendo, secando enquanto o intervalo do clássico de Madrid, Atlético tá jogando com o Real, é o
12: isso, 0-0 no momento.
0: Intervalo de jogo ainda?
12: Isto.
0: A bola parada para o Grêmio, toca na perna direita, levanta o goleiro, toca o Everton, joga lá no comando do ataque, puxaram pelo pescoço o Vinícius, o árbitro não deu, a torcida reclama, a bola volta para o Palmeiras, o Grêmio pressiona, agora dobra a marcação, ganhou bem, jogada para a direita, para Pavão, Pavão vai tocar na ponta, pressão em cima dele, recuperação da bola, na abertura do Vidiasante na direita, para João Pedro olhou, vai caprichar no cruzamento, preferiu a finta, ganhou do Andreas Pereira, levantou a bola, é boa, tirou o goleiro, agarra no segundo momento, ele deu um tapa, quebrou o punho e a bola fica rodando na frente dele no alto aí, Nicolás.
11: No cruzamento do João Pedro, desviado no Andreas Pereira, Carlos Miguel tentou afastar de soco, só que não conseguiu, e aí no segundo momento, pra sorte dele, ficou ao alcance pra encaixar bem o Palmeiras.
0: Volta o Palmeiras para o ataque lá pelo lado esquerdo, vai pro fundo do gramado, chegando bem o Palmeiras, bola tocada por entre os marcadores, errou o passe o jogador do Palmeiras, foi o Andreas que errou essa bola?
1: Sim, errou feio, né, Zé? Ele tentou um passe pro João Arias. João Arias estava do outro lado da grande área fazendo o facão. A bola foi direto pela linha de fundo. O Grêmio agradece. Tiro de meta que o Grêmio vai cobrar com Balbuena ou Everton. Acho que o Everton.
0: Bola parada. 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Comunidade Judaica com Rádio Naguaíba. Obrigado pela audiência. Vem a bola solta pelo lado direito. Tira a zaga. Rebatida vai sobrar na direita da defesa do Palmeiras. Ganha o lateral. Sai jogando. Levantamento de bola pela intermediária. Movimenta bem o jogador Giai. Giai tocou para Marlon Freitas, Marlon Freitas agora para o Lucas Evangelista, de perna esquerda ele vai trazendo, leva a bola para o ataque numa tentativa de passe pelo meio do gramado, marcado Andreas Pereira, teve que recuar atrás, a bola para Marlon Freitas, ele toca mais atrás, recua para Barbosa, volta a bola para o Marlon, Marlon está dominando 0-0, vai passando o tempo, 8 minutos da etapa final aqui, Guaíba, a bola volta, volta pela meia esquerda, o Palmeiras está dentro do campo do Grêmio, só 2 zagueiros atrás da divisória, a abertura de bola é para o lado esquerdo, a torcida está se manifestando, o que que a torcida está dizendo, qual é a mensagem aí? Não consigo identificar, ou é só canto de apoio. Volta a bola, volta a jogada. Na direita, abertura é feita, o levantamento é para um movimento no fundo do gramado do Flaco Lopes. Correu antes para dominar para o Grêmio. Mete o pé na bola o Wallace e toca pela liga de lado. 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Que baita defesa! Milagre agora de um lado, milagre do outro, no primeiro tempo foi ali naquele canto, salvou o Carlos Miguel, agora foi o goleiro Everton, e aí Bruno?
1: É, e foi bem parecido, a vez do Everton fazer o seu milagre, cabeceio do Andreas Pereira pra baixo, o Everton fez uma defesaça, mais uma do goleiro tricolor, pra manter o zero no placar, veio o Palmeiras.
0: Volta, o Palmeiras vai atacar na ponta, lado direito aberta, a bola pra João Arias, na lateral da grande área, marcado pelo Pedrinho, Gabriel passou de viagem, invadiu a área, foi no fundo, cruzou bem pra tirar de cabeça, conserta Gustavo Martins e toca pela linha lateral. O momento é do Palmeiras, aí Bruno.
1: É, mais uma vez a jogada perigosa, né? O João Arias na habilidade driblou, cruzou, a zaga afastou, o Palmeiras vem de novo.
0: Volta, volta, jogada lá pela ponta direita, abertura de bola pra Giai, Giai olha pra jogar nas costas da zaga, saiu forçado o cruzamento bem pra saída do gol, domina o goleiro, domina o Everton, tomou um tranco nas costas, hein?
1: É, do Flaco Lopes, ele tomou um encontrão de fato do atacante. atacante da equipe do Palmeiras. A equipe médica do Grêmio já vai para a beira do gramado. O Everton tá com a mão na altura das costelas ali, reclamando de dor. O árbitro pergunta se ele precisa do atendimento, mas vai levantar o goleiro do Grêmio.
4: É, até porque se fosse atendido, alguém da linha tinha que ficar um minuto fora, né? Tem esse detalhe. Agora tem o seguinte, no lance anterior, eu digo, é jogo de erro zero e atenção máxima. Era uma falta, era uma lateral, melhor dizendo, pro Palmeiras, quase na linha de fundo, e o Amuso ficou desatento na marcação, por isso que gerou esse cruzamento com facilidade e o cabeceio do Andrés Pereira pro milagre do Everton.
0: Carlos Vinícius joga na direita, vem o Grêmio com o Pavão no pico da grande área, levantou, forçou o passe para o Amuso. Amuso vai buscar pela ponta esquerda, dominou, evitou a saída de bola, ainda Amuso com a bola dominada, o Bandeira não deu nada, ele vai partir para cima do Giai, invade a área pela ponta na esquerda, jogou, boa bola, tocou o Danilo Barbosa, tô na frente da área para Vidia, Vidia rodou na ponta, chegou, foi pro fundo, João Pedro direto, agarrou o goleiro. O Bandeira validou tudo aí, ô Nicolás.
11: Tava valendo sim, a bola do Amuso não saiu ali na linha de fundo do lado esquerdo e a bola rodou pro lado direito. O Pavão deu passe na ultrapassagem do João Pedro, conseguiu fazer o cruzamento antes da bola sair pela linha de fundo, mas o cruzamento foi em cima do Carlos Miguel, que encaixou. Palmeiras agora com a posse de bola novamente, 0-0, informando o Rodoquímica.
0: Correio do Povo, pensa independente, a bola volta a ser movimentada no campo de ataque do Palmeiras pela direita, tira a zaga, vai sair no fundo do gramado, o árbitro tá marcando o quê? Tá dando só um lateral.
1: Arremesso.
0: Lateral foi cobrado pelo para o Palmeiras, como se tem liberdade para jogar, como se apresenta, é confiante o Marlon. Marlon passa a bola, jogou para o Lucas Evangelista, voltou para Marlon pelo lado direito do ataque na intermediária ofensiva do Palmeiras. Atrasada a bola quase no meio do gramado para o Gustavo Gomes. Gomes da direita para Vitor Roque, que deixa a bola para Giai, que toca na ponta para o John Marias, que recebe a marcação do Wallace, estica a perna, se antecipa e tira pela linha lateral. Arremesso manual, marca o árbitro. Lateral favorável à equipe do Palmeiras, que vai para a cobrança. O placar tá 0-0. 11 minutos de partida, 11 minutos e 40 desta etapa final. Aqui Guaíba, a bola volta, jogada pela direita, vai movimentando o time do Palmeiras, tentando a jogada. Giai atrasando para Lucas Evangelista, tocando para o Marlon Freitas na entrada da área, fez o passe agora bem, a zaga do Grêmio marcando, ganhando, tirando o John Arias da jogada, errou a saída agora aqui na esquerda o Amuso, ele tinha a bola livre, tocou sem olhar de primeira para Carlos Vinícius, deu no pé do jogador do Palmeiras, agradece o Barbosa, toca agora para Andréas Pereira, jogou para Marlon Freitas na entrada da área, volta a bola, o Palmeiras ataca na ponta, fez a abertura, John Arias meteu no Giai para o Lucas, ele vem chegando na meia lua para o Marlon, levantou na área, a zaga do Grêmio não tirou ao perigo, bola na área, aparece pra salvar a zaga de cabeça, Pedrinho manda pra liga de fundo, escanteio no teu lado aí, Bruno.
1: É, a jogada foi perigosa, uma bola atravessada do Marlon Freitas, que encontrou o Flaco Lopes lado esquerdo da grande área, ele cruzou e aí o Pedro Gabriel teve que jogar pra escanteio pra não se complicar, o Palmeiras cobra 0-0.
0: É um jogo felpudíssimo, gente. É um jogo duríssimo. O Rogério tá falando em erro zero. O torcedor não joga os panos, não se entrega, mas é difícil. Quem sabe o encaixe de um contragolpe, Amuso. Não erra o passe, Amuso. A bola volta pro lado direito, vem o time do Palmeiras, vem o cruzamento. Agora a bola tá na área, a zaga não tirou. Passa por toda a extensão da área, vai seguir pelo outro lado. Na linha lateral, em arremesso manual para o Grêmio. Fala, Rogério, opinião é Dália.
4: É, o Renato, ele solta os seus alas mais do que no primeiro tempo. Ele mantém os stoppers, o Gustavo Martins e o Wallace ainda presos, porque o Palmeiras trabalha muito por dentro, mas ele libera o João Pedro e o Pedrinho, que chegaram nesses 10, 12 minutos do segundo tempo, muito mais à frente para cruzamento do que tinham chegado no primeiro tempo todo. O Renato, eu acho que está certo, porque ele está arriscando um pouco mais. Se vier a derrota, está dentro praticamente da rotina, e um ponto do empate, né? E zero ponto de uma derrota, não tem tanta diferença assim. Agora, arriscar ganhar esse jogo e ter 3 pontos aí, sim, isso faz uma diferença grande.
0: A bola volta para uma jogada ofensiva do Palmeiras pelo lado esquerdo do seu campo de ataque, na intermediária. Andréas Pereira limpa o lance, passa a bola para Marlon Freitas, ele vai se projetando para cima da zaga do Grêmio, para frente da área. Abre agora na ponta direita para Giai. Giai domina, vai levantar para a grande área, ainda ele com a bola dominada. O Barbosa já vai querendo chegar no lado esquerdo. Bem aberto tem Piquerez, ele toca na direita de novo, bola para Lucas Evangelista, faz abertura para o John Arias. John Arias ganhou no Pedrinho, vai arrancar para cima na marcação, caiu e tem falta marcada pelo árbitro. Renato diz que não, mas a falta tá marcada, Bruno.
1: Em cima do John Arias, estava marcado por 3 jogadores, foi derrubado, a arbitragem marcou lado direito. é distante dali. O Palmeiras provavelmente vai jogar essa bola na área. O placar é 0-0 na arena.
0: A bola tá parada. A informação saiu, Thalia.
9: Público total 50.694 torcedores para uma renda de R$3.614.527,20 na informação Galeazzi Martinotti.
0: Repete para nós o público, Thalia, por favor.
9: 50.694.
0: Obrigado. O Rogério estava me dizendo alguma coisa, por isso que eu pedi para repetir. A bola está parada aqui na direita, com cobrança de falta para o Palmeiras. Correu para a bola, Andréas Pereira levantou na área do Grêmio, na pequena área. João Pedro de cabeça, toca para a linha de fundo. Bola parada, escanteio, Bruno.
1: O João Pedro teve que afastar, e aí depois na comunicação com o Balbuena, ele disse: olha, não sabia se tinha alguém atrás de mim, ninguém avisou, eu joguei ela para fora para não me complicar. Então é escanteio para o Palmeiras mais uma vez, 0-0, informação Banrisul.
4: Rapidamente, o que eu dizia para o Zé Aldo é que o Carlos Vinícius está devendo. Nas duas oportunidades que ele teve como centroavante, no meu entendimento, tomou a decisão errada. E agora ele não faz o pivô que precisaria ser feito aí para o Grêmio puxar o contra-ataque.
0: A bola está parada. Agora eu entendi. É Carlos Vinícius. É que me falou Carlos Miguel, fiquei na dúvida. Vem cobrança. Na esquerda, vem a bola para a área. Autoriza o árbitro, escanteio para o Palmeiras. Partiu fechadinho de cabeça. Joga para trás, joga para a linha de fundo. Joga para a linha de fundo. Era Marlon Freitas aí, Bruno.
1: Ele mesmo, cruzamento do Andréas Pereira, foi no primeiro poste, cabeceou pra fora o volante do Palmeiras. Tiro de meta que o Grêmio cobra 0-0.
0: O Sonone tá dizendo que é matar a mãe do coração. Derrota está na conta? Nem pensar. Ele não se entrega, acredita no goleiro Everton, que de novo é candidato a craque do jogo, faz um partidaço. Vem a bola, vem jogada pro meio do gramado. Palmeiras domina com o Lucas Evangelista atrás agora. Na jogada curta de meio campo, vai combinando o time do Palmeiras com o Piqueires. Piqueires passa a bola pelo meio do gramado. Trabalha agora com o Vitor Roque, atrasa para Marlon Freitas, estica pela direita, vem a bola para Giai. Giai vai dominando, partindo para cima do Pedrinho. Pedro Gabriel para na frente dele. Aqui Guaíba, chega também Danilo Barbosa, tentou da janelinha, levou bem o Flaco Lopes, é marcado pelo Wallace. Vai se recuperando aos poucos na estabilidade e jogando bola. Agora o Wallace manda para a linha de fundo pro Bruno.
1: Mas a jogada do Flaco Lopes, ela foi muito boa, né? Deu uma caneta para cima do Danilo Barbosa, que tentava marcar ele, e aí na sequência o Wallace foi obrigado a jogar a bola pela linha de fundo. Escanteio, João Arias cobra.
0: Lado direito, campo de ataque, 17 minutos, segundo tempo. Vem cobrança de escanteio. Autoriza o árbitro. João Arias correu pra bola, perna direita, 0-0. Levantou fechado. Everton. Quem tem Everton tem quase tudo aí, Bruno.
1: Cabeceio do Barbosa pra baixo, a bola não ganhou muita força. Vai o Grêmio.
0: Bola do Everton. Jogou pra Muso. Invadiu, pintou o gol, bateu na trave. A bola volta pela ponta direita, corre, não consegue chegar agora na direita. O Balbão. Que bola de lance. Isso é uma assistência ou não é uma assistência?
11: É uma assistência sim, Zé, mas não valeria o gol do Amuso porque ele estava impedido. É o que sinaliza a arbitragem. De qualquer forma, o Everton, depois de fazer a defesa, fez a ligação rápida com o Amuso, que ganhou do Giai, invadiu a grande área pelo lado esquerdo, chutou com a perna esquerda no alto, e aí, se não é o Carlos Miguel desviar com a ponta dos dedos, seria gol do Amuso, que seria invalidado. Mas de qualquer forma, um contra-ataque forte do Grêmio agora, e mais uma grande defesa do Carlos Miguel. Segue 0-0, informando o CMPC.
4: Olha, a imagem aqui repete, depois eu falo, vai lá, Zé.
0: Arranca o Grêmio de novo, o Palmeiras tá liberado. O Grêmio pega a transição, corta o caminho, sobra a bola na direita, chegou, tentou passar pela marcação, perde a bola para Barbosa. O Ividia Santi chegava, diga Rogério.
4: A imagem aqui é questão de frame, aonde você ajusta. Olha lá o Grêmio. Onde você ajusta. Para mim, o Amuso, ainda no lançamento do goleiro Everton, ele está no campo do Grêmio.
0: A bola parou. Nós estamos com o giro do placar na mão, 18 passados da etapa final, e em seguida eu quero ouvir o torcedor. Prepara aí, Thalia, aqui Guaíba, Guaíba FM 101,3, girando o placar do futebol. 19 minutos, estamos chegando na etapa final na Arena, em Porto Alegre. Jogaço, casa cheia, mais de 50 mil pessoas. 0 Grêmio, 0 Palmeiras.
3: O resultado: o Grêmio segue na zona de rebaixamento, é o 17º com 29 pontos. O Palmeiras é o vice-líder do campeonato com 57 pontos, mesma pontuação do líder Flamengo. Mais tarde teremos outros 4 jogos no Campeonato Brasileiro, fechando a rodada de número 28. Corinthians e Fluminense em São Paulo, Vitória e Cruzeiro na Bahia, jogos às 4 da tarde. 18h30, o Flamengo recebe Bragantino no Maracanã, e fechando a rodada às 19h30 da noite, o Atlético Paranaense recebe o Bahia na Arena da Baixada.
0: Giramos o placar do futebol Guaíba, sempre para Amorins.
1: Cartão.
0: Associação Médica do Rio Grande do Sul, quem levou o cartão?
1: João Pedro, tá amarelado.
0: Tá funcionando o sistema de tripé de zagueiros no Grêmio? Tá sendo eficiente, Rogério Amaral, esse modelo?
4: Defensivamente, tá sendo eficiente. E agora o João Pedro terminou tomando esse cartão amarelo, porque, como eu tinha dito antes, os alas do Grêmio têm uma liberdade maior. E o João Pedro tinha saído e veio dar o combate aqui no meio.
0: O Bandeira é amigão, hein, Bruno?
1: É, marcou.
0: Se agarraram ali, ele marcou a falta do zagueiro no atacante.
1: Ele marcou a falta em cima do Flaco Lopes, viu, Zé? Mas te confesso, viu, o lance estava de frente pra mim e o Wallace puxou bastante a camisa do Flaco Lopes, por isso a arbitragem parou e marcou a falta. Ficou então visível.
0: O depoimento do nosso Bruno Oliveira que houve a falta. A impressão é que o Flaco pega por baixo na cintura e fica puxando a camisa do zagueiro do Grêmio.
1: É, eu concordo contigo, viu, Zé? É, foi puxão pra cá e pra lá.
0: E aí ele vai tirando a capacidade de imprimir velocidade ao zagueiro. E vai usando o corpo do zagueiro pra tracionar a sua velocidade. Mas o árbitro entendeu que nessa disputa de espaço houve falta do zagueiro e vem a cobrança. Um abraço pro meu querido Jair de Lares, pro João Vitor de Lares, pro Vicente, pra turma toda, pra Isabel, voltando no festival. Valdo Vinho lá de Flores da Cunha com rádio na Guaíba. A bola tá parada, vai mexer o tricolor em seguida. Duas mudanças, dois câmbios. Vem cobrança de falta, de cabeça. Tira o zagueiro do Grêmio, rebate bem. Danilo Barbosa toca a bola pro meio do campo. Vai entrar o menino da ilha. Vem a bola pra área, sai goleiro. Passa pela linha de fundo, tiro de meta aí, Bruno.
1: Tiro de meta, o lançamento foi direto pra fora. Vem dois jogadores, né, Zé? Um é o enamorado, o outro o Giovani Cabral. Dois pontas na sequência vão entrar no time do Grêmio.
0: O garotão de Cabo Verde vem aí, sorte pra ele. Enamorado, o nosso mosquitinho também, sorte pro enamorado. Flaquito, flaquito, miudinho, o enamorado.
4: Mas acho que não sai o Pavão, hein?
0: Vai descer?
4: Eu acho que sim, porque o João Pedro recebeu o cartão amarelo e o João Pedro tá voltando agora, não tá no ritmo ainda, talvez o Renato faça isso.
0: Um final de semana para celebrações das tradições do gaúcho, da culinária, das nossas músicas, do nosso folclore de um modo geral. O jogador está dizendo que tomou um cotovelaço do Vinícius.
11: É, deixou o cotovelo ali no rosto do Jaime, parece, o Carlos Vinícius. Jogadores do Palmeiras reclamam muito. Cartão amarelo para Carlos Vinícius, centroavante do Grêmio.
0: O árbitro não viu, ele estava longe.
11: É.
0: Ele ou foi no grito ou alguém do VAR que disse para ele, mas o VAR não pode interferir no amarelo.
11: Pode chamar para conferir se foi caso para cartão vermelho direto, mas para amarelo aí é na conta do árbitro.
4: Olha, pela imagem que a gente vê aqui no replay, ele não arma o gatilho com o cotovelo. Ele dá é com as costas, meio omoplata, né, no jogador do Palmeiras.
0: Eu foi o que eu vi também, Rogério. Ele jogou as costas.
4: Exatamente.
0: Ele não jogou o cotovelo. O cara do Palmeiras induziu a arbitragem e a pressão dos zagueiros do Palmeiras também.
4: Exatamente. Pegou de jeito, isso.
0: É que ele é cadeirudo, não é cadeirudo, é ombrudo. E aí pegou com as costas, puro músculo. Tá ali aí o torcedor, tá ali.
9: Vamos saber o que o Valmar tá achando do Grêmio nesse segundo tempo.
13: Melhorou na partida, mas tá deixando ainda a desejar. Esperamos que o Renato agora com as alterações dê resultado. E a esperança de manter na Série A. O Renato na casa de novo.
9: Placar final.
13: 1-0 Grêmio.
9: Torcedor confiando na vitória do tricolor para Galeazzi e Martinox, Zé.
0: Giovani com Jota em campo, enamorado também.
1: Trocas então, Zé, confirmando, saíram os dois pontas para a entrada dos outros dois, né? Saem Pavon e Amuso, entram enamorado, camisa 99, e o Giovani Cabral, que tem a 77.
0: 23 agora, Fernando Lemos, presidente do Banrisul, ouvinte da Guaíba, torcedor do Grêmio com o rádio na Guaíba. 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Lá em Montevidéu, no Uruguai, Nestor Rai torcendo, sofrendo com o Grêmio dele. A bola volta pra frente da grande área, recuada pelo zagueiro do Palmeiras, toca a bola, o Gustavo Gomes recua pro goleiro Carlos Miguel. Miguel agora na esquerda pra Barbosa, levanta pro meio do gramado, o Grêmio volta marcando, volta pressionando com Gustavo Martins, a bola vai sobrar na direita, vem pressão da marcação e o árbitro tá dando falta. É falta para o Palmeiras atrás do meio do gramado, vai sair amarelo por reclamação aí.
1: Gustavo Martins tá amarelado.
11: Terceiro dele, né, Bruno? E um cartão bobo, porque foi falta do Gustavo Martins, ele abraçou o Andreas Pereira, reclamou com o árbitro, xingou o Paulo César Zanovelli, recebe cartão amarelo, não enfrenta o Remo na volta do Brasileirão depois da data FIFA, e vem duas trocas no Palmeiras na sequência, Zé. Felipe Anderson e Sosa.
4: pode ser limpar cartão amarelo esse do Gustavo Martins?
0: Volta a bola. Volta a jogada para o ataque do Palmeiras pela esquerda, depois os nossos repórteres confirmam, o Rogério está indagando se poderia estar limpando o amarelo, a bola vem para o lado direito, vem chegando o time do Palmeiras com Giai. Giai centraliza de novo com o Marlon Freitas, a marcação pega em cima dele, chega o Giovani Cabral, atrasada a bola pelo meio do campo, pelo lado direito para Gustavo Gomes, joga na ponta para o Arias, John Arias devolve a jogada para Marlon Freitas, de novo no Arias, chuta na ponta de calcanhar, toca a bola, o lateral Giai, pegou no Wallace a bola, jogada rapidamente no lateral, o cruzamento, a chance do gol, salva de novo! Milagre! Milagre! São Everton! Com o Everton! Ele faz uma defesa sensacional! Mas ele não é ídolo do Grêmio ainda, ele só tá construindo essa admiração do torcedor. É isso, Bruno!
1: Aponta pro céus também, depois de fazer a defesa o Everton, quando tem uma confusão aqui, Vila Sante e Andreas Pereira, né? O Vila Sante não queria entregar a bola para o Palmeiras cobrar o escanteio, mas foi um milagre, um chute do Andreas Pereira da marca do pênalti cruzado, o Everton foi embaixo fazer a defesa numa bola rasteira rápida, muita velocidade no lance e o goleiro do Grêmio operou mais um milagre aqui na arena, segue 0-0, escanteio pro Palmeiras.
4: De novo falta de atenção do Grêmio, dessa vez do Giovani Cabral.
0: Vem a bola pra área, fechado, Weber.

0: No Palmeiras, as duas primeiras, Vitor Roque, número 9, e John Arias, número 11, estão saindo para as entradas do Felipe Anderson, 7, e do paraguaio Sosa, 19, informando para a Banrisul.
1: Rogério.
2: O Sosa é um jogador que prefere o lado esquerdo do campo, vamos ver se vai se posicionar assim, é atacante. Não é? E outro jogador que entra, qual é, o Nicolas?
3: O Felipe Anderson.
2: O Felipe Anderson também os dois jogadores são mais de lado esquerdo, né? Vamos ver como é que vão se posicionar aí em campo.
1: Parecem menos intensos esses jogadores que entraram, Rogério.
2: Mas são mais técnicos, né?
1: Vem a bola, batida pro gol, fácil, domina o goleiro do Grêmio. Ele há pouco fez uma reposição sensacional e agora de novo, mete a bola para Mosquito, na direita, olha só a trombada! É para cartão amarelo, é namorado, passou de viagem pela marcação e deu uma sanduichada nele. O zagueiro do Palmeiras, o Barbosa, junto com o Lucas Evangelista, bem sobre a divisória, Nicolas.
0: E o cartão amarelo é para o Barbosa, que cometeu essa falta no enamorado, atropelou o colombiano, o zagueirão do Palmeiras, vem em cima da linha divisória do gramado, tá caído o enamorado, pelo visto vai precisar de atendimento médico, amarelado, o Barbosa, zagueiro do Palmeiras, número 2, informando para a CMPC.
1: Informa.
4: Tem troca no Grêmio, viu, Zé? Tá saindo o Carlos Vinícius para a entrada do Bright White com a camisa 22, e vai ter mais uma troca no Grêmio na sequência, vamos ver quem é que vai sair.
0: Não, acho que é o Pedrinho.
4: Não, é só essa, isso aí. O Pedrinho foi tomar uma água ali e me confundiu. Sai daí, Pedrinho. Troca no Grêmio confirmado.
1: Bright White em campo. O Grêmio mexe e sai Carlos Vinícius. É sempre uma discussão se deve tirar ou não o Carlos Vinícius, porque ele é um cara que sempre pode ter uma última oportunidade, Rogério.
2: Mas não estava bem no jogo. O que tinha que fazer de pivô não vinha fazendo. Então agora o Brett tem menos condição de fazer esse pivô, mas tem maior movimentação.
1: A bola volta para o ataque do Grêmio pela direita, briga, tenta, Vidia Santi chega, João Pedro também, a zaga tira, o Palmeiras recupera, volta a bola para o Grêmio, Gustavo Martins ganha, passa a jogada na direita, faz uma combinação curta agora com Danilo Barbosa, vai para o jogo, ele tem força física, atropelado, derrubado, sofre falta pelo lado do Nicolas Wagner.
0: Danilo Barbosa recebeu carga nas costas do Flaco Lopes, intermediária de ataque do Grêmio, lado direito, e mesmo de longe, Tricolor vai mandar a bola na área do Palmeiras, Giovani Cabral está atravessando o campo para fazer a cobrança.
1: Bola parada, lado direito, campo de ataque, bola favorável ao Grêmio, Giovani Cabral.
4: Esse aí tá com moral, né, Zé? Fez gol de falta no meio da semana.
1: Vai lá o garoto da Ilha pra jogar a bola pra área, o menino de Cabo Verde vai fazer a cobrança, é a esperança dos simpáticos de Cabo Verde, vem ele, levanta, forçou demais na frente da área, Pedrinho tentou a cabeça, foi completamente errado, foi dar uma moral pro cara aí.
4: Não falo mais, mais nada.
0: E pra menino também já não serve mais, né, Zé?
1: A bola volta, que idade ele tem? 20?
0: 28, se não me engano.
1: 28. Se eu tô com 60, acho que sou garotão. A bola volta, jogada pela direita, se defende o time do Palmeiras. O Grêmio tem pressa, o Palmeiras também, o placar tá 0-0, 29 minutos, o sinal vai marcar 30. 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A bola volta, atacar pelo lado direito, volta, atacar pelo lado direito, vai a bola para Giai, Giai atrasa pelo grande círculo para Lucas Evangelista, lateralmente na esquerda, ainda pelo meio campo para Barbosa, o sinal marcou 30 minutos agora, volta a bola para Giai, o Palmeiras faz um pêndulo, vai, volta, vai cavando o espaço, vem agora nas costas da zaga, a bola para o Marlon Freitas, jogou Giai, cruzou o goleiro para salvar, agora foi com a ponta do pé, de novo salva o goleiro do Grêmio, Bruno.
4: Porque o Giai tentou confundir o Everton. E o Palmeiras cobra rápido. Não cobra. O árbitro mandou voltar. Mas, ô Zé, o Giai tentou confundir o Everton. E ao invés de cruzar pro meio da área, ele tentou chutar direto no gol, meio sem ângulo. O Everton fez a defesa com o pé, ela pegou na zaga do Grêmio e foi pra fora, escanteio.
1: Já votei aqui na nossa escolha dos que interagem, que acompanham, eu tô acompanhando o chat, votei no Everton.
5: Zé.
1: Porque vai ser o meu voto na jornada.
5: Deixa eu dar as alternativas.
1: O Ribeiro tá votando. Vamos lá.
5: Tem o Everton, goleiro do Grêmio, Carlos Miguel, goleiro do Palmeiras, e André Pereira são as opções do Guaibeiro.
1: Tu acha que eu sou ansioso, Juan?
5: Não.
1: Thalia diz que eu sou, além de ansioso, sou carente.
4: Barbaridade.
6: Pouca coisa, né, Zé?
1: Vamos no torcedor, Thalia.
6: Vamos lá. Vamos falar com o Juliano. Cadê o Juliano? O Juliano se sentou, eu perdi o entrevistado. As trocas do Grêmio.
7: Pra mim foi um erro as trocas do Grêmio, agora não adianta.
6: O que tu não teria feito?
7: Agora

0: a trocar o...
1: Não teria tirado o Pavon?
0: Não tirei o Pavon.
1: Dá pra sonhar com a vitória ainda?
0: Dá sim, dá. Nós vamos ganhar de 1-0 ainda.
1: Gol de quem?
0: Gol acho que vai ser do... Vai ser desse baixinho velho ali, ó.
1: O Bright White?
0: Bright White.
1: Tá aí o torcedor confiante na vitória do Tricolor com o gol dele. Bright White que entrou há pouco pra Galeazzi e Martin Lotzé.
2: A bola tá parada para o Grêmio, tomou um pisão, agora é namorado do jogador Piquerez que toma amarelo. Foi ele, né, Nicolas?
3: É, o Piquerez, lateral esquerdo do Palmeiras, número 22, cavou mais o cartão amarelo do namorado.
2: Vem a bola para a área, tira a zaga do Palmeiras, é boa na bola aérea a defesa do Palmeiras. Vem a jogada agora para Cabral, chutado pelas costas do Cabral. Outra falta que o árbitro está marcando. Quem fez foi o que entrou agora.
3: Felipe Anderson. E o Maurício vai entrar na sequência no Palmeiras também, Zé.
2: Tem um outro que tá vindo aí.
3: Maurício agora... Aquele que parece tá... que é o 50, o Luiz Pacheco.
2: É, aquele que já tá ali não é o Maurício. Ele vem correndo, vem a bola pra área, levantamento. Passa toda a extensão da área. Rogério quer falar alguma coisa? Fala, Rogério.
4: Não, apenas eu concordo com o torcedor. Eu não tiraria o Pavon. Eu deixaria o Pavon mais atrás, não é? E tiraria o João Pedro, que já tem amarelo. Porque agora o João Pedro, praticamente, ele não tá fazendo, às vezes, de marcação. Então eu teria deixado o Pavon também, concordo com o torcedor que tá ali, ouviu?
2: João Pedro toca a bola pra Bright White, ele ganha, devolve pro João, nas costas do João Pedro. Volta, Bright, o cara tá cansado, volta, marca, cobre. São 11, todo mundo tem que se ajudar. Tem um cara do Palmeiras caído, vem o Palmeiras, volta, é namorado, na bola, namorado. Limpa, ganha, atrasa pra Vidia. Vidia toca a bola pra namorado, ele entrou, tá com gás. É miudinho, mas é veloz, é leve, vai driblar, outra falta! É pra cartão de novo, é namorado, vai amarelando o time do Palmeiras. Agora foi Lucas Evangelista. Ele vai riscando na diagonal, não é vertical, não é na direção do gol, mas ele tem a bola e os caras do Palmeiras não aceitam que alguém fique com a bola que não sejam deles. Aí no teu lado, Bruno.
5: Exatamente, amarelado então o Evangelista, o camisa número 30. Antes, é o telão da arena, quase matou o torcedor do coração. Apareceu mais um cartão amarelo pro Gustavo Martins. O pessoal se atrapalhou lá, o torcedor chegou a dar aquela respirada fundo. Tem troca no Palmeiras aí, gigante.
3: Troca dupla. Tá saindo o Andreas Pereira, 8, pra entrada do Maurício, 18. E tá saindo o Piquerez, que levou o cartão amarelo agora há pouco, número 22, pra entrada do Arthur, lateral esquerdo, oriundo das categorias de base do Palmeiras, número 56, informando para a Rodoquímica.
2: O Arthur é um e qual é o outro? Ou só o Arthur no lugar
3: do Maurício, no lugar do Andreas.
2: Obrigado. Então, as duas alterações. Essa comissão técnica do Palmeiras não brinca. Eles não colocam em risco nada. Eles usam o grupo. Amarelo, o cara tá pendurado, é defensor, já tira o cara. Fala, Rogério.
4: É, não, a troca, né? Feita, Maurício, nós conhecemos bem. Vai fazer aquela função que o Andreas vinha fazendo. E também lateral esquerdo, o Arthur. Talvez aí possa o Grêmio explorar justamente a inexperiência do menino esse, Arthur Gabriel, né? Que tem 21 anos de idade, se não me falha a memória, né, Nicolas? É um garoto, né?
3: Acho que menos, Rogério, mas é menos, guri.
4: É, garoto, né? Isso aí.
2: Nosso querido Mauro Moraes, o autor da música que tocava aqui no alto-falante da arena, no começo, antes de começar o jogo, ô Bruno?
5: Ah.
2: É, como é? É milonga?
5: Abaixo de mau tempo. Zé, antes deixa eu dizer o seguinte, tá? Tá saindo o João Pedro.
2: João.
5: Pra entrada do Marcos Rocha, camisa 14.
2: Ele tá mandando um abraço pra equipe toda, tá nos ouvindo. Fraterno abraço, Mauro Moraes, grande compositor gaúcho, uruguaianense, tá
5: vai
2: com a
5: um
2: gente.
5: Abraço.
2: Grande abraço pra ele.
5: Esse, olha, é dos melhores que nós temos.
2: É dos melhores, sim.
4: Olha aqui, ó. Por isso que eu entendo que foi errado. A errada saída do Pavon, porque agora o Renato obriga-se a queimar a quinta. Olha lá.
2: Fica a bola agora no Bright, ajeitou, vem chegando. Marcos vai tocar pro gol, devolveu pro Bright, tira a zaga. Volta a bola pra área, Marcos dominou, perna esquerda, pegou no zagueiro. Chega pra afastar a zaga do Palmeiras. Entrou com uma vontade tremenda o lateral na direita e na área, na jogada ofensiva. Fica o Palmeiras com a bola de novo, pega a sobra, Marlon Freitas. O jogo tá franco, tá aberto, vai o contragolpe. 36 de partida, arranca pela ponta direita, Flaco Lopes, partiu pra cima do Pedrinho, ganhou, jogou na área, a jogada é perigosa, de cabeça pra linha de fundo, o Arthur mandou pra fora, Bruno.
5: Na verdade, quem chegava por aqui era o Sousa, Zé, e aí ele conseguiu cabecear nas costas do marcador do Grêmio, que tava acompanhando ele na jogada, mandou a bola pra fora, passou perto, vai o Grêmio de novo.
2: A bola volta, fala, Rogério.
4: Não, é justamente essa alteração, agora o Renato se obriga, com 35 minutos, a queimar a última alteração, entrando o Marcos Rocha no lugar do João Pedro, que a gente tinha dito. João Pedro estava completamente extenuado, né, e já não conseguia nem retornar. Então agora fica aí numa situação, né, difícil. Eu não teria tirado o Pavon, teria recuado.
2: 36, ataca o Palmeiras. O jogo não tá definido, gente, mas é um grande jogo de 0-0, um grande confronto, equilibrado em alguns momentos. O Grêmio consegue resistir o Palmeiras, tira agora lá de trás a zaga, rebate o Marcos Rocha, não havia ninguém no ataque, volta a bola para a defesa do Palmeiras. Aqui Guaíba, Guaíba FM 101,3, girando o placar do futebol. 37 desse segundo tempo, o placar é Grêmio! Grêmio 0, Palmeiras também 0!
6: O resultado, o Grêmio não sai da zona de rebaixamento, é o 17º, tem 29 pontos, vai conhecendo seu 8º empate na competição. Palmeiras é vice-líder, chegou a 57 pontos, conhecendo seu 9º empate também na competição. Pela La Liga, clássico em andamento, o Atlético de Madrid vai vencendo o Real Madrid por 2-0.
2: Briga o Palmeiras pela direita. Repete o início da tua fala pelo resultado, o Juan.
6: O Grêmio não sai da zona de rebaixamento.
2: Não sai da zona do rebaixamento, diz o Juan. Juan Viana, o homem do plantão, sempre para Amrigs, a Associação Médica do Rio Grande do Sul. E o torcedor tá ali.
1: Na sequência, Zé.
2: Vamos ver o torcedor em seguida. Tinta, Rodocolor é da Rodoquímica. O tempo vai passando, 38. Agora faltam 7 para terminar. Juarez Anete está conosco. É Marcos Rocha, diz ele. Aquele palavrão resumido em 3 letras. P mais alguma coisa. Mas o Marcos Rocha entrou e quase criou uma situação de gol para o Grêmio. Vamos levar na fé, vamos apoiar. Vem a bola, vem a jogada. O Palmeiras com liberdade vai saindo de trás com o Lucas Evangelista. Abre para o lado esquerdo, permanece o 0-0. Ele toca a bola, Enamorado volta, marca. Recuada, jogada pelo Piqueires, agora para Lucas Evangelista, que está dominando no ataque do Palmeiras. Vai chegar na entrada da área do Grêmio, de pé em pé, a bola volta nas costas da zaga, aparece Gustavo Martins, joga o corpo, disputa, a bola foi no fundo, o cruzamento é perigoso, a chance do Palmeiras, aparece Pedrinho Gabriel para salvar, escanteio, era Maurício livre aí, Bruno.
5: Aí a zaga do Grêmio dormiu no ponto, o Maurício foi esperto no lance, não desistiu da jogada e ganhou na velocidade da zaga do Grêmio, cruzou para o meio da área, só que não tinha ninguém do Palmeiras para conferir, a zaga tricolor jogou pela linha de fundo, escanteio.
2: Eu fiquei com a impressão que o Gustavo Martins teve medo de fazer o pênalti, por isso que ele não chegou muito firme. Vem a bola pra área, a zaga tira, a rebatida cai na entrada da área. Marcelo, o Maurício chuta, pega na zaga, vai correr pra tentar chegar, agora o Cabral não consegue, a bola tocada lá de trás da defesa do Palmeiras, levantamento no balão para o ataque, sai na linha de fundo do Grêmio. 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O Grêmio brigando no meio do campo, agora o Wallace foi trancado, levou um enroscão e pegou mal na bola, desequilibrado, o árbitro tá dando falta aí, Nicolás.
3: É, falta em cima do Wallace, intermediária de ataque do Grêmio, lado esquerdo. Renato manda o Wallace ir pra área, o Gustavo Martins também. Vem bola na área do Palmeiras.
2: O Luiz Mariano tá dizendo, ele é Niederauer, que se o Grêmio tivesse jogado sempre assim ao longo do campeonato, não estaria na zona do rebaixamento. Faz de fato um confronto com o Palmeiras muito digno. A bola vai pra grande área, subiu pra tentar, Gustavo Martins tira uma zaga, voltou uma jogada, caiu pra Marcos Rocha, no lado direito, faz a abertura de bola, joga no pé do Enamorado, ele vai partir pra cima do marcador, já driblou, ganhou, vai chegar na entrada da área, olha como tá fazendo, vem cortando os caras, Enamorado atrás, na esquerda, agora pra Gabriel, mandou pro gol, passa pela linha de fundo. O Bright fica reclamando, porque ele não cruzou, ele chutou direto e a bola passou em tiro de meta aí, Nicolás.
3: E olha, Zé, acho que o Renato teve um papo com o Enamorado, que já cavou 3 cartões amarelos, agora fez fila na defesa do Palmeiras, abriu na esquerda pro Pedro Gabriel, que arriscou de fora da área, um chute cruzado, rasteiro, saiu torto. À esquerda do gol do Carlos Miguel, segue 0-0 aqui na arena, informando para Banrisul.
4: É garoto ainda o Pedrinho, né? Mas esse lance aí não era pra chute, esse lance era o Giovani aberto para receber, a marcação tinha ido em cima do Pedro Gabriel. Faltou experiência pro garoto.
2: A bola tá parada, posse favorável ao time do Grêmio na esquerda pela intermediária lateral pro tricolor fazer a cobrança. É a lateral, bola para o Grêmio. 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Qual é a parada aí, Thalia?
1: Vamos falar com o Neuri, Zé, depois do lance.
2: Vai o time do Palmeiras com o Maurício. Maurício encarando a marcação, ganhou agora do Danilo Barbosa. Tentou tocar na direita, deu errado. Recuperação da bola, se atrapalhou. Escorregou o jogador do Grêmio, chega o Palmeiras. Está na área, bem na cobertura para salvar. O Gustavo Martins pisou na bola, mas apareceu socorro.
5: Foi o Marcos Rocha, Zé, os malefícios de estar sem jogar desde julho, né? Se atrapalhou com a bola sozinho.
2: Volta a jogada para o Palmeiras. Depois desse lance, vamos ouvir o torcedor no futebol Guaíba de tinta, Rodocolor, que é da Rodoquímica. Aperta a bola para a ponta direita, vai o Palmeiras com o Giai. Giai domina no flanco, vem a marcação para cima dele, jogou no Marlon Freitas, devolução de bola para Giai, bem colocado, tirou lá atrás, antecipando, rebatendo o Pedro Gabriel, mas a bola voltou na frente da área, de cabeça tirou o zagueiro no cruzamento do Marlon Freitas, no chuveirinho do Marlon, rebateu o central do Grêmio, a bola voltou agora para Piqueires, ele chuta, pega na zaga, no corpo do Danilo Barbosa, vai para linha lateral, arremesso para o Palmeiras na esquerda. Fala, Thalia.
1: Vamos saber do Neuri, tá sendo considerado um empate amargo perto das oportunidades que o Grêmio perdeu?
7: Ah, meu Deus, olha só, nós estamos grudados aqui na alma tricolor, cara, ver se nós conseguimos, mas tá difícil. Nós podíamos estar ganhando, né? Eu acho que nós tivemos mais chances, melhor que eles, mas é o Grêmio, vamos lutando até o fim, não podemos se entregar.
1: É o sentimento do torcedor para Galeazzi e Martinotti.
2: Marlon Freitas, o time do Palmeiras ataca, insiste, vai pela direita, vem cruzamento, Pedro Gabriel, rebate, volta a bola para Giai, ele chega na linha de fundo, Giai, o 4 lateral direito do Palmeiras, toca a bola, tenta uma jogada agora com o 7, ganhou bem a batida pro gol, faz a caixa o goleiro, arrisca de longe o jogador que entrou há pouco.
5: Felipe Anderson, na sequência vai ter cartão amarelo pro Sousa por atrapalhar a reposição do Everton, que foi malandro no lance também, correu na direção do atacante do Palmeiras, caiu, mas é no lance anterior, quando não conseguiu roubar a bola, o Pedro Gabriel, o Renato deu uma conversada com ele, orientou bastante. Então as orientações para cima do lateral esquerdo do Grêmio.
3: Troca.
2: Informação.
3: Última mexida no Palmeiras, na lateral direita. O Kelvin está em campo, número 12, saiu o Giai 4 informando para a CMPC.
2: Repete para nós aí, por favor, Nicolas. O Giai saiu para a entrada do...
3: Kelvin, lateral direito formado no Atlético Paranaense, número 12.
2: Vai a bola novamente pelo setor esquerdo do Grêmio. Cabral de cabeça levanta, busca a entrada da área. Subiu, tentou, não conseguiu. Bright tira a zaga do Palmeiras. Volta a bola para Pedrinho. Gabriel perdeu. Vem o Wallace. Joga o corpo em cima do Flaco Lopes e a bola sai pela linha de lado. Mas tem uma falta marcada lá atrás, hein? E amarelo para o Pedrinho Gabriel.
3: É, falta do Pedro Gabriel na origem do lance. É lado direito do campo de defesa do Palmeiras. Cartão amarelo para o Pedrinho, informando para a Rodoquímica.
2: 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A Thalia ouviu um senhor que tem um sotaque interiorano, de gauchão, cara de campanha. Tu estás no meio do associado do Grêmio aí, né, Thalia? Na frente aqui das cabines, naquela posição habitual.
1: Ele é Porto Alegrense, Ele, Zé.
2: Pois é, Porto Alegrense? Que legal isso, porque a gente tem um Porto Alegrense com vários sotaques, tem o Porto Alegrense do Bonfim, tem o Porto Alegrense que veio do interior, aquele que mora na periferia, mas esse Porto Alegrense com esse sotaque da fronteira eu não conhecia ainda. É, obrigado pela parceria desses torcedores que estão na arquibancada falando, Zé, com a Thalia o tempo todo.
1: Faz 34 anos que ele mora em Porto Alegre, mas ele é de Coqueiro Baixo, do Vale do Taquari.
2: Vale do Taquari. É, e tem gente que vem do interior e não perde aquele sotaque interiorano. Tá parado o jogo, vem cobrança de falta para o Grêmio. Finalzinho de jogo, 44 minutos. 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Girando o placar do futebol! Vai marcar 45, sobe a placa agora, informando o tempo de acréscimo. 45 da etapa final, 0 Palmeiras, 0 Grêmio.
6: Grêmio é o 17º, tem 29 pontos e vai conhecendo seu oitavo empate na competição. Palmeiras é o vice-líder com 57 pontos, vai conhecendo seu nono empate. Pela Série B, um jogo somente em andamento, a Ponte Preta vai vencendo o CRB por 1-0.
2: 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Se enrosca com os atacantes do Palmeiras. O Wallace não conseguiu desarmar. A bola vem pra área, aparece pra salvar. Essa coisa dos três zagueiros hoje tá dando um resultado. Salva agora o terceiro zagueiro, que é o do lado direito, cobrindo a esquerda. Tira Gustavo Martins. Situação de gol para o Palmeiras aí, Bruno.
5: É, quase gol, né? O cruzamento rasteiro. A zaga do Grêmio bem posicionada. Afastou, vem o Palmeiras.
2: Volta a bola pra área. Zaga tira de novo. Vem agora pra Bright. O que fez o Bright?
5: E mais 6, viu, Zé?
2: Eu vi a placa, perdão. Eu eu acabei olhando a placa, não comuniquei, ia chamar alguém e me passou. Então é isso, vai a 51, bola para Bright, ele não domina, de novo volta para o Palmeiras, Barbosa, passa no meio do gramado, toca para o lado direito, vem a jogada agora para o Kelvin, Kelvin centraliza, mete a bola no pé do jogador Gustavo Gomes faz o toque, trabalha o time do Palmeiras, Felipe Anderson vai abrir pelo lado esquerdo, foi a jogada por onde estava Sousa, fez o toque no fundo pela ponta, vem chegando o time do Palmeiras, vai tentar, é Arthur chegando na entrada da área, fez o cruzamento, passa a bola nas mãos do goleiro. Eu não quero ser ansioso demais, até porque eu não sou, né, gente? Mas eu já vou abrir o meu voto, melhor do jogo esse goleiro do Grêmio. Que atuação de novo que tem o goleiro Everton. A bola tá pela direita.
4: Com todo o respeito, Zé, pule de 10 essa tua escolha aí, como a gente diria no Turf, né?
2: Rogério tá aderindo. Família tá em sintonia. A bola volta, jogada pela esquerda, vem o movimento do Wallace, o Wallace atrasa a bola para Cabral, Cabral passa pela marcação, tenta devolver, mas à frente dá errado, perdeu a passada, vai voltar o Cabral para campo, o Renato intima, ele volta correndo, cara, a bola tocada na ponta direita, Flaco, escorregou, o Wallace teve que fazer a falta, já não tem amarelo, Wallace? Ele puxou o cara do Palmeiras.
5: Ele puxou bastante, né, Zé? Ele caiu no gramado junto com o Flaco Lopes. Aliás, caiu primeiro que o Flaco Lopes, depois de tomar o drible. E aí puxou o Flaco pelas costas. Puxou a camiseta. Falta marcada. É quase um escanteio pro Palmeiras.
4: Agora, impressionante o que entrou mal na partida, o Giovani Cabral. Desatento e parece sem vontade até.
2: Tá sem explosão, Giovani. Não parece os caras de Cabo Verde que corriam feito uns malucos na Copa do Mundo. Vem cobrança de falta para o Palmeiras, deixaram livre ali sem barreira, foi todo mundo para a pequena área. Ajeita Kelvin para jogar a bola para a área, 0 Grêmio, 0 Palmeiras, 47,5. Correu para a bola, Kelvin levantou, a cabeçada, a zaga tira. A bola sobra para Marcos Rocha pelo lado direito, vai tocar para o Enamorado, vai puxar o contra-golpe, Enamorado recebe a bola, marcação vai para cima dele. Abafa e toca pela linha de lado, o jogador do Palmeiras tira a bola, joga Sousa pela lateral. Arremesso para o Grêmio cobrar na intermediária pelo campo defensivo, aqui Guaíba, baixe o aplicativo da Rádio Guaíba no seu aparelho celular, disponível na Play Store e na App Store e ouça o futebol da Guaíba de qualquer lugar. Errou a zaga do Grêmio, chegou o Flaco Lopes, foi na... saiu, induvidosa, inescondível, inocultável, tava lá fora, na frente do Bruno.
5: E o Flaco Lopes depois se machucou na placa de publicidade, Zé. Ele não conseguiu parar a tempo e acabou se chocando. Deixou a bola sair pela linha de fundo antes de fazer o cruzamento. Tiro de meta, o Grêmio agradece. 0-0 o placar, a informação é Banrisul.
4: Mas foi o Danilo Barbosa, né? Que perdeu essa bola lá no meio, se não estou enganado. Não pode fazer isso. Ele é o volante mais recuado. Vai sair, toca a bola, mas não tenta sair driblando como ele quis fazer agora.
2: O Grêmio tem a bola na esquerda, o ataque perdeu um pouco de encaixe, agora o Enamorado tá lá de centroavante, o Bright tá aqui de ponteiro esquerdo e o Grêmio não consegue encontrar os atacantes para fazer a jogada. A bola é longa, mal passada pelo Danilo Barbosa lá na direita para Marcos Rocha, vai direto pela linha lateral, já cobrado, arremesso para o Palmeiras. Que vontade que tem esse Palmeiras, que competitivo que é esse Palmeiras. Eu gosto disso no time do Abel Ferreira. Ele arranca pela esquerda, caiu, saiu com bola e tudo, é o Arthur aí ou é o Sousa? É o
5: Sousa. Sousa tentou passar pela marcação, o Enamorado fez a pressão e ele acabou se atrapalhando com a bola, saiu pela linha de fundo, vai Enamorado de novo.
2: Abrindo latas o Enamorado, passa pela marcação e o Bright trata de se esconder. E o Cabral também se esconde, o coitado do Enamorado.
5: Mas eu não posso elogiar mais também, eu vou parar com isso aí. Segunda vez que eu faço, o Enamorado errou o passe, tava fazendo tudo certo.
2: Os caras se esconderam atrás dos marcadores, ele não tinha pra quem passar. Vem agora, briga, faz a falta. Giovani Cabral para o jogo, o árbitro confirma. 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A bola volta na defesa do Grêmio. Wallace abre para Cabral pelo lado esquerdo. Vai, Cabral, mete vontade nisso. Tá livre! Ele vai ganhar! Não, esse aí não tem como ganhar. Não perde uma, o Gustavo Gomes. Se ele passa de primeira, o Bright tava livre pra fazer o gol. A torcida tá vaiando o Giovani? Tá reclamando do Giovani?
3: E volta caminhando, Zé. Volta caminhando.
4: Decisão errada dele, né? Pelo amor de Deus, olha lá, olha a discussão.
2: Olha o Palmeiras, a chance do gol, salva o goleiro, duas vezes, salvou o goleiro, tira a zaga do Grêmio. Esse goleiro é um monumento, esse goleiro é espetacular, o Everton salva, agora vai arrancar pela ponta direita o Mosquito, ele leva a marcação, ganha bem, falta nele, e o Bandeira não marca, o árbitro é que tem que dar, porque aquele Bandeira tá com o braço engessado, ele não levanta aquela bandeira pra nada aí no teu lado, ô Nicolás.
8: Lucas.
3: É, o Felipe de Oliveira, em cima do lance, não marcou a falta, quem marcou foi o árbitro, e a arena vem abaixo porque o Grêmio tem a última chance do jogo nessa falta intermediária de ataque lado direito. O Vilhaçante pede para alguém se aproximar ali para fazer a cobrança. Giovanni Cabral lentamente caminhando, vai para a bola.
2: Tá dando uma sacudidela na estrutura daquelas. Na cabine a gente sente.
1: Da cabine tá sentindo o balanço, Zé.
2: Sim. Vai no balanço da massa tricolor.
1: Não precisa nem dizer mais nada, a arena veio abaixo.
2: Vamos no balanço da massa tricolor. Quem sabe, no dia do gaúcho, uma façanha que sirva de modelo a toda a terra. A bola tá parada, o Cabral, o garotão da ilha, o menino de Cabo Verde, vai pra bola, o árbitro vai autorizar, perna direita, Giovanni Cabral partiu, bateu que nem a cara dele, jogou no pé do cara do Palmeiras e o árbitro acabou o jogo, cansou, ficou apavorado, chega, acabou! 1-0 a 0 dos melhores do Campeonato Brasileiro, um dos grandes 0-0 da competição, uma manhã, começo de tarde, de um notável jogador chamado Everton, ele fica de joelhos, abre os braços debaixo dos paus e reza agradecendo a Deus. Ele é religioso, ele tem fé, mas ele trabalha, treina e também joga muito. Everton, o grande nome do jogo. Vamos abrir a escolha logo pra não deixar passar esse momento em que ele tá rezando.
5: Pra quê? Pra
2: Rogério
5: quê?
2: Amaral, o teu craque do jogo.
4: Vem cá, eu posso votar por mim e por vocês todos, né?
1: E pela arena, né, sei, Rogério?
5: Não sei nem pra que abrir escolha. Não tenho que escolher.
4: Eu acho que tá escolhido, né? E vocês depois vão ver a nota e ouvir a nota que eu vou dar pra ele.
2: Rogério, vota em Everton. Bruno.
5: Se existe lei do ex pra goleiro, a gente viu hoje isso em campo. O Everton hoje, Zé, ele não pode, se ele quiser tomar um banho de rio, ele não consegue. Ele caminha sobre a água hoje.
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2: 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Nicolas Wagner.
3: O Everton que acaba de ser ovacionado, a arena inteira gritando o nome dele, craque do jogo.
2: Thalia de Castro.
1: Sem dúvida alguma, tô com a equipe e também com a arena, Zé, o Everton.
2: É, na Espanha tem uma tradição, Rogério. O Ronaldinho acentuou isso. Quando um jogador, mesmo do adversário, dá um espetáculo como esse, até o próprio torcedor do time adversário aplaude. Eu não sei se o torcedor do Palmeiras também não aplaudiu o Everton, mas ele mereceria.
4: Deve,
2: fala, Rogério.
4: Deve estar aplaudindo. E talvez um tanto quanto arrependido de que o Everton tenha saído do Palmeiras. Mas de qualquer maneira, eu não sou...
2: Aplaude, ó. Torcida no Palmeiras, aplaude o Everton. Lá no alto, a torcida do Palmeiras lá de cima, aplaude o Everton.
1: O Everton a cena de volta, né, Zé? Mas foi justamente no mesmo momento em que o time do Palmeiras também aplaudiu a torcida. Fica a dúvida, mas o Everton aplaudiu de volta para a torcida do Palmeiras. E a torcida também ovacionou o time do Grêmio, que foi fazer o cumprimento em frente a geral.
4: Olha, eu não sou tão ansioso quanto meu primo José Aldo Pinheiro. Mas eu quero dizer o seguinte, não vou esperar nem o vestiário para dar a cotação. Eu já vou dar antecipadamente a minha nota pro Everton. Nota 10! 10 pro Everton.
2: Vai falar o jogador do Palmeiras, Gustavo Gomes.
9: Vamos com ele, Zé.
10: Sendo bem sincero, resumindo tudo, o resultado, o nome é o Everton. Acho que ele foi muito bem. Fez um jogo incrível e pô, jogamos bem, mas como eu falei, acho que o Everton foi o protagonista do jogo.
11: Como é que é para você enfrentar um ex-companheiro que nem o Everton num dia como hoje?
10: Cara, é muito especial, ele sabe que... Professor, parabéns, tá? Ele sabe que tem um nome muito importante na história do clube, não só por tudo o que ele conquistou, sino o legado que ele deixou como pessoa. Eu acho que no final o que importa é como a gente é lembrado quando sair de algum lugar, não só no futebol, sino na vida também. Então eu acho que ele sabe disso e nós gostamos muito
2: ele
10: dele.
2: Tá indo pra geral.
11: Última pra gente fechar. O Palmeiras vai agora para um período de quase 20 dias com essa parada para a data FIFA, né? Como é que você acha que o Palmeiras tem que aproveitar esse período para poder se recuperar e seguir focado nas três competições?
10: Não tem segredo, só trabalhar.
1: Ainda, torcida,
10: tem muitos jogadores
1: atravessou
10: que vão
1: e fez o cumprimento em frente à arquibancada norte.
2: Ele tá falando dos treinamentos agora, o jogador do Palmeiras, do time dele, e o Everton aproveitou que todo o time havia saído do Grêmio e do Palmeiras, os dois saíram e ele foi pra geral. Mas tivemos mais um voto aí, que foi o voto do próprio zagueiro do Palmeiras, do Everton.
5: Ô Zé, mas eu acho que ele ainda vai se aproximar mais aqui da geral, viu? Porque ele parou pra atender as redes sociais do clube e na sequência ele vai vir aqui e aí sim a arena vai vir abaixo mais ainda pelo goleiro Everton.
2: E a TV tá esperando pra ouvi-lo. O voto do Guaibeiro qual foi, Juan?
6: Foi, obviamente, pelo Everton, 80% dos votos.
2: Então, o Everton é o grande nome do jogo, dito pelo próprio zagueiro do Palmeiras. E a torcida
3: olha
2: a
3: geral, grita. Olha a geral aqui, Zé.
2: Foi um 0-0 que criou um herói hoje. Um 0-0 daqueles diferenciados. Ele está sendo conduzido ali pelo nosso ex-colega da Rádio Guaíba, que hoje é da assessoria de imprensa
5: do Grêmio.
2: O Igor, boníssima pessoa, o Igor. E já está se postando ali, o Juan vai coordenando isso para a gente ouvir também essa primeira palavra do Everton. Que já rezou, já foi na torcida, já foi incensado pelos adversários. E que agora vai falar. Ele ergue a chuteira, não sei se para não fazer uma propaganda na frente da câmera. Toma uma água e está se preparando para a fala aí, Juan.
6: Sim, Zé, na sequência.
8: Tem um resumo do jogo, o nome é o Everton, né, pela atuação, entra no teu hall ali, na tua lista, né, nos primeiros de atuação, na tua carreira, queria que fizesse essa avaliação, tem defesa mais difícil, como é que avalia o que você fez essa manhã tarde aqui na arena, cara?
9: Cara, primeiro, agradecer a Deus, né, pelo talento, pela saúde, pra fazer o que eu amo fazer, que é jogar futebol, pra mim é sempre uma honra poder jogar contra o Palmeiras, não dá para esconder a emoção. Às vezes as pessoas já acham que você joga muito para tentar mostrar alguma coisa, eu nem um pouco, muito pelo contrário, eu torço muito por todos os meus ex-companheiros que estavam aqui. O Palmeiras é um clube que vai estar para sempre no meu coração por tudo que eu vivi, são 12 títulos, né? O goleiro que mais ganhou título na história do Palmeiras, então sem dúvida nenhuma vai estar sempre no meu coração, vai ter sempre minha torcida e hoje poder rever os ex-companheiros, poder fazer um grande jogo, não para mostrar nada, porque não precisa disso, mas eu acho que sempre um dia especial poder rever os companheiros, poder rever o torcedor também do Palmeiras que compareceu aqui. E bom, não era o que a gente esperava vencer, porque os resultados de ontem nos colocam na zona de rebaixamento, mas a gente não pode desprezar um ponto, a gente não pode deixar também passar isso, fazia tempos que a gente não passava um jogo sem sofrer gols, isso é importante. Agora temos aí uma pausa, né, 17 dias para descansar e também para trabalhar, para recuperar a cabeça também, porque o ano vai ser desgastante, vai exigir muito de nós, e eu tenho certeza que a gente vai conseguir sair dessa situação incômoda e vai, né, temos aí também a Copa do Brasil, que é muito importante pra gente, mas agora é poder descansar e depois voltar a trabalhar e tentar sair mais rápido lá de baixo.
8: Um top 3, top 5 de atuações, assim, que você lembra de cabeça, assim, o Everton. E tem a gente sempre pergunta, né, qual foi a mais difícil das defesas que você fez no jogo de hoje?
9: Eu acho que sim, eu fiz grandes jogos também, né, pelo Palmeiras, contra o River, aquele 2-0 no jogo da volta da semifinal, foram 10 defesas. E depois contra o Ceará também, em 2019, foram grandes defesas, mas hoje realmente foram defesas muito difíceis. Acho que a bola mais difícil para mim, acho que é a bola do Andreas, que é uma bola para trás, uma bola que vai rasteira. E muitas vezes você não consegue chegar, às vezes, com a mão firme para conseguir tirar, porque é um chute forte, é um chute rasteiro. Acho que essa do final também do Maurício, apesar da bola ser fraca, mas é uma bola no contrapé que acaba soltando, você tem que voar depois ali no rebote e tem que ser corajoso, botar a tua mão, correr isso de quebrar a mão ali, porque quem vai chutar firme. Pro Palmeiras é valendo a liderança, para nós é valendo um ponto lá embaixo, então é fazer o que for preciso, se tiver que quebrar o braço, que, né, que Deus o livre que seja, mas para defender o gol, essa é a minha vocação, foi para isso que eu fui chamado para fazer e eu jamais vou deixar de fazer, então é seguir em frente, agradecer a Deus por o dia de hoje, mas saber que a gente tem uma caminhada dura, tem uma caminhada e vai precisar de todo mundo bem, do nosso torcedor também, que mais uma vez nos ajudou do início ao fim.
8: Valeu, obrigado.
6: Tá aí o Everton, grande destaque da partida.
2: Bom, ele deu duas defesas e expôs um dado técnico que a gente desconhece. A bola não foi forte do Maurício, mas foi no contrapé. Então ele não conseguiria fazer uma defesa definitiva, ele teve que fazer uma defesa em dois tempos. E o segundo momento do lance corria o risco de até uma fratura porque tinha que jogar a mão um pouco solta. De coragem a atuação do Everton, acima de tudo. Além de grande técnica, com dose de sorte, mas demonstração de grande preparo.
4: Não, e a que ele falou também, a bola do Andréas, que a bola é para trás. Você tem que ir para trás. E aí, muitas vezes, a mão não chega firme para fazer aquela defesa. Então, realmente, olha, foi... Eu digo com toda tranquilidade, para mim foi a melhor, e olha que eu tenho algum tempo nesse negócio aí de futebol, foi a maior atuação que eu vi ao vivo de um goleiro. Ah, foi essa do Everton, e em todo o meu tempo aí, mais de 50 anos de crônica, uma atuação, olha, eu vi Manga atuar no título do Internacional em 1975, né? Para mim a atuação do Everton hoje foi naquele nível que foi a atuação do Manga lá naquela decisão de brasileiro em 75. Quisera eu que estivesse o Grêmio numa decisão também e o Everton fizesse toda essa série de defesas. Não, foi absolutamente perfeito, por isso a nota que eu vou dar para ele na cotação, que é grau 10.
2: Paulinho já tá no estúdio?
12: Tá, estamos por aqui.
2: Já tá pronto? Já tá posto. Que bom. Bruno, qual é a idade do Everton? Porque o Nicolas pode me ajudar.
12: Eu acho que os guris estão na transição.
13: 38, Zé.
2: Sim. Ah, estão deslocados. 38. Porque eu vi, teve gente falando que ele é veterano, alguém chamou de Matusalém, mas o Fábio tá com 45, né, gente?
13: Isso.
2: E continua em alto rendimento. Às vezes tem alguns profissionais de carreiras mais longevas e que se mantém com qualidade. Ele parece ser o caso. Aos 38, ele fez uma das maiores atuações da carreira dele hoje. Por que não imaginar que ele possa ser um desses jogadores que eventualmente, pelo profissionalismo, pela dedicação ao treinamento, ele possa também construir uma carreira longeva, a exemplo do Fábio do Fluminense, que é um goleiro histórico, e outros tantos goleiros que foram muito além do padrão de idade de uma carreira de tempo útil de um grande goleiro. Bem, nós estamos com agora 1:00 PM, mais 12 minutos, está na hora de ir embora. 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Bem, 1:13, está na hora de ir embora. Agradecendo ao Ricardo Pazini, o Ivan Barreto e o Leandro Teles. O Leandro estava com a gente hoje. A nossa turma da externa que esteve colocando no ar o sinal do áudio da Rádio Guaíba na sua casa, aqui direto da Arena. Em nome de toda a nossa equipe, que depois será nominada pelo nosso Paulo César Fraga Nunes no final do vestiário da Rádio Guaíba. 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O narrador José Aldo Pinheiro está dizendo muito obrigado pela sua audiência. Um bom domingo de feriado, um bom domingo de descanso em família, um bom churrasco para todos no dia do gaúcho. E muito boa tarde, senhoras e senhores ouvintes.

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1: Boa tarde aos guaibeiros que estão nos acompanhando. Na reestreia de Renato Portaluppi na arena, brilha o goleiro Everton. O Grêmio empata em 0-0 com o Palmeiras e saiu aplaudido de campo pela torcida, né? A gente vai repercutir a brilhante atuação do Everton com a camisa do Grêmio hoje na arena. O que fez o goleiro gremista hoje foi algo espetacular. Vai repercutir esse empate do Grêmio, projetar a sequência de rodada. Já na mesa de áudio agora, Davidson Rosa. Era bom quando ele tava do outro lado, né? Hã? Palmeirense, Davidson Rosa. Era bom, agora ele, né, mudou de lado e atrapalhou a caminhada do Palmeiras. Senhor Juan Viana, antes da situação de tabela, o Rogério já adiantou a nota do Everton para a cotação. É, mas tem aquele, um daqueles aplicativos de estatísticas do Campeonato Brasileiro, que nota deu o aplicativo? Foi o SofaScore, né? SofaScore
2: deu nota 10 pro Everton também, nota máxima do site. E é raro até, né, a gente ver essas pontuações. Eu vi nota 10 pro Rafinha, que fez 3 gols ontem, mas para um goleiro é muito difícil, então... Junto com o Rogério Amaral, também o SofaScore deu nota 10 pro Everton.
1: Pois é, espetacular a atuação do Everton hoje na arena. Bom, tá, o Everton à parte, atuação espetacular do goleiro do Grêmio, mas vamos ao que interessa no resumo final de tudo. Tabela do Campeonato Brasileiro, a situação do Grêmio com esse empate.
2: Pois é, Paulo, o Grêmio precisava vencer por 2 gols de diferença, né, para sair da zona de rebaixamento. Não conseguiu, agora fica a 2 pontos do Vasco. O Grêmio tem 29 pontos, é o 17º, e o Vasco é o 16º com 31. Já pensando do lado do Palmeiras, encostou no líder Flamengo, né, os dois com 57. Flamengo na frente por ter uma vitória a mais, e o Flamengo ainda joga hoje contra o Bragantino.
1: Tá aí, então, portanto, a situação do Grêmio no Campeonato Brasileiro nesta tabela. Também do Palmeiras,
3: Paulo,
1: né? Diga, Rogério.
3: Não, me permita, para você ver como são, assim, os ângulos de visão, tá? Eu recebi, é claro, que é de um amigo colorado que me mandou essa mensagem, é evidente. Mas ela é interessante, porque ele diz o seguinte: quando caiu o Castro, o Grêmio não estava no Z4. Agora, com o Renato, o Grêmio foi pro Z4. Claro que isso aí é conversa de colorado, evidente, evidente, porque ninguém pode garantir que, estando Luiz Castro contra o Botafogo e contra o Palmeiras hoje, o Grêmio não teria perdido os dois jogos, não é? E hoje não perdeu. Então, eu só estou trazendo isso, né, para ilustrar justamente, dentro dessa nossa rivalidade Grenal, né, isso que você disse, que o Juan disse sobre a tabela. E essa é a realidade. Mas, como disse também o Renato, tem que ser jogo a jogo. E é isso aí, não tem outra solução aí para o Grêmio. E eu já aproveitaria e diria também pro Internacional: tem que ser jogo a jogo. Não adianta pensar 3 rodadas na frente, como é que vai estar. Não. Tem que ir procurando pontuar a cada rodada, a cada jogo, Paulo Nunes.
1: Vai ter que somar, né? Pontinho atrás de pontinho para reverter essa situação. Mas, ô Rogério, antes da gente falar do Everton, que merece um capítulo à parte hoje, o ambiente da arena, o clima do torcedor, me pareceu até a atitude do time em campo diferente do que a gente vinha acostumado com o técnico Luiz Castro, né? Claro que um jogo grande também, imagino que isso mexe com o jogador, mas eu não sei se tu sentiste isso assim. Eu aqui à distância, acompanhando aqui dos monitores, aqui na rádio, eu senti, pelo ambiente que nós ouvimos, né, através da transmissão, mas pela atitude do time de campo, foi diferente, né?
3: Acontece que o ambiente tem influência, não é? Tem uma influência muito grande. Como você frisa bem, começa... eu até não saberia dizer qual a ordem aí, ô Paulo Nunes. Se é pelo jogo grande que começa ou se é pelo ídolo grande que começa. A questão, né, do ambiente ter sido dessa maneira como foi, né, justamente é pelo Renato. Eu entendo que o ambiente externo, torcida, sem dúvida alguma, foi pelo Renato. E dentro de campo, pelos jogadores, mais pelo jogo grande, né? Por ser o Palmeiras. Mas é claro que tudo isso, eu diria que tem uma simbiose, tudo isso se mistura. Na medida em que aquilo que o torcedor reflete do pedido do Renato de não ter vaias, do torcedor ter o Renato como seu maior ídolo, de ter a confiança no Renato, isso é projetado para dentro de campo também. Não tenho dúvidas a respeito disso, que o ambiente da torcida, olha, a gente chegou a imaginar que não seriam 50 mil, deu 50 mil e alguma coisa, né? Então, realmente, a presença do torcedor, da maneira como foi, teve influência. E isso pega no jogador. Às vezes, até o jogador pode querer apressar alguma coisa. O Wallace, no início do jogo, teve alguns equívocos, não sei se por nervosismo ou por querer apressar a jogada, enfim, mas tem influência sim, né, no comportamento do jogador dentro de campo, tanto a grandeza, o tamanho do jogo, do adversário, quanto o torcedor, né, estimulando e fazendo com que o jogador tenha essa vibração maior dentro de campo.
1: Pois é, que o ambiente deu para sentir que foi diferente. Agora
3: Rogério, temos exceções, né? Temos exceções, Paulo. E vocês depois vão ver a nota mais baixa. O Giovanni Cabral parece que estava alheio a tudo isso, né?
1: Pois é, eu comentei.
3: Parece que estava alienado.
1: Eu comentei com o Juan, aqui fora do ar, que nessa atitude, conhecendo o Renato como a gente conhece, como ele trabalha, não sei se vai ter muitas oportunidades, não, Giovanni Cabral. A não ser que ele mude a atitude, claro, né?
3: Sem dúvida alguma, né? Desatento logo no primeiro lance, numa cobrança de lateral, né? O Grêmio até teve esse equívoco por outros jogadores, o Amuso também falhou num lance desse, o Palmeiras cobrava muito rapidamente a lateral, né? Mas o Giovanni tá no banco, tem que estar observando tudo isso, e aí cometeu o mesmo equívoco, e depois a maneira até me pareceu displicente com que ele vinha para fazer uma recomposição, se posicionar defensivamente na área do Grêmio, depois quando foi cobrar a falta no último lance da partida, olha, tem que mudar muito em relação ao que ele fez hoje, viu, Paulo?
1: Pois é, isso é algo para a gente acompanhar aí o que vai ser nos próximos dias, chama atenção essa atitude, né? A gente está destacando a atitude que vimos em campo do jogador. E o Everton, Rogério, a gente falou ali, vai ter a cotação depois, já antecipaste a nota dele, uma atuação espetacular, né?
3: Em todos os aspectos, né? No aspecto técnico, no aspecto emocional, nos momentos mais difíceis em que o Grêmio era pressionadíssimo pelo Palmeiras, ele manteve-se, né, de uma maneira equilíbrio total, quando foi preciso exercer a liderança também para cobrar da arbitragem, de fazer e cavar um cartão amarelo pro jogador do Palmeiras. Eu diria assim, hoje a atuação do Everton, se não foi perfeita, ela beira a perfeição, né? Porque todas, tanto as defesas difíceis, que a gente fala dos milagres, e ele realmente operou pelo menos dois milagres nessas defesas dificílimas, as intervenções dele foram todas intervenções, saída de bola, tudo absolutamente correto. Primeiro tempo ele teve uma defesa das mais difíceis, que foi numa cobrança de escanteio, a bola cabeceada na entrada da defesa, ali é um erro de marcação, não é? E a bola vai lá no outro lado e ele faz uma defesa também, uma ponte espetacular para espalmar a bola. Quer dizer, o Everton hoje, isso é atuação para você deixar gravada, plasmada e mostrar para todo goleiro que aparecer aí, seja em formação ou seja já um goleiro profissional.
1: Pois é, incrível a atuação do Everton mesmo hoje na arena. Isso que o Carlos Miguel também fez umas boas defesas, né? O Grêmio também teve boas oportunidades, senão vai parecer que só o Palmeiras amassou, mas o Carlos Miguel também teve momentos ali de fazer boas defesas, né, Rogério?
3: Ele fez uma defesa espetacular no final do primeiro tempo, que foi o último lance, foi aquela cabeçada do Gustavo Martins, não é? E teve uma defesa muito boa no chute do Pavon. Agora, a defesa que ele faz, no chute do Carlos Vinícius, eu vejo que ele teve a vida facilitada pelo Carlos Vinícius. Aliás, o Carlos Vinícius não foi bem hoje, hein? O Grêmio dependia muito dele, no meu entendimento, para ter um sucesso maior, não E ele sucumbiu, não conseguiu fazer o trabalho de pivô. E nesse lance que eu faço referência, no meu entendimento, ele não tinha que tentar colocar, né, a bola, tirar do goleiro Carlos Miguel. Ele tinha, pela posição que ele estava, ele tinha que ter tentado um chute forte, mesmo que fosse em cima do goleiro, não importa. Mas não aquela tentativa. Ele não é jogador disso, né? De deslocar o goleiro. Ele não é centroavante de estar deslocando o goleiro. Ele é centroavante de finalização. Então, num lance desses, né, no meu entendimento, ele tem que efetivamente lançar um, como é que a gente diz, ô Paulo Nunes? Um agudo, né? É isso que tem que fazer. Né? Mas, daí. Mas foi, o Carlos Miguel fez boas. Aliás, vem no embalo da classificação que ele conseguiu na Libertadores.
1: Ah, né? Brilhou no meio
3: contra
1: de semana,
3: a LDU, né? Principalmente na decisão por pênaltis, né? Que pegou dois pênaltis e aí classificou o Palmeiras.
1: Rogério Amaral, comentarista da Rádio Guaíba, lá na cabine da Arena do Grêmio, depois desse empate do Grêmio em 0-0 com o Palmeiras. Deixa eu dar uma passada com a nossa reportagem por Zona Mista, salas de entrevista coletiva. Deixa eu começar com o Bruno Oliveira, que está lá no auditório da Arena. Bruno, como é que está a situação por aí?
4: Olha, Paulo, há pouco o Igor Pova veio aqui, já deixou aquela garrafinha de água para o Renato. Então, na sequência, vem o treinador gremista para dar a entrevista coletiva.
1: Perfeito. Na zona mista, Thalia de Castro, Nicolas Wagner.
5: Nenhuma movimentação por aqui ainda, Paulo. Mas a expectativa, é claro, é que o Everton fale, né? Foi o nome do jogo, essa baita atuação que está sendo destacada aí por vocês. E imagino que o Everton vai falar aqui na zona mista, ele que falou com a TV ali na saída de campo.
1: Pois é, a gente vai estar acompanhando o Nicolas e a Thalia na zona mista com os registros lá na sala de entrevistas coletivas, o Bruno Oliveira também. Esse é o vestiário aqui na Guaíba, repercutindo o empate do Grêmio, 0-0 contra a equipe do Palmeiras na Arena, jogo da 28ª rodada. A narração foi de José Aldo Pinheiro, os comentários são de Rogério Amaral, as reportagens do Bruno Oliveira, o Nicolas Wagner e a Thalia de Castro, o plantão do Juan Viana. Agora na nossa mesa de áudio, Davidson Rosa, palmeirense Davidson Rosa, que viu seu time empatar hoje com o Grêmio na Arena. Os Guaibeiros participam no 519-9388-7532, o WhatsApp da Rádio Guaíba. Nós vamos até às 3 horas da tarde, então manda o teu WhatsApp pra cá, participa com a gente, interaja conosco. E tem as nossas redes sociais, Guaíba Esporte, tanto no Instagram, no que agora é X, né? O X, o Twitter, X, né? Twitter, é, né, velho?
6: Antigo Twitter.
1: Lá também, Guaíba Esporte, você pode participar, assim como no Instagram. Nos siga se não tá seguindo. E no canal de YouTube, Guaíba Esporte, além do Facebook, Rádio Guaíba Oficial. No YouTube também você pode interagir, deixar o seu recado e a sua participação conosco lá no nosso canal de YouTube Guaíba Esporte. No WhatsApp, 519-9388-7532. 519-9388-7532. Não param de chegar recados, o que é muito bom, fico muito feliz. A gente vai atualizar esses recados já já com a nossa audiência ao longo do vestiário aqui na Guaíba, nesse feriado, 20 de setembro, né? Estamos tendo os desfiles aqui em Porto Alegre, ali na Orla, né? Os desfiles na Orla, a gente está acompanhando também com a nossa reportagem. Juan Viana, vamos lá, Campeonato Brasileiro, o que que nós já tivemos até agora dessa 28ª rodada do Campeonato Brasileiro?
2: Ontem tivemos 5 jogos, o empate do Atlético Mineiro com a Chapecoense 1-1.
1: Surpreendente, né, esse empate?
2: A Chapecoense incomodando, né, a lanterna que atrapalha todo mundo.
1: Embora o técnico da Chapecoense, né, o Lacerda, ele não admita que o time jogue mais leve com a situação já praticamente Sim. definida, mas tá jogando, né?
2: A Chapecoense é a lanterna, tem 18 pontos somente em 27 jogos, conquistou 3 vitórias ao longo do campeonato inteiro, virtualmente rebaixada. Depois tivemos na estreia do técnico Tite e do Ziyech, né, o jogador marroquino, entrou no segundo tempo, a derrota do Botafogo pro Mirassol por 2-0.
1: Ruim esse resultado, Maião. Hein?
2: O resultado ruim,
1: mas bem que segurou o Botafogo também, mas é que o Botafogo...
2: mas o Botafogo tem 35.
1: Com a vitória do meio de semana.
2: O Mirassol é o 15º, chegou a 32 pontos.
1: Seria melhor nesse caso, de fato, o Botafogo ter ganho o jogo, né? Foi ruim pra dupla Grenal esse resultado.
2: Tivemos também, na estreia do Thiago Carpini, novo treinador do Remo, a derrota do Remo pro Santos por 2-1, jogo no Pará, né? O Remo freou, praticamente decretou seu rebaixamento, tem só 23 pontos. tá 7 pontos do Vasco e 3 vitórias a menos, né?
1: Ah, difícil a coisa, pô. Se tá complicado pra dupla Grenal, imagina pro Remo. Próximo
2: adversário do Grêmio, inclusive,
1: né? Lá no Pará, né, o jogo.
2: Depois... A chance do Grêmio vencer a primeira fora de casa.
1: Aí tem que acontecer, né? Do Remo tem que ganhar pela situação de tabela do Remo, pela situação que o Grêmio tá brigando. E o que mais tivemos aí?
2: Tivemos a goleada do Vasco, né? Impressionante, 5-0 sobre o Curitiba. Vasco que colocou um saldo de gols, né? Tava um saldo bem pior que o Grêmio, mas justamente por ter feito 5 gols, mesmo que o Grêmio vencesse por 1-0, não ultrapassaria o Vasco, justamente por esse placar elástico que fez ontem no São Januário.
1: Ruim esse resultado para a dupla Grenal, né? Mas o Vasco, assim, a gente viu a atuação do Vasco mais recente aqui na Arena com o Grêmio. O Vasco investiu também, né, para contratar jogadores e vai ter o resultado.
2: Na Sula também.
1: Tá na semifinal. O momento é muito bom do Vasco aí. Acho que não vai cair o Vasco da Gama, não vai se salvar. Infelizmente, para a dupla Grenal, ruim essa goleada.
3: Eu penso, Paulo Nunes, que o Vasco da Gama contratou os argentinos certos, né?
1: Ah, é verdade. O Colídio...
3: O volante Sosa e o atacante Colídio, né?
1: É, o Sosa fazia a dupla com o Nardoni, lá no Racing, não. E o Colídio era o centroavante do River. Pode ser, Rogério, é uma boa frase, os argentinos certos.
4: Chegou o Renato aqui, Paulo.
1: Ah, chegou? Então, Bruno Oliveira, vamos acompanhar entrevista coletiva de Renato Portaluppi.
4: Vamos lá. Vai ter início, o Renato já está posicionado para o início da entrevista coletiva. O colega já está com o microfone para perguntar. Ah, deu um problema. Acho que deu um problema com a cadeira do Renato, viu? A cadeira está muito baixa, o Renato não consegue enxergar a gente.
1: Eu não gosto de cadeira baixa também, estou igual o Renato.
4: É, não é muito bom, né? Agora
1: não gosto, acho que fica.
4: Está posicionado e vai começar a entrevista coletiva. Vamos lá.
6: Da Grêmio TV. Como primeira pergunta, eu queria que tu falasse a respeito do jogo, o que, que tu achasse do desempenho do time. E a tua ideia da nova formatação que tu deste para a partida de hoje?
7: Boa tarde a todos. Eu acho que, em primeiro lugar, eu tenho que dar dois parabéns à nossa torcida. Foi espetacular mais uma vez. Sempre que a gente precisa dela, ela está presente. E hoje 50 mil pessoas. E eu falei isso para o grupo. Não é qualquer clube que está brigando na parte de baixo da tabela e coloca 50 mil pessoas dentro do estádio. Então, nosso torcedor está de parabéns, fez a parte dele. E dá também parabéns para o meu grupo, que querendo ou não, eles fizeram a parte dele. Como você mesmo falou, a gente sem ter tido tempo para treinar, a gente só fez um trabalho tático no sábado, de 2 horas. Repetimos um pouco ontem, com um novo esquema. Nós sabíamos que a jogada aérea do Palmeiras era muito forte, por isso coloquei um zagueiro a mais, justamente para a gente não sofrer tanto na bola aérea. Tanto é que no jogo aéreo hoje nós levamos vantagem sobre o time do Palmeiras, como falei, é uma jogada forte. É óbvio que o Palmeiras foi melhor do que a gente, mas é uma coisa normal. Hoje, eu falei isso para o meu grupo, eu falei para o presidente. Hoje o Grêmio não jogou contra qualquer equipe no Campeonato Brasileiro. Hoje o Grêmio jogou com uma equipe que briga pelo Campeonato Brasileiro há anos, briga pela Libertadores há anos, tem um grande treinador, tem um conjunto muito bom, jogadores a nível de seleção. Então não é fácil vocês sem ter tido tempo para treinar encarar um time desse. Então nós sabíamos, eu falei para ele, nós vamos sofrer, mas tem que saber sofrer. Sofremos, mas enfrentamos uma grande equipe. Então hoje o Grêmio não empatou, eu considero hoje uma vitória pelas circunstâncias, sem ter tido tempo para treinar, corrigir um monte de coisa. Enfrentamos uma equipe, como eu falei, que briga pelo campeonato, briga por títulos, e nós conseguimos um ponto importante, que lá na frente esse ponto pode ter certeza que vai nos ajudar bastante.
8: Boa tarde, Renato. À sua direita, Leonardo Oberherr, Rádio Grenal. Professor, em outras oportunidades, em outras passagens, o senhor reclamava a respeito da...
7: O senhor não existe para qualquer um de vocês, hein? Renato, qualquer outra coisa.
8: Para mim é Deus, quase, mas enfim. Renato, em outras passagens, o senhor reclamava a respeito da falta de tempo para treinar. Está falando agora, porque de fato assumiu há poucos dias. E outros treinadores também reclamavam da falta de tempo para trabalhar. E você mudou agora a programação. Tinha aí uma ideia de 5 dias de folga durante a parada para a data FIFA. Diminuiu para 3 e aí aumentando assim o período para trabalhar. Queria que você comentasse um pouco a respeito dessa mudança. Como que o grupo de jogadores recebeu essa informação também. E o que você pretende trabalhar efetivamente dentro do campo para conseguir dar a sua cara para o time do Grêmio em tão pouco tempo.
7: Sim, sem dúvida alguma, estava marcado 5 dias de folga, há muito tempo, pela antiga comissão, e eu conversei com o grupo, prontamente eles atenderam o meu pedido, concordaram, e a gente diminui 2 dias, a gente volta na quinta-feira, pela circunstância que o clube se encontra, e a gente precisa de tempo para treinar. Então, a gente volta já na quinta-feira, a gente já trabalha, são 3 dias só de folga. Vamos trabalhar alguns dias em 2 períodos, porque a gente tem que aproveitar o máximo de tempo nessa parada aqui para a gente corrigir algumas coisas, os jogadores se adaptarem totalmente ao nosso método de trabalho. A hora é agora, porque depois não tem mais tempo. Depois é um jogo atrás do outro. Então a gente tem que tirar proveito, aproveitar. Muitos jogadores deixaram de viajar, mudaram a passagem. Entendeu? Justamente porque eles entenderam o recado e eles sabem da importância que a gente precisa desses dias para treinar. Então o grupo, então, mais uma vez está de parabéns, porque, como falei, já estava na cabeça deles 5 dias, tinham marcado passagem, nos viajando longe. Enfim, já tinha a programação deles. Então nós mudamos isso, diminuímos. 2 dias vai fazer bastante diferença para a gente em termos de treinamentos. Tanto é que na volta a gente trabalha já na quinta-feira e já na sexta-feira a gente trabalha em 2 períodos.
8: Renato, boa tarde. Leonardo Son, da Rádio Bandeirantes. Você falou agora que considerou o empate uma vitória pelas circunstâncias do que foi o pouco tempo.

0: tão bons assim pra gente ontem, mas a gente não tem que se preocupar com os adversários. A gente tem que fazer a nossa parte. Se a gente fizer a nossa parte, o Grêmio não vai cair. Então, nós temos 10 rodadas ainda, por isso que a gente vai aproveitar o máximo de tempo agora nessa parada para a gente ajeitar algumas coisas e trabalhar. Não adianta ficar pensando nisso, naquilo, tem que pensar jogo a jogo, com essa entrega. E eu já falei para eles, quem não se adaptar no mínimo a essa entrega vai ficar lá atrás na fila. Não é hora de caminhar, não é hora de pensar em outras coisas, não é hora, é hora da entrega. Então, sei que faltam algumas coisas pro grupo, mas isso tudo eu vou corrigir agora nessa parada. E o Grêmio vai voltar ainda mais forte. Vai ser uma guerra até o final, mas pode ter certeza que com trabalho a gente vai conseguir o objetivo. Porque...
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Olá, ouvintes. Muito boa tarde. São 13 horas 41 minutos. A partir de agora, a Rádio Integração inicia a sua cobertura direto aqui de Restinga Seca e também do município de Formigueiro, neste 20 de setembro. Hoje, domingo, são 13 horas 41 minutos. Agradecendo a todos que estão conosco, a todos que estão em sintonia aqui pelos 98,5 FM. A Rádio Integração que está transmitindo os dois desfiles, tanto aqui de Restinga Seca e Formigueiro, realizando esse trabalho diretamente aqui da Praça Domingos Mostardeiro e também lá de Formigueiro, através da sua equipe, através do Emerson Friedrich, que está nos trabalhos de áudio, aqui em Restinga Seca, Marcelo Rodrigues, Thiago Marques e Rafael da Silveira Rosa. Lá em Formigueiro, estamos com Francisco Bolzan, Norton Ávila e nosso diretor Wilson Carlos Cirolini. E, em nome de toda a equipe, em nome de todos os colegas, a gente deseja um excelente dia, uma ótima tarde de domingo aos que já estão se deslocando aqui para a cidade, aos que já estão se dirigindo para acompanhar o desfile tradicionalista das nossas entidades. Seja bem-vindo aí ao longo da Avenida Júlio de Castilhos e também o movimento que começa a aumentar aqui na Rua Borges Medeiros. 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

0: Nós vamos já para ouvir a manifestação e também o boa tarde, a mensagem dos colegas que estão lá em Formigueiro, Francisco Bolzan e Norton Ávila, que já estão conosco, se já estão em condições, já vamos aí com a saudação também de vocês, direto de Formigueiro, Chico e Norton.
1: Isso, Rafael e ouvintes, boa tarde a todos os ouvintes da Rádio Integração. Ao vivo, direto aqui do município de Formigueiro, estamos junto à Praça Benjamin Batista Lorenz, para logo mais então trazer as informações, o desfile que inicia logo mais às 14 horas, através da Semana Farroupilha do município de Formigueiro, as atividades realizadas aqui no município de Formigueiro, na presença também do nosso diretor Wilson Carlos Cirolini, também na presença do colega Francisco Bolzan, que dá a sua boa tarde também, Chico, e traz sua mensagem aos nossos ouvintes. Boa tarde, Chico.
2: Boa tarde, Norton. Boa tarde a todos os nossos ouvintes, também pessoal lá de Restinga, que estão nossa equipe lá na praça. Aqui o som bastante alto em relação aí já ao teste de som aqui da Praça Central. Já temos a visualização do público, também que se aproxima já nas dimensões da Rua São João e da João Isidoro. E até porque temos uma tarde bonita, né? Hoje pela manhã o tempo amanheceu com chuva, intercalando sol, chuva, parando. E agora neste momento à tarde, uma temperatura bastante elevada até neste momento. Mas teremos aqui o desfile comemorativo à Semana Farroupilha e também a presença das escolas municipais, que no qual vão estar desfilando. E também o galpão crioulo da praça, também bastante movimentado durante toda a Semana Farroupilha, e não foi diferente na manhã de hoje e no decorrer do dia de hoje. Daqui a pouco a gente vai estar já numerando nossas empresas que estão com a Rádio Integração, e também vamos estar mobilizando aí com as vozes aí os tradicionalistas e a própria administração municipal.
1: Isso aí, Francisco Bolzan trazendo as informações também aqui aos nossos ouvintes, destacando então, como o Chico falava, os apoiadores da Semana Farroupilha de Formigueiro, a Prefeitura de Formigueiro, também a Roseira Cepense, Agropecuária Irmãos Piveta, Caos Mais de Formigueiro, Vereador de Formigueiro Gilson Murilo Belmiro Severo, o Escritório Contábil Contar de Túlio Joselvo Cardoso, também a veterinária Agropec de Rogério Cassol Pires, Cotricel, unidade de Formigueiro, já parabenizando a Cotricel hoje, 69 anos, a unidade da Cotricel, as unidades, a cooperativa como um todo, de aniversário no dia de hoje. 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Esses são os apoiadores, então, da Rádio Integração, direto de Formigueiro. E Chico, você é com as informações, entrevistas?
2: Exatamente. Estamos aqui no Galpão Crioulo, já com a presença das autoridades. Gilson Murilo Severo, vereador, presidente da Câmara, também que foi posteiro à Câmara de Vereadores num dia, né, que acho que foi sexta-feira. E o Gilson, presidente da Câmara, importância, Semana Farroupilha, cultivando e cultuando as tradições. Gilson, tudo bem? Boa tarde.
3: Boa tarde, Chico. Boa tarde, ouvintes da nossa querida Rádio Integração. Chico, na sexta-feira a gente foi os posteiros, né, o Legislativo. Graças a Deus, o povo compareceu bastante para vir saborear aquele almoço maravilhoso que foi feito pelo Janilson, a esposa dele, e pela nossa equipe da Câmara. Todos pegaram junto, vereadores e funcionários. Quero deixar aqui o meu agradecimento com muito carinho a todos os funcionários da Câmara de Vereadores, aos vereadores, especialmente ao Janilson, a esposa dele, e a todos que vieram aqui prestigiar a nossa Semana Farroupilha, a nossa sexta-feira de posteiro, que graças a Deus ocorreu tudo 100%. Hoje estamos aqui, vamos confraternizar todos juntos esse desfile do Dia do Gaúcho, vai ser o desfile das escolas também, das empresas, do pessoal dos carros antigos. Então hoje nós vamos fechar a nossa semana com chave de ouro. Parabéns à administração de Formigueiro pelo belíssimo trabalho, parabéns à Laís, secretária, pela organização, ela e sua equipe, para que tudo acontecesse de uma forma melhor possível. Graças a Deus o tempo colaborou, de manhã ainda deu uma garoada, mas graças a Deus vai dar tempo de encerrar a Semana Farroupilha. Tivemos a cavalgada, tivemos a busca da chama lá em Rio Pardo. Então, vem de uns quantos dias de evento tradicionalista do nosso município. Tu é uma pessoa que tu conhece como são as coisas aqui em Formigueiro. E o tradicionalismo aqui em Formigueiro, ele é forte. E o povo é simplesmente... São um povo assim que eles aderem à coisa e comparecem, eles comparecem em massa nos eventos da Semana Farroupilha. Muito obrigado, povo de Formigueiro, nosso povo da região que aqui compareceu também. Ontem, uma belíssima janta do Costelão no CTG Coxilha Verde com fandango. Parabéns à patroa do CTG Coxilha Verde e da sua equipe. Vamos então, hoje, Chico, graças a Deus, com a proteção da Nossa Senhora Aparecida, que ocorra que percorra um desfile maravilhoso, porque tem muita criança que vai desfilar também. Meu abraço a todos.
2: Valeu, obrigado, Gilson Murilo Severo, presidente da Câmara. Eu só vou ouvir aqui também o prefeito, depois eu passo para vocês em Restinga, o prefeito municipal, Cristiano Cassol, que já se encontra por aqui também. E hoje pela manhã já estava aqui no Galpão Crioulo, né? Mantendo as tradições, mantendo esse galpão ativo, com a chama acesa. Prefeito Cristiano, a tarde está maravilhosa, né? Para o desfile, as entidades, também com a presença das escolas, prefeito. Boa tarde.
4: Boa tarde, Chico, a tia, todos os ouvintes da Rádio Integração. Realmente, a gente estava na expectativa, né, Chico, do tempo, mas graças a Deus aí colaborou, tá um solzinho entre nuvens, mas tá bom, o ambiente está muito bom, agradável. A gente espera aí um grande público aí nessa tarde. Certamente será um grande desfile.
2: Bem, é domingo, o pessoal está por casa, vem aqui aplaudir, incentivar o tradicionalismo, os pequenos jovens também vão estar desfilando, né?
4: Exatamente, com a importância de ter um grande público, que eu digo, para incentivar o futuro, que a gente consiga manter as tradições em pé, e isso eu consigo sentir no nosso município de Formigueiro. Desde a cavalgada que a gente teve dia 11 de setembro, iniciou, a gente vê a gurizada já em cima de um cavalo, né, Chico? Então a importância da continuidade de manter o tradicionalismo de pé. Então certamente hoje aí será um grande evento, um grande desfile aí com nossos CTGs, com o pessoal com coordenação da cavalgada Abraço Terra Fofa, o pessoal que foi buscar também a chama crioula lá em Rio Pardo, a gente tem as escolas, também tem a Brigada Militar, Polícia Civil, e dentre outras aí que a gente terá também, que estarão apresentando hoje à tarde.
2: Tá certo, obrigado, prefeito municipal Cristiano Cassol, se manifestando através da Rádio Integração. Daqui a pouco a gente está retornando novamente daqui com a nossa cobertura no desfile cívico também comemorativo, a Semana Farroupilha e também a cavalgada Abraça Terra Fofa, Rafael Silveira Rosa. O Norto.
1: Valeu, isso, Chico, logo mais então a gente retorna, Rafael, trazendo outras informações. Segue então aí direto da Praça Domingos Mostardeiro, no município de Restinga Seca. A gente segue daqui de Formigueiro.
0: Quando são 13 horas mais 51 minutos, é a Rádio Integração de Restinga Seca. Estamos aqui em Restinga Seca, na Praça Domingos Mostardeiro. As entidades que já se organizam para descer a avenida logo mais a partir das 14 horas. E nós teremos então a programação que movimenta aqui a tarde de Restinga Seca com as entidades. O piquete do Laçadores Almiro Borges. Por segundo vem o CTG Aliança Gaúcha. O piquete Olinto Silva, terceira posição ali no desfile. A quarta entidade a desfilar é a Associação Tradicionalista Anitta Garibaldi. A quinta entidade é o CTG Pedro Pinheiro. O sexto é o DTG Nossa Senhora Aparecida. Sétima entidade, o CTG Pasta Porteira. Oitava entidade a participar na avenida é o CTG Andarilhos do Pago. Em nona posição, o CTG Estância do Mirim. Em décimo, o CTG Os Vaquianos. E em décimo primeiro, teremos o CTG Laços e Amizade de Vila Rosa. Nós vamos ouvir aqui a participação dos que já estão aqui no palanque oficial, aqui na Praça Domingos Mostardeiro, para acompanhar também essa programação. Pedir licença então aqui o secretário Valdomiro Grigoleto, já está aqui, pronto aqui para acompanhar este início do desfile. Mirinho, seu boa tarde também àqueles que nos acompanham nesse dia 20 de setembro, culminando e encerrando também a nossa grande Semana Farroupilha, os festejos farroupilhas de Restinga Seca. Você que esteve também na cavalgada, esteve participando ativamente aí das entidades, seu boa tarde aqui aos ouvintes.
5: Boa tarde, Rafael. É, muito feliz, né? Um dia bonito, né? Nós ainda ontem, desculpa, sexta-feira nós comentávamos que fazer uma tarde bonita e fez. Então, assim, ó, com certeza vai ser para as pessoas virem até a Avenida Júlio Castilho para prestigiar esse grande evento, para nós encerrar com cereja do bolo, né? Então, hoje é o desfile, o tradicional desfile. Temos momentos antes aí, tudo, os preparativos, tudo pronto para que seja um grande momento de novo para nossa comunidade aqui, que possam vir todo mundo, que possam prestigiar. Bastante prenda, bastante espiões aí pela avenida, pela nossa cidade aí, nesse momento ímpar que nós temos aí.
0: As entidades já organizadas aí nos pontos, nas ruas mais acima, ao longo da avenida, prontas para aquela largada, para aquele início, e assim se dar o início do desfile.
5: Perfeito, Rafael, isso aí, já está quase tudo organizado, quase tudo pronto lá, então a gente está nos preparativos finais aí para largar lá, alguns minutinhos antes aí. Daqui um pouco nós já vamos largar o desfile, ainda dá tempo, dá um pulinho aí, vamos vir para a avenida para prestigiar, que é um dia nos abençoa, um dia bonito ainda, hein? De sol.
0: Valeu, Mirim, bom trabalho. Obrigado aqui ao secretário Valdomiro Grigoleto Júnior. Maria Eunice Guidetti, também seu boa tarde aqui aos ouvintes da Rádio Integração, você que é a subcoordenadora de patrões aqui de Restinga Seca. Encerrando mais uma edição da Semana Farroupilha, seu boa tarde também neste 20 de setembro.
6: Boa tarde a todos. Hoje estamos aqui encerrando com uma tarde maravilhosa, sem chuva, mas também se tivesse vindo a chuva a gente estaria aqui também, do mesmo jeito. E é um dia assim para todos que estão na expectativa, esperando. Hoje de manhã estavam tudo em polvoroso, procurando lugar para arrumar as caminhonetas e tudo. Graças a Deus, está tudo sob controle.
0: Que bom, então. Aquele balanço positivo, Maria Eunice, de todas as entidades, praticamente todas aí certamente contentes pelo público, pela semana que foi, pelas atividades que foram realizadas.
6: Sim, eu tive esse ano, me prestei a participar de todas as noites, de todas as entidades. Aí foi umas noites maravilhosas, sempre de casa cheia em todas as entidades. E assim, ó, o público foi bom, compareceu, participou também, tudo. Está muito boa a Semana Farroupilha esse ano.
0: Que bom, muito obrigado, Maria Eunice. Já está aqui no palanque, aguardando também aqui para logo mais iniciarmos o desfile tradicionalista aqui em Restinga Seca, nesta tarde de domingo, hoje 20 de setembro. 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Voltamos, Francisco Bolzan e Norton Ávila, direto de Formigueiro, também o desfile neste 20 de setembro.
1: Isso, Rafael, a gente retorna então trazendo mais informações, porque chegando as autoridades para subirem junto ao palco, que é o palanque, para logo mais iniciarmos o desfile tradicionalista, quando faltam 4 minutos para as 2 horas da tarde, Francisco Bolzan trazendo mais entrevistas, mais depoimentos, as autoridades aqui chegando, Chico.
2: Exatamente, Norte. Inclusive, o doutor, o delegado de polícia, né, Antônio Firmino Neto, de Freitas Neto, né, está bem pilchado, veio a caráter também, né, doutor? Prazer, bem que teu amigo, boa tarde, presente também. Pois o delegado também pode andar pilchado, né, Semana Farroupilha, é a tradição do nosso Rio Grande aí, delegado. Tudo bem? Boa tarde, tem integração.
7: Boa tarde, meu amigo, boa tarde, os ouvintes. Exatamente, a gente não pode deixar que a cultura se adapte a gente tem que se adaptar à cultura, né? Eu gosto muito daqui, eu estou aqui há 40 e poucos anos, meus filhos, minha esposa é gaúcha, meus filhos gaúchos, então a gente já está internalizado isso aí. Eu sempre brinco, por enquanto eu sou gaúcho de Venâncio Aires, eu tenho um título cidadão honorário de Venâncio Aires, honorífico, né? Venâncio Aires. Então, sou cidadão de Venâncio Aires e sou gaúcho, então, na verdade, é, tecnicamente falando.
2: Hoje em dia tá bom para a gauchada, para as escolas desfilar, para as crianças, tá vendo, né, doutor?
7: Sem dúvida nenhuma, não deixa de ser um exercício, assim, de a pátria gaúcha, né? A nossa rincão aqui, homenagear os que lutaram na Revolução Farroupilha. E hoje também vai ser realizado os filhos, homenagem a 7 de setembro também. Não deixa de ser patriotismo nacional e do Rio Grande do Sul também.
2: Importante manter a chama acesa, né? Firme e forte.
7: Sem dúvida nenhuma, sem dúvida nenhuma. Força, coragem e rigor.
2: Tá certo. Obrigado, doutor, o delegado de polícia. Antônio Firmino Neto de Freitas Neto, comandante Oziel da Brigada Militar, também que é tão valiosa e importante para o nosso município, para a região, para o estado, para o Brasil. Fala para a integração, a importância do tradicionalismo e também da Semana da Pátria, no qual tem as escolas desfilando hoje, Oziel. Boa tarde.
8: Boa tarde, Chico. Uma grande satisfação estar falando com esse importante meio de comunicação. Para nós realmente é muita alegria, né? O Dia do Gaúcho, de celebrar as nossas tradições. E a Brigada Militar, ela se confunde com a história do próprio estado. Para nós é uma honra muito grande, né? Momento de civismo aí que começamos desde o início do mês, no dia 7. E agora no dia 20 aí nós encerramos aí com chave de ouro aí, prestigiando aí esse grande evento aí na cidade de Formigueiro.
2: O clima tá bom para desfilar hoje, né?
8: Tá maravilhoso aí, o tempo ajudou, tô tranquilo. Inclusive eu trouxe a minha família para prestigiar o desfile, porque já nos consideramos cidadãos formigueirenses.
2: Que bom, um abraço, Oziel.
8: Um abraço, até mais.
2: Tudo bem. Comandante Oziel da Brigada Militar. O diretor Wilson também está aqui, né? O clima tá bom, né, Wilson? Próprio para o pessoal desfilar, mostrar as tradições, as escolas presentes aqui também em Formigueiro. Wilson, boa tarde.
9: Boa tarde, ouvintes da integração, Chico, Norton e nossos amigos lá em Restinga. Estou desde manhã aqui, era dúvida, via aquelas nuvens, escurecia um pouco, mas não, vai passar, vai ir. E tá aí uma bela tarde, maravilhosa, o pessoal pode vir que vai ter um belíssimo desfile. Está muito bem organizado, pelo que a gente sentiu, e vamos prestigiar, pois também ouviu o Firmino, está aí, pilchadíssimo, o comandante também aí. Então todas as autoridades presentes e o povo em geral, até uma banca de produtos feitos em casa de agroindústria, né? Maravilha, parabéns, está bem florida a tarde aqui em Formigueiro, venha para cá.
2: Tá certo, obrigado, diretor Wilson, presente também aqui em Formigueiro. 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
1: Isso aí, Francisco Bolzan, com as informações também, destacando, né, Chico? Não só o desfile que acontece agora à tarde aqui no município de Formigueiro, mas também temos a Feira da Agricultura Familiar, os produtos que são comercializados também agora aqui junto à praça, da movimentação também. Logo mais a gente volta então aqui de Formigueiro, junto à Praça Central, para trazer demais entrevistas antes de começar o desfile tradicionalista do município de Formigueiro. A gente volta então à Praça Domingos Mostardeiro, em Restinga Seca. Rafael.
0: Isso, Norton, a todos que estão conosco pelo rádio, logo logo pelas redes sociais, teremos a nossa transmissão pelo Facebook aqui da Rádio Integração e o desfile de Formigueiro pelo YouTube. A nossa programação que será transmitida nesta tarde de domingo, direto aqui em Restinga Seca e também no município de Formigueiro. Estamos aqui com Abel Oliveira dos Santos, presidente do Legislativo, também estará participando deste desfile com a apresentação, acompanhado também do Luiz Carlos Friedrich. Abel, também sua participação aqui, os ouvintes, pela manhã já mandaste ali um chasque, achei que vinha uns versos, mas eu acho que os versos tu deixou reservado para o desfile. Boa tarde.
10: Boa tarde, Rafael, boa tarde, seu Wilson, toda a equipe da Rádio Integração, as pessoas que nos acompanham de casa, uma saudação muito especial, saudação tradicionalista, parabéns pelo Dia do Gaúcho a todos nós, homens e mulheres que fizemos a história do movimento tradicionalista gaúcho, especialmente aqui em Restinga Seca, mas também a todos que nos ouvem na região onde a Rádio Integração chega, que são muitos lugares muito longe da nossa sede, né? Um dia especial para nós. São Pedro colaborou conosco, choveu ontem, choveu hoje de manhã e agora abriu o tempo para mostrar que o nosso desfile está alinhado à vontade de Deus, do nosso patrão celestial, e esperamos que as entidades venham de forma ordeira, como sempre fizeram o nosso tradicional desfile, possam apresentar o tema, que possam apresentar tudo aquilo que desenvolve ao longo do ano em cada entidade, né? Mostrando a força, a pujança aqui do movimento tradicionalista gaúcho aqui em Restinga Seca.
0: Bom, Abel, parabéns aí pelo trabalho também. Tu que já foste aí o patrão lá do Pastaporteiro, inclusive veste as cores do verde e branco lá do Pastaporteira, também como subcoordenador de patrões, e sabe de toda a importância que é esse movimento que Restinga Seca realiza, tanto é que somos terra de tradicionalistas, lei instituída através do seu mandato também, junto à Câmara de Vereadores.
10: Muito obrigado, Rafael. Realmente, quando sugerimos essa lei, é porque a gente entendia a força do movimento tradicionalista aqui em nossa terra. Temos 11 entidades, nós temos em cada canto da nossa terra, nós temos pessoas que estão desenvolvendo o movimento tradicionalista gaúcho, seja através dos usos e costumes, seja na representação forte das entidades tradicionalistas, né? E eu venho de verde e branco aqui também hoje para homenagear o nosso patrão Luiz Grigoleto, nosso primeiro atual patrão, 15 anos à frente do CTG Passo da Porteira, recordista em mandatos e que nos deu esse legado, que nos ensinou os primeiros passos do movimento tradicionalista gaúcho e a família Verde e Branco de um modo especial. E hoje eu me apresento dessa forma com muita honra para contribuir com o nosso município, contar o que vai acontecer aqui. Esperamos que a gente tenha um bom trabalho aqui ao lado dessa lenda do movimento tradicionalista gaúcho, ex-narrador de rodeios, uma grande personalidade, Luiz Carlos Friedrichs, que também é um dos que me ensinou muito dentro do movimento tradicionalista gaúcho.
0: Que bom, Abel, muito obrigado. Abel Oliveira dos Santos, que é o nosso presidente do Legislativo de Restinga Seca, participando também conosco nessa oportunidade, e estamos aqui com a presença, então, antes de voltarmos aí para Formigueiro, vamos ouvir aqui o Luiz Carlos Friedrichs, Luizinho, que estará logo mais aqui na apresentação, descrevendo aqui o desfile. Luizinho, patrão nosso aí lá do Vila Rosa, CTG Laço e Amizade, e que bom lhe ver, rever e ouvir também o amigo, matando a saudade daqueles que te acompanhavam nos rodeios e por tantas oportunidades também aqui no desfile de 20 de setembro em Restinga Seca, retornando então neste 2026 aqui aos ouvintes da Rádio Integração. Boa tarde.
11: Boa tarde, Rafa, boa tarde, ouvintes da Integração. Satisfação a gente voltar de novo, né? Aceitando o convite aí da prefeitura, do nosso amigo Abel, para vir mais no 20 de setembro, fazer mais uma comemoração com o nosso povo restinguense aí.
0: Que bom, e Vila Rosa também, né? Sempre cultuando, mantendo assim a tradição de integrar com as demais entidades do nosso município.
11: Isto, por enquanto estamos firmes, né? Vamos ver o andar da carruagem, mas eu acho que a gente tem surpresa por aí, né? Mas isso é coisa mais para frente. Sim. E vamos fazer o 20 de setembro como sempre foi, com bastante alegria, com bastante emoção, e levar pro nosso povo, para nossa terra de tradicionalistas, mais um grande desfile.
0: Valeu, Luizinho, muito obrigado. Obrigado pela atenção, patrão Luiz Carlos Friedrichs, que também estará aqui na apresentação do desfile, nessa oportunidade, neste 20 de setembro, aqui em Restinga Seca. 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Voltamos a Formigueiro, Francisco Bouzan e Norton Ávila.
1: Isso aí, Rafael, ouvintes, 14 horas mais 6 minutos, é a Rádio Integração também no município de Formigueiro, desfile Farroupilha 2026, direto aqui da Praça Benjamin Batista Lourenço. E a atividade que vai iniciar em instantes, porque as autoridades, praticamente quase todas, já estão aqui presentes. Francisco Bouzan, com mais autoridades, mais pessoas chegando. O vice-prefeito Frank Bordion também chegando, Chico. E pode acompanhar, então, e trazer as informações junto aqui com o vice-prefeito do município do Formigueiro, Frank Bordion, que fala aqui aos ouvintes da Rádio Integração. Frank Bordion, ao vivo aqui pela Rádio Integração. Boa tarde e prazer nesse 20 de setembro, né, vice-prefeito, estar compondo as autoridades e poder participar desse momento tão especial do povo gaúcho. Boa tarde.
12: Boa tarde, Norton. Boa tarde, ouvintes da Rádio Integração. Há pouco eu vinha falando aqui com o prefeito. É uma alegria imensa, satisfação
13: depois de Deus contemplar a gente com um dia de sol, ver os munícipes aqui todos presentes aqui para prestigiar o desfile, que na ocasião é o desfile civil do dia 7 junto com o do Dia do Gaúcho, né? Preservar as nossas tradições, estar aqui hoje é uma alegria imensa como vice-prefeito e como cidadão também, né? É muito satisfatório enxergar mais uma vez essa rua cheia de gente aqui para prestigiar um evento dessa forma.
14: E que bom que o povo atendeu, né? A população atendeu o chamado, o grande público já presente, valorizar o que foi preparado para logo mais apresentar no desfile.
13: Norton, cada município tem suas tradições, e não diferente em Formigueiro, a tradição do carnaval de rua, a festa do nosso tradicional padroeiro São João Batista, e os desfiles do dia 7, ou do dia 20, ou do dia 9 de outubro, do aniversário do município, sempre é uma alegria imensa para o munícipe vir participar, prestigiar, assistir, e sempre é um grande evento.
14: Bom desfile.
13: Muito obrigado, e que tenha todos aí um bom desfile, que sejam todos muito felizes.
14: Obrigado aí ao vice-prefeito Frank Bordignon, chegando também neste momento, subindo aqui junto ao palco das autoridades. Chico, mais informações, mais autoridades?
15: Chegando aqui com a Laís Moreira Figueiredo, secretária que organizou e organiza. Tá bem com São Pedro, hein? O sol tá bom, o dia tá bonito, agradável nessa tarde. Pela manhã, um sustinho, mas aí tá tudo pronto para daqui a pouco mais desfile, Laís. Boa tarde.
16: Boa tarde, Chico. Boa tarde, ouvintes da Rádio Integração, a todos que estão acompanhando esta tarde aqui em Formigueiro. Pois é, Chico, tô com as minhas orações em dia, né? E protegida, abençoada. Graças a Deus, tá tudo ok para uma tarde maravilhosa. Para quem não veio ainda aqui de Formigueiro, venha prestigiar nossa comunidade, esse momento de integração, de celebrar também o que a gente tem aqui em Formigueiro. As nossas crianças organizaram as suas apresentações com tanto carinho, e é um momento de muita felicidade. Hoje eu estava descendo pela avenida ali, observando eles se preparando, todos os pelotões, enfeites e a decoração. É muito, muito gratificante ver a organização dos professores, das escolas, das crianças, da comunidade em geral, das entidades. Isso é muito bacana, porque é esse espírito que a gente quer cada vez mais que o formigueirense tenha, de participação, de integração e de união e de orgulho de ser formigueirense.
15: Bom, público presente também, né?
16: Público presente para prestigiar, e é isso que a gente precisa, né, Chico? Que a gente consiga cada vez mais mobilizar pessoas querendo fazer, querendo participar, para atrair esse público que quer ter o que ver, que quer participar, que quer acompanhar. E essa é a integração que faz a engrenagem rodar, e tudo acontecendo em Formigueiro. Então, eu fico muito feliz, agradeço a participação de todos, a colaboração de todos, porque uma comunidade, um município cada vez melhor, cada vez mais desenvolvido, ele se faz dessa forma, com todo mundo ajudando e todo mundo construindo.
15: Tá bom, um abraço lá e sucesso, bom evento aí.
16: Obrigada, Chico, para nós um ótimo evento. Sucesso para a transmissão também, obrigada.
15: Laís Moreira Figueiredo, presente aqui também. Vereador Fernando Ferreiro Canhoto, lá do fundo do Formigueiro, também sempre participando das atividades. E não é diferente, Semana Farroupilha, né, Canhoto? Boa tarde.
17: Boa tarde, Chico. Boa tarde, os ouvintes da Rádio Integração. Sim, Chico, o tempo colaborou, São Pedro colaborou, vai ter bastante público. E nós já, sexta-feira, fomos posteiro no galpão pela Câmara. Já quero parabenizar os companheiros vereadores, os servidores. Foi um almoço muito bem. O pessoal saiu bem satisfeito. E hoje encerra aí os trabalhos, que eu sempre digo, o Rio Grande do Sul. A gente é diferenciado dos estados da federação, o único é nós do Rio Grande do Sul. Para te dizer, tem até como é que se diz lá na Noruega, os wiki de bombagem lá na terra do Halle. Então tenho certeza aí que o povo vai sair feliz, e parabenizar a administração e a toda a secretaria que se envolveram, e vai sair o contente de todos.
15: Certamente, um abraço, Sérgio Batista, também vereador.
17: Obrigado, Chico. Temos sempre à disposição da Rádio Integração.
15: Vereador Fernando Ferreiro Canhoto, falando para a Rádio Integração, e os homenageados, que também serão homenageados no recorrer do desfile, o Antônio Carlos Bortoluzzi, que participou da Cavalgada, foi homenageado, também a patrona da Cavalgada, Jane Maria Vargas Silveira, filha do saudoso tio Feco, e também o coordenador da Cavalgada, o Marlon Ferreira, o Farol, também será homenageado nesta oportunidade. Daqui a pouco a gente retorna aqui de Formigueira acompanhando o desfile Norton Ávila.
1: Isso aí, Chico, trazendo então os nossos apoiadores, a Prefeitura de Formigueiro, a Roseira Cipense, a Agropecuária Irmãos Pivetas, Causo Mais aqui em Formigueiro, o vereador de Formigueiro, Gilson 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Não sei qual é a situação do Rafael lá em Restinga Seca. Aqui está iniciando, Rafael.
0: Norton, podemos então seguir daí, aproveitar esse início do desfile também aí pelos 98,5 FM. Aqui ainda não iniciou, se aguarda então aí a liberação para logo logo iniciar o desfile também aqui em Restinga Seca. Então seguimos com vocês, então logo inicia aqui, nós retornamos.
1: Perfeito, então. Iniciando então neste momento o desfile Farroupilha, a Semana Farroupilha do município de Formigueiro, que você acompanha aqui no rádio, no FM 98.5 e também live no YouTube. Vamos acompanhar.
18: E promoção da igualdade racial pelo convite e pela confiança de me permitir compartilhar esse momento com todos vocês. Sejam muito bem-vindos. A Administração Municipal de Formigueiro 2025-2028, por meio da Secretaria Municipal da Cultura, Turismo e Promoção da Igualdade Racial, Secultir, dá as boas-vindas a todos que se reúnem nessa tarde de 20 de setembro para o Desfile Municipal de Formigueiro de 2026. Hoje, a Rua São João se transforma em um lugar de encontro entre gerações, histórias, tradições e comunidades. Neste ano, inspirados nos 400 anos da herança jesuítica e guarani do Rio Grande do Sul, celebramos o tema Terra Fofa. Nos rastros das carretas permanece viva a herança jesuítica e guarani. Um tema que nos convida a lembrar os povos que fizeram parte da nossa história, os caminhos que atravessaram nossos territórios e os rastros que permanecem vivos na memória de Formigueiro. Sejam todos muito bem-vindos ao nosso desfile municipal. Inicialmente, agradecemos a presença das autoridades representantes das instituições, entidades, escolas, tradicionalistas, famílias e de toda a comunidade formigueirense. Neste momento, convidamos para ocupar o espaço oficial das autoridades o excelentíssimo senhor Cristiano César Cassol Hubert, prefeito municipal de Formigueiro. O senhor Frank Troian Bordignon, vice-prefeito municipal. Senhora Laís Moreira Figueiredo, secretária municipal de Cultura, Turismo e Promoção da Igualdade Racial, e os demais secretários municipais presentes. O senhor Gilson Severo, presidente da Câmara Municipal de Vereadores, e os demais vereadores presentes.

0: senhor delegado de polícia Antônio Firmino de Freitas Neto, titular da Delegacia de Polícia de Formigueiro. O segundo sargento, senhor Osiel Machado da Silva, comandante da Brigada Militar de
1: Formigueiro.
0: A senhora Gisele Fantinel, representante do Conselho Municipal de Cultura de Formigueiro e presidente da Associação de Artesãos de Formigueiro.
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0: Convidamos a se fazer presente no palco conosco o senhor Wilson Carlos Cirolini, da Rádio Integração 98.5, que acompanha e realiza a transmissão deste desfile municipal, representando neste momento também os profissionais e os meios de comunicação presentes.

convidamos para subir ao palco a patroa do CTG Coxilha Verde, Thaís Luz. E o patrão do CTG Carreteiros dos Pagos, o senhor Ricardo Luz.

Registramos de maneira muito especial a presença nessa tarde do senhor Carlos Oneide Luz de Souza, o Falcão, diretor de provas campeiras e avaliador de concursos de peões e prendas, representando o coordenador da 13ª região tradicionalista, senhor Luiz Marcos Possobon Júnior. Para abrir este desfile, recebemos agora os símbolos que representam os diferentes territórios aos quais pertencemos. Convidamos todos a receberem, em posição de respeito, o pavilhão das bandeiras conduzido por estudantes de Formigueiro. À frente, conduzindo a bandeira nacional brasileira, a estudante Ana Lara da Silva Costa.

0: Muito bem, aqui Rádio Integração, Restinga Seca, presente aqui Rafael Silveira Rosa. Pode voltar contigo então aí no Restinga, daqui a pouco eu te dar novamente aqui.
1: Conduzindo a bandeira do estado do Rio Grande do Sul, a estudante Brenda Vitória Cotivites.
2: É a Rádio Integração de Restinga Seca, direto aqui de Restinga Seca, na Praça Domingos Mostardeiro. Nós estamos aí em Formigueiro. Formigueiro já iniciou o desfile aqui em Restinga Seca, já para o aguardo, saber ali também a situação do secretário Mirinho. Secretário Mirinho, já iniciou, já vem então em deslocamento o desfile. Desfile que desce a Avenida Júlio de Castilhos neste momento e finalizando aqui em frente a praça, em frente à Igreja Matriz Sagrado Coração de Jesus. Lembramos aqui a ordem das entidades tradicionalistas que estarão participando: o piquete de laçadores Almiro Borges, o CTG Aliança Gaúcha, o piquete de laçadores Olinto Silva, a Associação Tradicionalista Anitta Garibaldi, também o CTG Pedro Pinheiro da Estiva. A sexta entidade a desfilar é o DTG Nossa Senhora Aparecida. A sétima posição é o CTG Pasta Porteira. A oitava entidade é o CTG Andarilhos do Pago. Em nona posição na avenida é o CTG Estância do Mirim. Em décimo vem o CTG Os Vaquianos. E em décimo primeiro, o CTG Laços e Amizade de Vila Rosa. Essas são as entidades tradicionalistas que estarão participando no desfile, participando também das atividades a serem realizadas no dia de hoje aqui em Restinga Seca. São 14 horas mais 23 minutos, 2h23. Nessa tarde, temperatura, dá para se dizer que um pouquinho mais elevada em relação aos outros dias, 26 graus neste momento. Nós vamos até aqui a parte do palanque para ouvir também as demais participações, os que estão por aqui já aguardando para iniciar aqui o desfile. Abel Oliveira dos Santos, que estará na apresentação, e também o Luiz Carlos Friedrich. Prefeito Norton Soares, pedir aqui uma licença também aqui para o prefeito também levar sua mensagem aos ouvintes. Chegamos então a este 20 de setembro, esse dia de sol, esse dia de temperatura quase batendo nos 30 graus. Passado aí toda uma semana Farroupilha com muito movimento, prefeito. Boa tarde.
3: Boa tarde, Rafael. Boa tarde a quem nos acompanha pela Rádio Integração. Olha, um dia bonito, né? A gente até tinha previsão de chuva aí. Mesmo com chuva, ia tocar o desfile normal. O pessoal sempre tem esse costume, né, de desfilar mesmo com a chuva. E a gente foi brindado aí com um sol bonito. O dia tá alegre, né? Tá liberado o tempo. E a gente poder, então, tocar o desfile aí, e é um costume tão bonito da nossa comunidade. E dizer que esse ano a gente teve, né, uma Semana Farroupilha ainda mais forte do que normalmente ela é. Quem participou, quem foi nas entidades aí, viu que não teve evento que não fosse com casa lotada. Todos os eventos com casa lotada, muito forte, né, o tradicionalismo sempre foi, mas esse ano parece que ainda mais, né? E a gente ficou feliz de ver aí todos os CTGs, entidades que fizeram suas jantas, jantar-baile. Foi tudo sempre com casa cheia, e hoje a gente vai ter aqui, né, mais um belo desfile. As entidades com certeza devem estar empolgadas com esse dia bonito, e vamos cultuar as nossas tradições aqui, que isso faz parte da nossa cultura, dos costumes do restinguense, né? Não é à toa que somos terra de tradicionalistas, e hoje vamos fazer, né, mais uma vez a demonstração do porquê disso, aqui com um baita de um desfile, encerrando a nossa Semana Farroupilha de 2026.
2: Que bom, prefeito, muito obrigado pela atenção. Um bom desfile também a todos que estarão aí participando ao longo da Avenida Júlio de Castilhos e também aqui na Rua Borges e Medeiros. Chegando aqui em instantes, colega Marcelo Rodrigues, que foi até a esquina ali, o entroncamento da avenida com a Rua Borges e Medeiros, já se visualiza, Marcelo. Seu boa tarde também neste 20 de setembro.
4: Boa tarde, Rafael e ouvintes, né, tradicionalistas, nessa tarde de domingo, um belo domingo, por sinal. A movimentação é muito grande na avenida, Rafael. Principalmente no lado da sombra, né? Que o sol tem horas que é bastante forte, mas já está se deslocando do desfile, né? Já vem se movimentando ali à frente a Brigada Militar, também o Corpo de Bombeiro. Em seguida estarão chegando aqui.
2: Vamos então, abertura do desfile aqui em Restinga Seca. Vamos acompanhar aqui o início da saudação e logo já retornamos para Formigueiro, acompanhando a abertura do desfile aqui em Restinga Seca.
5: Nós reunimos para celebrar nossa história, cultura e tradição. Hoje, as ruas de Restinga Seca tornam-se palco da identidade gaúcha, reafirmando o compromisso de preservar a herança recebida de nossos antepassados e transmiti-la às gerações futuras. Em 2026, o tema Herança Jesuítica e Guarani no Rio Grande do Sul, 400 anos de cultura e tradição, nos convida a reconhecer as raízes profundas da formação do nosso Estado, especialmente a contribuição dos povos originários, do povo Guarani e da experiência jesuítica para a construção histórica e cultural do Rio Grande do Sul. Nesse desfile, essa história é contida em cada entidade, em cada tradicionalista, através das bandeiras, das danças, do bater de casco dos cavalos, da música, da dança e dos usos e costumes que mantém viva a nossa tradição. Desfilar no 20 de setembro é mais do que celebrar uma data. É transformar nossas ruas em espaços de memória onde passado e presente caminham juntos. Que este desfile seja marcado pela união, pelo respeito e pelo amor às nossas raízes. E que possamos celebrar o Rio Grande do Sul com orgulho e, sobretudo, com o compromisso de conhecer, valorizar e preservar a história de todos aqueles que contribuíram e contribuem para a formação da nossa identidade. Muito boa tarde, gaúchos e gaúchas de Restinga Seca, a Restinga mais amada do Rio Grande. Bem-vindos à terra de tradicionalistas. Parabéns pelo Dia do Gaúcho. Aqui, Abel Oliveira e Luiz Carlos Friedrich estamos aqui para contar a história do desfile tradicionalista 2026. Quem está em casa pode acompanhar pelas transmissões da Rádio Integração, a TV Bem Mais Web, Rádio Líder, TV Tribuna e TV Novos Horizontes. Aqui ao meu lado, a lenda das narrações de rodeio, gaúcho da cepa antiga. Buenas tardes, Luiz Carlos Friedrich.
6: Muito boa tarde, Abel Oliveira. Muito boa tarde, Restinga Seca. Muito boa tarde, terra de tradicionalistas. Mais um 20 de setembro.
5: Nossa terra abençoada, na frente da nossa Igreja Matriz, que de braços abertos abençoa Terra do Ribeiro Camargo, abençoa gaúchos e gaúchas de todos os rincões. Uma satisfação muito grande ter sido lembrado pela nossa subprocuradoria, pelo Abel e pela Prefeitura Municipal, para mais um ano, juntamente com o amigo Abel, na apresentação deste desfile.
6: As autoridades presentes no palanque, nós temos a honra de receber prefeito Norton Soares da Rosa e primeira-dama Chayane Grigoleto Dotto, o vice-prefeito Tarciso Bouzan, Maria Eunice Guidetti, subcoordenadora da 13ª região na cidade de Restinga Seca, bombeiros sargento Cleiton Tomasi, brigada militar Robson Bernardes, secretários municipais Helena Laval Mor, secretária de saúde Raquel Ramos, secretária de desenvolvimento social e habitação Adriana Maria Cassol, secretária de Educação. Maria José Bortoluzzi Porto, secretária de Planejamento, Governança e Gestão. Cláudio Possobon. Janone da Silva Santos. Pedro Mônigo. Marisson Beladona. Denise Martini. Vilmar João Foleto. Matheus Ferrari Correia. Valdomiro Grigoleto. Francisco Schmidt. Luciano Machado. Vereadores: Abel Oliveira dos Santos, André Atma, Artemio Figueiredo e Jocelaine Brauner. Demais autoridades não nomeadas no protocolo também sintam-se homenageadas neste momento. Convido a todos agora para juntos cantarmos o hino nacional brasileiro, composto pelo músico Francisco Manuel da Silva e letra Joaquim Osório Fuki Estrada.

0: Tá a execução do hino nacional brasileiro. Nós seguimos aqui pela live no Facebook. Voltamos a Formigueiro com a participação também do desfile tradicionalista e cívico que ocorre lá em Formigueiro.
1: Retornamos então direto de Formigueiro, agora encerrando a execução do hino do município de Formigueiro. Aí sim teremos na sequência o início do desfile tradicionalista aqui no município de Formigueiro, já conduzindo as bandeiras a Ana Lara da Silva Costa, conduziu a bandeira do Brasil, a Brenda Vitória Kotwitz, a bandeira do Estado, Luan Strondel Oliveira, a bandeira do Mercosul, e Raíssa Cavaleiro, a bandeira do município. Neste momento, então, a execução do hino do município de Formigueiro. Vamos acompanhar.

0: Muito bem, aqui Rádio Integração, desde Formigueiro, presença também do público é muito grande nas margens aqui na beira da rua São João. Vamos então ao início.
1: Municipal de Formigueiro, Cristiano César Cassol Hubert, para sua manifestação em nome da administração municipal.
2: Prefeito Cristiano Cassol, neste momento, vai fazer o pronunciamento abrindo oficialmente o desfile. 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
3: Senhoras e senhores, primeiramente gostaria de cumprimentar o meu vice-prefeito Frank, o nosso presidente da Câmara de Vereadores Gilson, demais vereadores que fazem aqui presente, nossa secretária Laís, demais secretários aqui presente, nosso delegado Firmino, nosso comandante da Brigada Militar, Sargento Oziel, Thaís, representante do CTG Coxilha Verde, nossa patroa, né, Thaís? Também o seu Décio Santos Aluz, representando o CTG dos Carreteiros do Pago. Enfim, toda a população que se faz presente. Hoje é um momento muito especial, estávamos ansiosos com o tempo, né? Mas graças a Deus deu tudo certo. É com muita alegria e orgulho que participo como prefeito de Formigueiro desta celebração tão importante para o nosso povo gaúcho. O dia 20 de setembro representa muito mais do que uma data no calendário. É um momento de celebrar a nossa história, nossas tradições, nossa cultura e principalmente os nossos valores que passam de geração em geração. Ser gaúcho é carregar no coração o amor pela nossa terra, o respeito pela nossa história, a coragem para enfrentar desafios. Hoje, quero fazer um agradecimento especial a todas as entidades tradicionalistas, aos CTGs, às escolas, aos professores, aos estudantes, as demais representantes já citadas no protocolo. Então, é um prazer imenso estar à frente da administração municipal e estar aqui hoje representando a nossa população como prefeito municipal. Então, desejo a todos aí um excelente desfile de 20 de setembro. Viva Formigueiro, viva o tradicionalismo, viva o povo gaúcho, viva o Rio Grande do Sul. Grande abraço.
1: Agradecemos ao prefeito municipal pelas palavras. Senhoras e senhores, damos início agora ao desfile municipal de Formigueiro 2026. A partir deste momento, conheceremos um pouco da história das instituições, entidades e grupos que integram esta celebração. As apresentações serão realizadas a partir das informações encaminhadas à organização pelos próprios

0: neste 20 de setembro, o 5º Grupo de Polícia Militar de Formigueiro, subordinado ao 1º Regimento de Polícia Montada, com sede em Santa Maria. Na viatura, os soldados PM Fábio Fraga Moraes e PM Fernanda Vasconcelos Rezer dos Passos, sob a responsabilidade do Sargento Oziel. O 5º GPM atua diariamente na segurança da comunidade, com patrulhamento ostensivo e preventivo na cidade e no interior do município, mantendo a presença da Brigada Militar próxima à população. Além do policiamento, o efetivo realiza visitas às escolas e mantém contato permanente com a comunidade. Neste 20 de setembro, o 5º GPM de Formigueiro...
1: Fiscalização de trânsito e promoção da segurança pública.
2: Agora chegando a Brigada Militar, que abre o desfile aqui em Restinga Seca, já chegando aqui na rua Borges e Medeiros. Vamos acompanhar.
1: A Brigada Militar segue trabalhando diariamente pela manutenção da ordem e da paz social dos cidadãos restinguenses, recebendo o aplauso das autoridades, das pessoas aqui próximo ao palanque, nossa honrosa Brigada Militar.
2: É o desfile de 20 de setembro em Restinga Seca. Também estamos transmitindo em Formigueiro. E agora, na sequência, o Corpo de Bombeiros. Quem apresenta o desfile aqui em Restinga Seca é Abel Oliveira dos Santos e Luiz Carlos Friedrich.
3: Está instalado em sua sede atual, sede junto ao Centro de Eventos do município. Hoje, Restinga Seca sedia o 4º Pelotão de Bombeiros Militares, responsável pelo atendimento de 8 municípios da região. Participam do desfile militares da corporação e crianças integrantes do programa Bombeiro Mirim, iniciativa voltada à cidadania, disciplina e conscientização sobre segurança e prevenção de incêndios. Para o aplauso do público, Bombeiros de Restinga Seca.
2: Está aí a corporação de Restinga Seca passando aqui em frente ao palanque na Borges Medeiros, aqui em frente à Praça Domingos Mostardeiro. É o desfile tradicionalista neste 20 de setembro aqui em Restinga Seca. Os bombeiros e a Brigada Militar abrindo. Agora na sequência,
1: apresentando a beleza, a simpatia e o orgulho de ser restinguense, anunciamos com grande honra as soberanas municipais de Restinga Seca, que levam consigo o compromisso de representar e divulgar a cultura, as tradições e as potencialidades do nosso município. Ligadas ao tradicionalismo gaúcho e com suas raízes profundamente conectadas à nossa cultura, nossas soberanas carregam consigo o amor pela tradição, o orgulho de suas origens e o compromisso de manter viva a história do nosso povo.
2: Tá, e agora se aproxima do palanque as soberanas de Restinga Seca, abrindo esse desfile de 20 de setembro. A corte, as meninas que são formadas então por três meninas: a Manuela Milbrecht Loreto,
1: César Michele Fagundes da Silva.
2: São as soberanas de Restinga Seca. São 14h42. Voltamos aí pelo rádio para Formigueiro e aqui seguimos no Facebook.
0: Credence, carruagens de fogo.
4: Neste momento, então, desfile aqui em Formigueiro, junto à Praça Central, na Avenida São João. Neste momento, a banda do município, já tivemos abertura com a Brigada Militar e também a Polícia Civil. Neste momento, então, a banda municipal fazendo a abertura também da sua apresentação, saindo da Avenida João Isidoro, ingressando neste momento

0: aqui na Avenida São João, na Rua São João. Estão chegando em instantes aqui junto ao palco, Chico. E o grande público, né, Chico?
1: Teremos aqui no Horto também a presença da banda que já está se aproximando, né? Na sequência, a PAI, Jardim das Formiguinhas, o Formiguinha, a Escola Cássio Vieira, São Vicente de Paula, também São João Batista, Santa Rosa, escolinhas de futebol, comunidades quilombola, agricultura familiar e também presença do CTG Coxilha Verde e também o CTG Carreteiro do Pago. Se aproxima, portanto, a banda municipal comandada pelo Kleber Borba, professor Kleber Borba.
2: Ao Poder Legislativo Municipal, que através de uma emenda impositiva doaram mais alguns instrumentos para a Banda Escolar Municipal de Formigueiro. Nosso muito obrigado. Nesta Semana da Pátria, a banda visitou todas as escolas municipais de Formigueiro e uma apresentação muito especial na PAI. Neste 18 anos de existência, a banda escolar superou muitas dificuldades e, conforme fala nosso hino, com força, coragem, amor e trabalho, e também com muita perseverança, está novamente participando do desfile cívico de nosso município. O professor Kleber Borba agradece de coração a todos os envolvidos nesses 18 anos de realização de sonhos e vitórias nos vários desafios encontrados dentro deste lindo projeto que é a Banda Marcial Escolar de Formigueiro. E faz um pedido especial: que nunca deixem a banda acabar, pois ela traz incríveis e relevantes resultados para a educação de nossas crianças e jovens.

0: Portanto, neste momento, temos a banda municipal, comandada pelo Kleber Borba, professor, que já está há vários e vários anos comandando a banda do município, com vários integrantes, e que vem nesse momento aí se apresentar aqui em frente ao palco Autoridades na Rua São João.
1: Após um temporal que destruiu a estrutura, a entidade passou por anos em inatividade. Em 2007, graças à união das famílias da Luz e Cavalheiro, o piquete foi reativado e conquistou sua sede própria no Passo da Serraria, onde mantém viva até hoje a tradição, a amizade e o espírito de união que deram origem à entidade. Atual patroa, Maria Eunice Guidetti, também nossa subcoordenadora da 13ª Região Tradicionalista, aqui em Restinga Seca.
2: Passando aqui em frente ao palanque, se aproximando, o piquete de laçadores Almiro Borges, do Passo da Serraria, primeira entidade das 11 entidades que estarão desfilando, passando aqui em frente à Igreja Matriz Sagrado Coração de Jesus, na condução das bandeiras, também da chama crioula. Vamos acompanhar.
1: Trazida pelo padrinho 2026, Ivan Schitz, e foi padrinho junto com Simone Casper. É a chama crioula, o símbolo originário do movimento tradicionalista gaúcho. O piquete de laçadores Almiro Borges, que passa em frente ao palanque oficial, na condução dos padrinhos Ivan Schicks e Simone Casper. E duas prendas na sequência. Antecedendo a faixa com o lema da entidade, a união faz a força. Conduzida pelos peões da entidade, Cândido Fagundes e Alexander Martins.

0: Na sequência, o pelotão que conduz as bandeiras, a bandeira do Rio Grande conduzida por Paulo César Cavalheiro, a bandeira do Brasil conduzida por Elísio Soares, a bandeira do município conduzida por Sérgio Carvalho e a bandeira da entidade conduzida por Márcio Moraes.
1: Este é o piquete de laçadores, Almiro Borges, aqui de Restinga Seca, desfilando neste momento, passando aqui em frente ao palanque, entidade esta que foi fundada em 11 de fevereiro de 1982. Então, é a primeira entidade que abre o desfile aqui em Restinga Seca, os cavaleiros que conduzem as bandeiras, e passando aqui em frente ao palanque das autoridades e o grande público que acompanha também aqui em Restinga Seca, este desfile tradicionalista. Pelo rádio, nós seguimos agora para Formigueiro e nós estamos também ao vivo com as imagens aqui pelo Facebook da Rádio Integração e no YouTube, o desfile de Formigueiro.
2: Seguimos então direto da Praça Matriz de Formigueiro. Desfile tradicionalista, nesse momento, segue a apresentação da banda do município de Formigueiro. Vamos acompanhando.

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Também a Cotricel, unidade de Formigueiro, já parabenizando a Cotricel, cooperativa Tritícola CPS Limitada, hoje completando 69 anos de fundação. Escritório Jaime Henk, prefeito de Formigueiro, Cristiano Cassol, Fabrício Artigos Campeiros, Maus e Companhia Limitada e também Venturini Materiais Elétricos, os apoiadores da Rádio Integração, desfile aqui no município de Formigueiro, encerrando neste momento a apresentação da banda municipal.

0: nossos aplausos à bela apresentação da banda municipal.
1: Mais uma.
2: Aqui em Restinga Seca, aqui seguimos com o piquete de laçadores, o Almiro Borges, do Pasta Serraria, agora passando neste momento as prendas que são conduzidas através aqui das caminhonetes. Vamos acompanhar então as prendas que estão desfilando neste momento.
3: E Antonella da Silva Gomes e a terceira prenda Mirim Milena Milanese.

Mais uma caminhoneta conduzindo a prenda bonequinha Marcele Moraes, a prenda juvenil Milene da Rosa, a segunda prenda juvenil Estela Moura, terceira prenda juvenil Natália Silva Ribeiro e a terceira prenda bonequinha Maitê da Silva Gomes.

0: É o piquete de laçadores Almiro Borges que passa em frente ao palanque oficial, encerrando com a caminhoneta que conduz a prenda, a segunda prenda para Mirim Isis Belladonna, a terceira prenda para Mirim Ayla Antonella Gomes, a segunda prenda adulta Manuela da Rosa e a terceira prenda adulta Ana Luísa.
1: Aí as prendas da entidade, o piquete de laçadores Almiro Borges, primeira entidade a desfilar neste 20 de setembro aqui em Restinga Seca. As cavalarianas que seguem agora desfilando é o grupo que é intitulado a Comparsa Crioula, que nasceu em 2025, da amizade também da união de quatro mulheres. Vamos acompanhar aqui o histórico.
0: Quatro mulheres que compartilham amor pelo tradicionalismo, pela cultura gaúcha e pela preservação das nossas tradições. O grupo tem como propósito unir e fortalecer a presença feminina no tradicionalismo, valorizando a amizade, o companheirismo e a liberdade, onde cada mulher pode viver a tradição à sua maneira, conduzindo a bandeira Comparsa Crioula, a prenda Bárbara Abreu. E a faixa que vem na sequência, conduzida pelas prendas Alana Rockenbach e Maria Clara Rockenbach. Onde a tradição gaúcha encontra a força da mulher, encerrando o desfile, apresentando o piquete de laçadores Almiro Borges.
1: Tá aí o piquete de laçadores Almiro Borges, e logo na sequência teremos o CTG, Aliança Gaúcha. É mais uma entidade aqui do nosso município, as 11 entidades tradicionalistas que participam nesta oportunidade. É o Aliança Gaúcha de Jacuí, que segue aí com seu histórico. Nós voltamos aí para Formigueiro também com o desfile tradicionalista que ocorre por lá.
2: É clara e nobre promover a qualidade de vida das pessoas com deficiência e de suas famílias, com respeito, inclusão e dignidade.
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2: Contamos com o projeto de artesanato Colorindo a Vida, que atua com artesãs voluntárias, assim como o projeto de reciclagem, onde reciclamos embalagens de água mineral, embalagens de amaciante, que boa, sabão líquido, plástico colorido, latas de cerveja, refrigerante, caixas de leite, papelão, papel branco em geral e mais. Neste 20 de setembro, a Pai de Formigueiro se apresenta com orgulho no desfile Farroupilha, levando às ruas muito mais do que a tradição gaúcha. Levamos uma mensagem de inclusão, solidariedade, respeito e amor ao próximo.
4: Neste momento, o desfile da APAE, Associação de Pais e Amigos dos Excepcionais, o desfile aqui no município de Formigueiro, você acompanha ao vivo aqui pela Rádio Integração FM 98.5 e também estamos ao vivo no YouTube, quando são 14 horas mais 57 minutos. Segue o desfile aqui no município de Formigueiro.
2: Marcada pelos passos de muitos povos e guardiã de histórias que atravessaram gerações.
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2: vertente. Primeiro pelotão, os sete povos das missões. E é nesse caminho que chegamos às missões. No território que hoje pertence o Rio Grande do Sul, floresceram as reduções dos sete povos das missões, onde jesuítas e povos indígenas, especialmente os Guarani, viveram uma história marcada por encontros, conflitos, trocas de cultura, trabalho, arte, música e fé. Sete povos, sete histórias, uma memória que permanece viva na terra gaúcha. Hoje, os alunos da APAE caminham sobre essa mesma terra. Cada passo é um novo rastro, cada sorriso é uma nova memória. Cada pessoa tem seu lugar nessa história. E assim, a nossa terra continua contando aquilo que nunca deve ser esquecido. Que cultura é memória, tradição, é herança e inclusão. É fazer com que todos possam caminhar juntos.
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2: Segundo pelotão, os rastros das carretas. Mas para chegar até aqui, muitos caminhos foram percorridos. Pelos campos, as carretas deixaram suas marcas na terra. Em seus caminhos, transportaram alimentos, sementes, ferramentas, sonhos e histórias. E entre aquilo que a terra produziu estava o milho, alimento ancestral presente na vida dos povos originários e que atravessou o tempo, permanecendo como parte da nossa cultura e da nossa mesa. Cada roda que passou deixou um rastro e cada rastro deixou uma memória.
3: Somos a Pai, com teu carinho somos muito mais.
2: O terceiro pelotão, o gaúcho e o chimarrão. E hoje, quando olhamos para o gaúcho, encontramos costumes que carregam consigo muitas histórias. Entre elas, o chimarrão, companheiro das rodas de conversa, símbolo de encontro, amizade e partilha. A cuia que passa de mão em mão nos lembra que tradição não é apenas aquilo que recebemos do passado, é aquilo que escolhemos manter vivo. Este canal representa o gaúcho de hoje, aquele que carrega no coração as marcas de uma história construída por diferentes povos e culturas.
3: 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Somos a Pai.
2: Quarto pelotão, autismo. Hoje caminhamos por aqueles que nos ensinam todos os dias que não existe apenas uma maneira de sentir, aprender, se comunicar ou enxergar o mundo. Caminhamos pelas famílias que enfrentam desafios com amor e coragem. Caminhamos pelos profissionais que acolhem, cuidam, ensinam e acreditam no potencial de cada pessoa. E caminhamos principalmente por cada criança, jovem e adulto autista, que merece sim ser respeitado em sua individualidade, ter seus direitos garantidos e encontrar na sociedade um lugar onde possa verdadeiramente pertencer. Incluir não é apenas estar junto. Incluir é acolher, é respeitar, é compreender, é dar oportunidades, é garantir direitos.
4: É a Rádio Integração FM 98.5, transmitindo o desfile tradicionalista no município de Formigueiro, aqui no rádio e também no YouTube. Retornamos para o município de Restinga Seca, Rafael da Silveira Rosa.
0: Nosso grande mestre, a bandeira do município de Restinga Seca, conduzida pelo vice-capataz William Cavalheiro, seguido pelos demais campeiros, que compõem o piquete de laçadores, Olinto Silva. É o Mauro Cavalheiro, grande amigo nosso, junto à campeira aqui do piquete de laçadores, Olinto Silva.
1: Tá aí a passagem aqui pela Borges Medeiros, do piquete de laçadores Olinto Silva, na localidade de Colônia Borges, interior aqui de Restinga Seca. São 15 horas 3 minutos, 15 com 3. Vamos agora à quarta entidade a desfilar.
5: Associação Tradicionalista Anitta Garibaldi. Associação Tradicionalista Anitta Garibaldi foi fundada em 2 de janeiro de 2021. na localidade de Aparecida, interior de Restinga Seca. Tem como lema: Camperiando pelos Pagos do Rio Grande. A instituição é formada pelos seguintes departamentos: Departamento Cultural, Departamento Artístico, Departamento Jovem, Departamento de Prendas, de Patrimônio, Departamento Campeiro, Projetos Sociais e Culturais. Departamento da Terceira Idade e Coordenação Social, além da gestão de prendas e peões. Possui as invernadas artísticas nas categorias mista juvenil. Desenvolve os seguintes projetos: Raízes do Pampa, através do programa CTG na Escola, EMEF Leonor Pires de Macedo. Escolinha da Tradição, uma parceria com a Fundação Antônio Meneghetti. Aulas de declamação, curso de danças gaúchas e de salão, e cursos de violão.
1: Tá aí mais uma das entidades que participa aqui no desfile de 20 de setembro em Restinga Seca, a Associação Tradicionalista Anita Garibaldi. Entidade, uma das entidades mais recentes aqui do nosso município, que também celebra e evidencia os 400 anos das reduções jesuíticas, formadas há 400 anos atrás, também representadas neste desfile. Seguimos com o histórico deste desfile neste 20 de setembro, esta quarta entidade, aqui pelo Facebook da Rádio Integração, e pelo rádio nós retornamos a Formigueiro.
2: Entre escola, família e comunidade. Atualmente, a escola atende crianças das turmas de berçário 1, berçário 2, maternal 1 e maternal 2, contando com uma equipe de profissionais comprometida em proporcionar experiências significativas, respeitando as particularidades e potencialidades de cada criança.
4: Neste momento, o desfile, a sexta entidade, sexta e sétima entidade a desfilar aqui em Formigueiro, Jardim das Formiguinhas e também Escola Formiguinha, se apresentando neste momento aqui na Rua São João, desfile tradicionalista do município de Formigueiro.
2: Gerações. Neste 20 de setembro, a escola vem com o tema: Nos rastros das carretas, permanece viva a herança jesuítica e guarani. Nossos alunos trazem os seguintes pelotões.
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2: Pelotão Berçário 1, de 4 meses a 1 ano de idade, vem conduzindo as carretas do futuro. Como os antigos condutores de carreta que desbravaram caminhos, nossas crianças guiam a imaginação e mantêm viva a herança cultural que nos moldou. É o futuro da nossa cidade desfilando diante de nós.
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Emoção, berçário 2, representando a força e a história das missões jesuíticas. Um encontro de cultura que moldou as raízes da nossa terra. Nesse momento, apresentamos o pelotão que representa a herança missioneira e jesuítica, trazendo a história e as tradições que fazem parte da nossa região.

primeiro pelotão matinal 1 e 2, representando o projeto União Faz a Vida Jardim na Escola. Por meio do cultivo de flores, as crianças aprendem a cuidar e preservar a natureza, valorizando o meio ambiente, proporcionando momentos de aprendizagem, cooperação e responsabilidade. Mostrando que quando plantamos junto, colhemos conhecimento, amizade e um futuro melhor.

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1: E chegando também o quarto pelotão Martedal 1 e 2, representando a cultura gaúcha. O pelotão da cultura gaúcha vem marcado pelas tradições, costumes e valores do povo do Rio Grande do Sul. O chimarrão, a música, as danças, a vestimenta típica e o tradicionalismo representam o orgulho de nossas raízes, valorizando a história e a identidade gaúcha que passa de geração em geração. Aplausos!
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0: João Alcino Bilha, Chico Bilha.
1: Agora tá aí o padrinho da chama. Padrinho da chama do CTG, Pedro Pinheiro da Estiva. O João Alcino Bilha, o Chico Bilha. Família Bilha foram os padrinhos da chama neste ano. Agora é a quinta entidade a passar aqui na Borges Medeiros. Um total de 11 entidades. O CTG Pedro Pinheiro da Estiva. Seguimos aqui com Abel Oliveira dos Santos e também o Luiz Carlos Friedrich.
0: Senhora Terezinha Batista de Abreu, que recebeu a honraria da Câmara de Vereadores na última segunda-feira, lá no CTG Pedro Pinheiro. É a força da mulher rio-grandense. É a história do Pedro Pinheiro confundida com a história de vida da senhora Terezinha Batista de Abreu. Recebendo aqui os cumprimentos das autoridades e do público presente. Em 2026, o CTG Pedro Pinheiro traz para o desfile o tema dos festejos de Farroupilha, herança jesuítica e guarani no Rio Grande do Sul, 400 anos de cultura e tradição. Passando aqui as prendas que representam a entidade. Não estão nominadas aqui, mas vamos nominando a primeira prenda adulta, Gabriele da Silva Rádio, a segunda prenda adulta, Luísa Rodrigues de Lara, primeira prenda juvenil, Alice Campo Nogara Fabri, segunda prenda juvenil, Isadora do Amaral Banco, a primeira prenda juvenil, Lívia Campo Nogara Fabris, a segunda prenda juvenil, Isadora Cirulini, terceira prenda pré-juvenil, Maria Clara Baldiceira Rode, primeira prenda mirim, Laura Martini Friedrich, segunda prenda mirim, Vitória Becker, primeira prenda mirim, Laura Cardoso da Silva, segunda prenda pré-mirim, Manuela da Silva da Luz, terceira prenda pré-mirim, Yasmin dos Santos Rádio, prenda dente de leite, Giovana Barcelos Bortolazzo do Amaral, prenda dente de leite, Maria Alice da Silva Pinheiro, prenda bonequinha, Martina Barcelos Bortolazzo do Amaral e prenda bonequinha, Helena Gomes da Luz, prenda bonequinha, Mariana Buriol. E o primeiro guri Farroupilha, Antocheves de Lima. Primeiro piá Farroupilha, Leonardo Schitz. Segundo piá Farroupilha, Davi Rodrigues Schmengler. Terceiro piá Farroupilha, Enzo Fleck Cavalheiro. Piazito Pedro Pullman Concari, Piazito Lorenzo de Almeida Sacol, Yazito Patrick Rodrigues Schmengler.
1: Tá aí a passagem do CTG Pedro Pinheiro da Estiva, localidade da Estiva, interior aqui de Restinga Seca. Os peões e prendas que desfilam neste momento aqui nas caminhonetes que estão passando aqui em frente ao palanque, aqui na Borges Medeiros, em Restinga Seca. E você acompanhando aqui pela Rádio Integração a nossa transmissão, acompanhando também através do Facebook o desfile de Restinga Seca. Lá no YouTube tem um desfile de Formigueiro e pelo rádio nós voltamos aí para Formigueiro, Norton Ávila e Francisco Bolzan.
2: Retornamos de Formigueiro, neste momento o desfile por parte da escola Formiguinho.
3: E é desde a infância que começamos a construir esse caminho. Hoje, nossas crianças nos convidam a olhar para o passado, conhecer nossas raízes e valorizar a história, a cultura e as tradições do nosso Rio Grande do Sul.

Este desfile Farroupilha, o Centro Municipal de Educação Infantil Formiguinha apresenta uma caminhada pela nossa história, pela nossa terra e pelas marcas deixadas pelos povos que ajudaram a construir a identidade do Rio Grande do Sul. E o tema: Terra Fofa nos Rastros das Carretas. Permanece viva a herança jesuítica e guarani. Uma história que começa na terra, passa pelos povos originários, encontra a herança jesuítica e segue pelos caminhos percorridos pelas carretas, chegando até as novas gerações. Com vocês, o primeiro pelotão Terra e Origem, Terra Fofa, onde nossa história começa. Abrindo este desfile, nossas crianças representam a terra, a natureza viva e o povo. A terra que acolhe, alimenta e guarda tantas histórias. É nela que crescem as árvores, vivem os animais, correm os rios e nascem alimentos que fazem parte da nossa cultura. Segundo pelotão, o povo guarani. Antes das carretas, esta terra já tinha história. Povos indígenas. A maior riqueza cultural de um povo está na sua história. Valorize! E seguindo os caminhos da nossa história, encontramos os povos originários. Muitos antes das carretas percorrerem essas terras, aqui já vivia o povo guarani, com seus saberes, seus costumes, suas culturas e uma profunda relação com a natureza. O terceiro pelotão, a herança jesuítica. Na sequência deste desfile, chega a herança jesuítica e missioneira. Nas missões jesuíticas e povos guarani, viveram um período marcante da história do Rio Grande do Sul. Desse encontro entre culturas, ficaram importantes marcas na música, na arte, na arquitetura, nos costumes e na memória do nosso povo. Crianças nos lembram que conhecer o passado é também aprender a respeitar a diversidade e valorizar as diferentes culturas que fazem parte da nossa história. Marcas de cascos no chão. E o quarto pelotão, as carretas, nos rastros das carretas, a história segue viva de geração em geração. As carretas, pelos caminhos do nosso estado, elas transportam pessoas, produtos, sonhos e histórias. Seus rastros ficaram marcados na terra e com eles também ficou uma parte da memória do nosso povo. Hoje são nossas crianças que percorrem esses caminhos, levando consigo aquilo que receberam de quem veio antes. Conhecimento, cultura, valores e esperança. Por quê? Os rastros das carretas ficaram na terra, mas a história permaneceu viva e na memória de nosso povo.

0: dando continuidade ao nosso desfiles, a participação das nossas escolas. Aproxima-se a Escola Municipal de Ensino Fundamental Acácio Antônio Vieira.
1: É a Rádio Integração FM 98.5, desfile no município de Formigueiro, iniciando na Avenida João Isidoro, seguindo pela Rua São João até que a Praça Benjamin Batista Lourenço. Agora a gente segue na transmissão no YouTube, retornamos ao município de Restinga Seca, lá também o desfile tradicionalista.
2: Padroeira do Brasil e patroa celestial do nosso CTG, DTG, Nossa Senhora Aparecida, comandado pelo patrão Darcy Vargas de Lima, capataz geral e da campeira Juliano Soares. A faixa conduzida pela prenda juvenil Nayane da Silva Almeida e pelo piazito Dayon Jaderson da Silva. DTG Nossa Senhora Aparecida, Restinga Seca, Rio Grande do Sul. Chama Crioula, sendo conduzida pelo padrinho Ismael dos Santos Dornelles, seguido pela padroeira do Brasil e patroa celestial do nosso DTG, Nossa Senhora Aparecida, trazendo a imagem, a prenda Luísa Soares Balmarte.
3: Aí você está acompanhando a passagem agora do DTG Nossa Senhora Aparecida, o Departamento de Tradições Gaúchas Nossa Senhora Aparecida, passando neste momento aqui na Rua Borges e Medeiros. Os nossos ouvintes e internautas, aqueles que nos acompanham também, nosso muito obrigado. Aos que estão conosco, Eustor Scheibler, lá em Rio Pardo, também nos acompanha, está acompanhando aí a nossa transmissão. A Janete Gomes, lá em Agudo, também um abraço a todos vocês. Seguimos aí com DTG Nossa Senhora Aparecida, sexta entidade a desfilar aqui em Restinga Seca, um total de 11 entidades tradicionalistas. Na apresentação de Luiz Carlos Friedrich e também Abel Oliveira dos Santos, que apresentam o desfile nesta oportunidade aqui em Restinga Seca, neste 20 de setembro, e você acompanhando pelo Facebook e pelos 98,5 FM da sua rádio Integração de Restinga Seca. Seguimos aí com a passagem do Nossa Senhora Aparecida.
2: Bem as prendas e os peões da gestão 25-27 e a prendinha mirim Ana Clara da Silva de Lima.

0: Também acompanha a nossa transmissão a Cristiane Lima, assistindo lá em Cachoeirinha, prestigiando o tio Nilo. Tio Nilo que foi homenageado também este ano da Câmara de Vereadores. É o DTG Nossa Senhora Aparecida aqui em Restinga Seca.
1: Na sequência, o caminhão com prendas e peões. E encerrando o desfile do DTG Nossa Senhora Aparecida, mais um grupo de cavalarianos fazendo assim, belo desfile, DTG Nossa Senhora Aparecida.
0: Aí a presença do DTG Nossa Senhora Aparecida, que foi fundado em 25 de agosto de 1990, presente aqui em Restinga Seca. Nós tivemos então aí o patrão Darcy Vargas de Lima e todos os demais integrantes da patronagem que passaram aqui no desfile, desceram a Avenida Júlio de Castilhos, aqui na Borges de Medeiros. Nós agora teremos o Pasta Porteira. Vamos acompanhar então o início aqui do histórico do CTG Pasta Porteira do Santuário, patrão o Luiz Grigoletto.
2: Em agosto de 1987, fundou o Centro de Tradições Gaúchas Passo da Porteira, hoje com 39 anos de história. Seu lema, por estes pagos, abrindo as porteiras do Rio Grande, traz em sua história um compromisso com as causas e os ideais tradicionalistas. Por isso, procura cumprir e se enquadrar nas regras do movimento tradicionalista gaúcho, deixando esse legado às gerações mais jovens. Seu primeiro patrão, que também é o atual, Luiz Grigoletto, recordista em mandatos. Possui departamento jovem, departamento de esportes, departamento campeiro, cultural e artístico muito atuantes na região. Seu principal objetivo é cultuar e difundir as tradições do Rio Grande do Sul.
0: Tá aí o CTG, Passo da Porteira, lá do Santuário Interior aqui de Restinga Seca, também com o seu desfile nesta oportunidade. Você segue acompanhando aqui pelo Facebook da Rádio Integração, a condução aqui das faixas e das bandeiras, e pelo rádio nós seguimos para Formigueiro.
3: Por isso, a Escola Cássio Antônio Vieira tem orgulho de integrar o programa União Faz a Vida, que incentiva valores como cooperação, cidadania, criatividade e participação por meio de projetos pedagógicos significativos. Entre os projetos desenvolvidos estão Era Uma Vez, Descobrindo o Mundo pela Leitura, Clássicos Literários, Novos Olhares sobre o Outro, Aprendendo Inglês no Dia a Dia e Meu Lugar no Mundo. Terceiro Pelotão Educação em Tempo Integral. A Escola Cássio Antônio Vieira também se destaca por oferecer a seus alunos uma educação em tempo integral, garantindo não apenas a ampliação do tempo escolar, mas novas oportunidades de aprendizagem, convivência e desenvolvimento. Nesse processo, a escola valoriza e fortalece os componentes curriculares tradicionais, reconhecendo que conhecimento como língua portuguesa, matemática, história, geografia, ciências, artes e educação física são fundamentais para a formação integral dos estudantes.

do pelotão, Wesleyana Esportes. Encerrando a participação da escola Cássio Antônio Vieira, apresentamos o projeto social Wesleyana Esportes, uma iniciativa voltada aos jovens de 8 a 16 anos, que tem como objetivo incentivar a prática esportiva, promover hábitos mais saudáveis e fortalecer os valores familiares. O projeto nasceu em nossa cidade e hoje já alcança mais de 170 jovens, estando presente em 4 municípios do Rio Grande do Sul: Formigueiro, Santa Maria, São Leopoldo e Uruguaiana.

0: sequência ao nosso maravilhoso desfile de 20 de setembro, é a vez da Escola Municipal de Ensino Fundamental São Vicente de Paulo. A Escola São Vicente de Paulo localiza-se a aproximadamente 10 quilômetros de distância da sede do município. Possui 19 alunos, oriundos das localidades do Passo dos Brum, Passo dos Maia, Faxinal da Eugênia e da própria localidade Colônia Antão Faria. Atualmente, a direção da escola conta com a professora Fabiane Gonçalves Rodrigues, também fazem parte do quadro de professores, incluindo regentes do turno e professores que trabalham com projetos, além de dois serventes. Nossa escola também participa do projeto União Faz a Vida, onde destacamos o projeto da Escola Viajante, Meio Ambiente e Reciclagem do Dia a Dia. No primeiro projeto, uma vez por semana, cada criança leva para casa um livro e um mascote, denominado Fofinho, onde, juntamente com a sua família, terão que ler a historinha e fazer um pequeno resumo do que leu e entendeu, pois a criança adquire o hábito e o gosto pela leitura através do incentivo por ela. Já no segundo projeto, a turma recolhe materiais para serem destinados à reciclagem. Dessa forma, mostramos a importância da destinação correta do lixo, a contribuição com o meio ambiente e a nós mesmos. Tema municipal. Terra fofa nos rastros das carretas, permanece viva a herança jesuítica e guarani. Está viva na memória daqueles que conheceram os antigos caminhos, nas histórias contadas de geração em geração, nas marcas deixadas pelo tempo e, sobretudo, na herança dos povos jesuíticos e guarani que ainda nos aproxima de nossas origens. Esse tempo passado seja, portanto, um convite para conhecermos, preservarmos e valorizarmos ainda mais a nossa história. Que saibamos olhar para os antigos caminhos das carretas, não apenas como marca do passado, mas como caminhos que continuam nos conduzindo à compreensão de quem somos. Porque um povo que conhece suas raízes compreende melhor o seu presente e consegue construir com mais consciência e orgulho o seu futuro. Que os rastros das carretas continuem nos levando pelos caminhos da memória, da cultura e do pertencimento.
1: Da herança jesuítica e guarani no Rio Grande do Sul, 400 anos de cultura e tradição. É a história viva do Rio Grande do Sul. Muito antes do cavalo e do laço, o solo gaúcho já era sagrado. E se despede, então, o CTG Passo da Porteira de Santuário.
2: Iniciando a oitava entidade.
3: CTG Passo da Porteira, finalizando o seu desfile, muito bem preparado, muito temático também em cima dos 400 anos. O tema deste ano foi muito bem trabalhado também pelo CTG, o Passo da Porteira de Santuário. Um abraço a todos que estão conosco assistindo. Vanderlei Lima, lá em Lavras do Sul, também acompanha. E também um abraço aqui a Maria Regina Rosso, lá em São João do Polesine, também assistindo aqui a nossa transmissão. Nós seguimos agora para a próxima entidade. Vamos agora, então, após o Passo da Porteira, o CTG Andarilhos do Pago. Patrão Edson Loreto.
4: Wagner Pinheiro, padrinho da chama, Sandro Matzdorf. e as bandeiras. O CTG, o patrão Edson Loreto, bandeira do Brasil, Brandinha Nicole Loreto, Rio Grande, Matheus Loreto, município Pedro Correia. CTG Andarilhos do Pago, que segue o legado do nosso eterno capitão Antônio Carlos Alves Borer, tio Chico, em memória. Vem as frendas puxando o desfile dos cavalarianos. E assim passa CTG Andarilhos do Pago, representando nossa querida e grande Restinga Seca.
3: Tá aí o CTG Andarilhos do Pago, passando aqui em frente ao palanque, aqui na rua Borges Medeiros. É o desfile tradicionalista em Restinga Seca, são 15 horas 35 minutos. Esta que é a oitava entidade a desfilar. Ainda teremos o Estância do Mirim, os Vaquianos e o Laços e Amizade, entidades também aqui do nosso município. Andarilhos do Pago segue com a participação aqui dos seus integrantes.
4: Filhos, neste belíssimo 20 de setembro.
3: O desfile de 20 de setembro e os festejos Farroupilhas, na Rádio Integração, com apoio da Prefeitura Municipal de Restinga Seca, Educação e Progresso, Cotricel, neste 20 de setembro, 69 anos, Oficina Top Center, RDO, provedor de internet, Comeg Peças Agrícolas, JV Móveis, Escritório Contábil Freitas, Chifelba em Peças, Serviços e Terraplanagem. 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Voltamos para Formigueiro. Formigueiro, seguimos lá com o desfile tradicionalista e também das entidades que participam neste 20 de setembro.
5: Neste momento, desfilando aqui em Formigueiro, a Escola São João Batista, que você acompanha aqui pela Rádio Integração, desfile cívico e tradicionalista também aqui no município formigueirense.
0: Sendo que no período do meio-dia, os alunos almoçam e descansam. Com as palmas. Abrimos o nosso desfile com as bandeiras sendo conduzidas pelos integrantes do nosso círculo de pais e mestres. Logo após, trazemos os símbolos do nosso município, a carreta, conduzida por um aluno e monitor. Com as palmas. No primeiro pelotão, temos os padres jesuítas, que tinham como objetivo espalhar a fé católica pelo Rio Grande do Sul e pelo Brasil. Eles trabalhavam na conversão dos povos indígenas e defendiam os mesmos da escravidão pelos colonos e bandeirantes. Com as palmas.

temos a influência econômica dos padres jesuítas no Rio Grande do Sul, onde foi introduzido o uso do cavalo, gado, ovelhas e erva mate, dando origem às práticas agropecuárias que são utilizadas até os dias atuais, mantendo as tradições do chimarrão e da linda campeira.

No quarto pelotão, temos a influência social e cultural. Com a música barroca missioneira, a organização comunitária e o sistema de trabalho coletivo e a introdução das mulheres guaranis na agricultura e no artesanato. No último pelotão, temos os projetos que também fazem parte do turno integral, onde esse ano teremos uma releitura do Sítio do Pica-Pau Amarelo, com o sítio do passado e dos dias atuais, desde as brincadeiras, alimentação, vestimentas, cuidado com a natureza. E no turno integral temos os projetos, que incluem raciocínio lógico, matemática, leitura, produção textual, computação, aprendendo culturas brasileiras, indígenas e afro-brasileiras, inglês e hora do conto. Aplausos à Escola Municipal de Ensino Fundamental São João Batista.

0: Esse é o nosso lindo 20 de setembro. Agora acompanhamos a passagem da Escola Municipal de Ensino Fundamental Santa Rosa.
1: 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Tchê.
2: Com as prendinhas, Lívia Medeiros Trindade, Dora Trindade Mainardi e Marjorie da Silva. E também o Piazito Farroupilha, Lorenzo Medeiros Leal.
3: Está aí neste momento a passagem aqui por Restinga Seca para quem está assistindo através do Facebook da Rádio Integração e acompanhando pelo rádio. O desfile aqui em Restinga Seca, neste momento, do CTG Estância do Mirim. Entidade, primeira entidade fundada em Restinga Seca e uma das primeiras também da nossa região da Quarta Colônia.
2: O primeiro Piazito Bernardo Bulegon Motan e a prenda dente de leite Isabela Rites Machado. Segundo carro que se apresenta, passando em frente ao palanque oficial, é as prendas e peões do CTG Estância do Mirim. Na sequência, terceiro carro conduzindo as prendinhas pré-mirins, Maria Vieira, Alves e Cecília Trindade Mainardi, Bianca Alves Londero. As prendinhas passam em frente ao palanque oficial, acenando para as autoridades, recebendo a saudação também do público presente, das autoridades. Na sequência, mais um carro conduzindo prendas, a segunda prenda mirim.

0: Cristine Pereira, terceira prenda Mirim Milena Londero Bugim e terceira prenda destaque Manuela Moraes Vargas.
1: Agora segue a sequência das prendas, as prendas de faixa do CTG Estância do Mirim, também os peões, os piazitos, que assim são descritos aqui pela apresentação do Abel Oliveira e também do Luizinho Friedrich, que estão na apresentação do desfile. Seguimos acompanhando este 20 de setembro, você com a integração através do Facebook, também acompanhando aqui pelos 98,5 FM.
0: 2026. Próximo carro, conduzindo a primeira prenda juvenil, Nicole de Vargas Antunes, segunda prenda juvenil, Emanuele Friedrich Costa Xavier e o primeiro guri, Eduardo Alves Machado.
1: São as novas gerações que fazem parte, que formam também a grande entidade que é o CTG Estância do Mirim.
0: Fundamental, 3 de outubro, da localidade de Lomba Alta e também da Escola Municipal de Ensino Fundamental Francisco Giuliani e Francisco Manuel, acompanhados da prenda Andriele Mostardeiro. Organizadora do projeto Mirim na Escola, teve como temática folclore gaúcho, as lendas. A invernada mista é composta por 35 crianças, tendo como instrutor o senhor Edinar Francisco. É a faixa aqui, fé e resiliência, história que o tempo não apaga, deve ser isso, né?
1: Aí a presença das crianças e todas essas entidades retratando o tema que é referente aos 400 anos da criação das missões, as reduções jesuíticas, também aqui no estado do Rio Grande do Sul. Agora mais uma participação das prendas que relatam também esses 400 anos das missões aqui no estado. Integração de Restinga Seca aqui em Restinga e também em Formigueiro, Norton Ávila e Francisco Bolzan.
2: Segue o desfile neste momento da Escola Santa Rosa aqui no município de Formigueiro. 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Você acompanhando aqui no rádio e também estamos ao vivo em live no YouTube, quando são 15 horas mais 47 minutos, seguimos acompanhando o desfile.
3: Neste momento, a escola demonstra neste pelotão como era a vida nas missões. Vida essa que moldou o nosso ser gaúcho. Nessa época, o trabalho era comunitário, disciplinado e centrado na religião católica, regida pelo toque dos sinos. Era cultivada a terra, criavam gado, faziam artesanato, valorizavam a leitura e alfabetizavam sempre respeitando a natureza.

0: faixa, os Guaranis da Identidade Gaúcha. Nesse pelotão, a escola representa o gaúcho contemporâneo, trazendo sua identidade Guarani. O gaúcho histórico herdou do Guarani a relação de intimidade com a terra, as técnicas do gado e do cavalo, o chimarrão e a capacidade de adaptação às intempéries do pampa.
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0: Convidamos a professora Ana Carolina para a leitura de um poema. A aluna Ana Carolina vai trazer hoje um lindo poema.
2: O sangue da terra. Nas veias profundas desse chão xiru, corre o silêncio antigo do Tarumã, a herança sagrada que o Guarani deixou, no sopro do vento que acorda amanhã. O gaúcho nasceu desse abraço rústico, entre a lança charrua e o laço espanhol, mas traz na alma o mistério místico de quem reza a lua e sal do sol. O chimarrão que ferve e passa de mão em mão é a folha santa que o índio ensinou a sorver, um elo de seiva, de paz e comunhão, que o tempo e a história não virão morrer. A própria palavra que ecoa na coxilha, o nome do rio, do bicho, do espinho, é a voz guarani que ainda compartilha a guarda dos passos no mesmo caminho. No poncho abriga do dominuano frio, no olhar altivo de quem fita o horizonte, há um eco de tribo, de mata e de rio, que faz do gaúcho a foz dessa fonte. Se hoje o centauro domina a campanha e o eco das patas rebunda no chão, é porque a herança da terra bugra é tamanha. Fechou-se em cicatriz no seu coração. Muito obrigada.
3: Conduzindo as...
4: Aqui em Restinga Seca, neste momento, a penúltima entidade que realiza a sua participação no desfile é o CTG Os Vaquianos.
5: Silva, bandeira do Brasil. Ana Luísa Milbrat, bandeira do Rio Grande do Sul. Kaique Cardoso, com a bandeira do município.

0: No momento em que passam os pavilhões de frente às autoridades, vem também a campeira do CTG, os Vaquianos, composta por um grande número de laçadores, cavaleiros, associados.
1: É o desfile tradicionalista aqui em Restinga Seca, CTG Os Vaquianos, que passam neste momento aqui na rua Borges Medeiros, as prendas e peões, a parte campeira, que neste momento realiza o seu desfile. Lembramos que aqui nós estamos com a penúltima entidade a desfilar, e lá em Formigueiro ainda teremos uma sequência ainda de outras tantas participações das entidades que estarão desfilando, e você segue acompanhando também pelo rádio, lá direto de Formigueiro, Norton Ávila e Francisco Bolzan, e por aqui a gente segue no Facebook.

Estadual de Ensino Médio João Isidoro Lawrence engaja-se ao tema estadual e municipal. Ao conhecer as raízes sagradas dos nossos povos originários e a vivência missioneira que moldou o Rio Grande do Sul, nossos pelotões abrem passagem e conectam a história do estado à memória viva do nosso chão.

escola tem como equipe gestora o diretor, professor Edson Silva Lorenz, e vice-diretora Janaína Almeida e Renata Argenta, coordenadoras pedagógicas. Márcia Silveira Cassol e Carla Beatriz Gonçalves, educadora especial Márcia Machado, e na administração escolar Juliana Wegner Machado. E fronteira. O corpo docente é composto por 21 professores e 5 funcionários. O corpo discente é composto por 181 alunos. À frente desfilam alunos com as bandeiras nacional do Rio Grande, do município e da escola.

0: O primeiro pelotão traz a faixa. Entre cruzes e caminhos nasceu São Nicolau. São Nicolau, um dos sete povos das missões, representa o início de uma história marcada pela fé, pela cultura e pela formação do povo missioneiro. Sobre a proteção da cruz missioneira, símbolo de espiritualidade, resistência e identidade. Celebramos as raízes de um legado que atravessa gerações. Neste 20 de setembro, reverenciamos a memória dos povos que construíram essa trajetória, valorizando a história, as tradições e orgulho de ser gaúcho.
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0: o segundo pelotão traz os saberes, a espiritualidade e o modo de vida dos povos originários antes e durante as reduções jesuíticas. Os povos originários nos trazem como herança cultural os conhecimentos com a natureza, com a agricultura e a medicina. Nos povos originários, especialmente da sabedoria Guarani e do encontro missioneiro, herdamos uma conexão espiritual com a terra. Para o gaúcho, o pampa não é apenas chão de sustento, mas um templo aberto. No terceiro pelotão, mostramos o papel da música e da arte, trazendo a faixa Nas Missões, mãos que esculpiam vozes que encantavam. A música e a arte barroca Nas Missões revelou novas vozes e novos talentos. Os indígenas aprenderam, criaram, ensinaram e transformaram instrumentos musicais em expressão de sua própria cultura. Violinos, harpas, flautas e outros instrumentos passaram a fazer parte da vida missioneira. Mas não foi somente a música que floresceu. Nas mãos dos artistas nasceram esculturas em madeira, ornamentos e manifestações de uma arte que marcou para sempre a história das missões. O quarto pelotão traz o trabalho e a organização coletiva, ajudando a construir a base da economia e a identidade do povo gaúcho. Apresentamos com altivez e orgulho a faixa que estampa os nossos valores, seguidos por fileiras que homenageiam as nossas origens e a força da nossa terra. Inspirados na resistência dos povos originários, na cooperação missioneira e na garra dos agricultores, trazemos nas mãos as ferramentas do campo, como a pá, a enxada, o ensílio, as palavras que sustentam os nossos ideais e os cestos como o milho, a erva mate, a mandioca, símbolos do nosso sustento e da nossa produção agrícola. Celebramos pela união do nosso povo e pelo valor sagrado do trabalho que constrói a nossa história.
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0: Já o quinto pelotão, trazemos como reflexão que o passado missioneiro não ficou apenas nas ruínas. Ele permanece nos saberes, nos costumes e nas identidades do Rio Grande do Sul. Muito antes das missões jesuíticas, diferentes povos indígenas já habitavam o território do atual nosso lindo Rio Grande do Sul. Entre eles, os Guarani, que desenvolveram formas próprias de organização social, agricultura, espiritualidade e relação com a natureza. Os Guarani tiveram participação ativa no processo, preservando, adaptando e ressignificando seus conhecimentos e práticas.
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0: E como encerramento, trazemos o carro representativo com o título Orgulho Gaúcho, Nossa Terra, Nossa Essência, a herança viva dos jesuítas e guaranis no peito do gaúcho.
2: Aqui no Restinga Seca, agora nós teremos o encerramento
3: do desfile, já encerrando então aqui com a décima entidade, que foi o CTG Os Vaquianos. Não tivemos aí o Laços de Amizade de Vila Rosa esse ano desfilando. Então, 10 entidades que participaram do desfile. Agora aquele momento tradicional que se tem toda a participação dos cavaleiros que estiveram aqui desfilando, as prendas e peões que se dirigem aqui para a frente do palanque para ouvir também a manifestação do prefeito municipal, prefeito Norton Soares, que desta forma vai declarar encerrada as atividades desta Semana Farroupilha, encerrando assim os festejos farroupilhas deste 2026, momento em que os cavaleiros se dirigem aqui para a frente então do palanque. Número expressivo de cavaleiros que participaram, de prendas, peões, público maravilhoso aqui, centenas de pessoas que assistiram ao longo da Avenida Júlio de Castilhos, também assistiram aqui da Rua Borges Medeiros, sentados aqui à frente da Igreja Matriz, ou aqui nos bancos da praça, todo esse espaço aqui que foi também destinado para que cada um estivesse aqui com sua família, seus familiares, muitas crianças também que participaram não só do desfile, mas também assistindo essa programação. Agora já estamos ali com as imagens ali do palanque, o Abel Oliveira e também o Luiz Carlos Friedrich, que foram os apresentadores do desfile. E teremos agora esse momento aqui, a reunião entre todos cavalarianos reunidos aqui em frente ao palanque, para se dar por encerrada então a Semana Farroupilha aqui de Restinga Seca, através da mensagem da nossa subcoordenadora de patrões, Maria Eunice Guidetti. Vamos acompanhar. É a Rádio Integração de Restinga Seca, através aqui do Facebook, nossa página que transmite nas imagens, e pelo rádio vamos ouvir agora a Maria Eunice Guidetti, subcoordenadora de patrões.
4: De encerramento, quero, em nome da subcoordenadoria da 13ª região tradicionalista, agradecer a presença de todas as autoridades que nos prestigiam em nossas noites oficiais, nossos desfiles, e especialmente ao prefeito Norton Soares, os vereadores aqui presentes e ao secretário de Cultura, Valdomiro Grigoleto. Vivemos mais uma excelente semana farroupilha, celebrando nossas raízes e valorizando a nossa história, através do tema deste ano, Herança Jesuítica e Guarani, no Rio Grande do Sul, 400 anos de cultura e tradição. Um tema que nos convida a conhecer, valorizar e preservar as raízes que fazem parte da identidade do nosso povo gaúcho. Nosso agradecimento também vai a todas as entidades tradicionalistas, prendas, peões, família e todos que contribuíram para que esta Semana Farroupilha fosse realizada com tanto carinho e dedicação. Encerrando o ano de 2026 com o coração cheio de gratidão por tudo o que vivemos e construímos junto, que possamos seguir fortalecendo as nossas tradições e mantendo viva, de geração em geração, a chama do tradicionalista. Muito obrigado a todos e um grande abraço.
3: Aí a subcoordenadora Maria Eunice Guidetti, ela que é patroa do Almiro Borges. Vamos ouvir aqui o agradecimento do Luizinho Friedrich.
5: Pelo convite que nos foi feito para mais uma vez estarmos na apresentação desse desfile. Muito obrigado aos que nos convidaram e nos passaram esta honra de mais uma vez nominar as entidades do nosso município que fizeram um show na Semana Farroupilha e encerraram com chave de ouro neste desfile grandioso. Chamo agora para o seu pronunciamento nosso prefeito Norton Soares.
3: Pelas imagens e também pelo Facebook, pelos 98,5 FM.
6: Muito boa tarde a todos. Minha saudação especial aqui à nossa subcoordenadora da 13ª Região Tradicionalista, patroa Maria Eunice Guidetti. Saudando também o senhor vice-prefeito Tarcísio Bolzan, primeira-dama Chayane Dotto. Quero saudar todas as autoridades e demais público que nos acompanha, a imprensa. E muito especialmente saudar a cada gaúcho, a cada gaúcha, os patrões e patroas, as patronagens e todos aqueles que estão todos os dias lutando para fazer com que as entidades tradicionalistas aqui do nosso município sejam cada vez mais esse exemplo de organização, esse exemplo de amor ao chão gaúcho, esse exemplo de culto às tradições e de preservação da nossa história. Quero dizer que eu estou muito feliz porque a gente sabe que Restinga Seca é muito forte no tradicionalismo. São mais de 10 entidades, não é à toa que somos, por lei, chamados terra de tradicionalistas. Mas, em especial, esse ano, eu vi, e todos vocês viram também, uma força ainda maior demonstrada em cada jantar, em cada baile, em cada atividade, inclusive na própria atividade promovida pela Câmara, com a sessão dos tradicionalistas destaques. Se nós somos uma terra de tradicionalistas e todos os anos temos, sim, casa cheia, esse ano foi muito mais. Vocês devem ter percebido isso. Não teve um evento sequer, não teve uma entidade sequer que não tenha feito o seu evento de casa lotada, com o povo lá, pilchado, com orgulho de carregar a tradição no peito e fazendo da nossa Semana Farroupilha a maravilha que ela foi, com essa cereja no bolo agora aqui, que foi esse desfile fantástico que tivemos aqui promovido por todos vocês. Então eu quero que vocês saibam que o povo restinguense tem orgulho de ser um povo tradicionalista e o povo restinguense tem orgulho das entidades tradicionalistas que estão aí há tantos anos firmes e fortes passando esse costume e essa história de geração em geração. Mais especial ainda é quando a gente vê aquele gauchinho, aquela gauchinha, crianças, bebês, muitos ainda recém-nascidos e desfilando aqui junto e participando da vida no CTG e crescendo no meio da cultura gaúcha. Isso é a melhor coisa que nós estamos fazendo pelas futuras gerações. Vocês podem ter certeza que vocês estão fazendo a melhor coisa, plantando no coração dessas crianças a tradição, a memória, a história, para que isso se perpetue, para que isso continue sendo contado. Assim como nós estamos aqui hoje contando a história de uma tradição de 400 anos das missões jesuíticas e guaranis, que influenciam diretamente na história do povo gaúcho, a história continuará sendo contada e será por essas crianças pelas quais vocês estão aqui passando a história nas mãos delas e plantando essa semente para que elas continuem amando os costumes e cultuando de geração em geração. Muito obrigado a todos pela dedicação, muito obrigado a todos pela apresentação fantástica que tivemos aqui hoje. Viva o Rio Grande do Sul, viva o povo gaúcho, viva todas as querências que se apresentaram aqui hoje. Muito obrigado.
7: Muito obrigado, nosso prefeito municipal. Para encerrar, desejando um bom retorno a seus lares, às entidades que ainda têm atividade na noite de hoje. Eu convido a todos, em sinal de respeito, para que cantemos juntos o hino rio-grandense.
3: Ouviremos agora o hino rio-grandense, encerrando dessa forma o desfile tradicionalista de Restinga Seca. Nas imagens, pelo Facebook da Rádio Integração, e através também dos 98,5 FM.

0: a execução do hino rio-grandense, e dessa forma está encerrada a Semana Farroupilha em Restinga Seca, os festejos Farroupilhas 2026 das nossas 10 entidades, 11 entidades, 10 que estiveram em atividades para este ano 2026. E o nosso muito obrigado a todos que acompanharam também nas imagens, acompanharam a nossa transmissão aqui pelo rádio, também pelo Facebook. 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Restinga Seca, estes os nossos patrocinadores, o qual agradecemos também pela parceria ao longo de toda esta semana na divulgação e nas atividades que a integração esteve cobrindo, também com o apoio de todos vocês parceiros em mais uma Semana Farroupilha. Aqui de Restinga Seca, Marcelo Rodrigues, Thiago Marques e Rafael da Silveira Rosa. Nos trabalhos de áudio segue Emerson Friedrich, acompanhado do Leonardo Fontana, e nós voltamos para Formigueiro. Agora segue Formigueiro com a transmissão, tanto pelo rádio quanto aqui pelas redes sociais. Norton Ávila, Francisco Bolzan, também com a presença do nosso diretor Wilson Carlos Cirolini.
1: E acesso ao programa Fomento, foi estruturando sua produção.
2: Retornando agora em definitivo do município de Formigueiro, não só no YouTube, a transmissão em live, mas em definitivo também agora pelo rádio, no FM 98.5, transmitindo o desfile tradicionalista do município de Formigueiro. Neste momento, a 15ª entidade a desfilar é a agricultura familiar do município de Formigueiro. Vamos acompanhar.
1: Que valoriza a sustentabilidade e a preservação das sementes crioulas, oferecendo produtos como frutas da época, mel, própolis, ovos, vinagre orgânico e farinha de milho crioulo orgânico. A feira ainda conta com seu Benete, Amara, o Edson, a Agroindústria Cassol e Chaves e a Agroindústria Sabores da Estância, além das mulheres que encontram no artesanato outra forma de expressão, trabalho e geração de renda. A presença do trator também nos lembra que ao lado da força e do conhecimento das famílias agricultoras, são importantes a estrutura, a assistência técnica e as políticas públicas que apoiem quem produz. A administração municipal entende que apoiar a agricultura familiar é valorizar quem trabalha a terra, fortalecer a pequena propriedade, gerar renda e conhecer que o desenvolvimento de Formigueiro também passa pelo interior e pelas mãos de quem cultiva a nossa terra. Palmas à agricultura familiar de Formigueiro.

0: já tivemos aí uma boa parte das escolas, praticamente todas passaram. E agora estão passando também a Associação de Quilombolas e Agricultura Familiar do município. Temos aqui ao lado o secretário Laerte Ferreira. Você me dizia certo, né? Abriu-se uma janela de tempo bom para a parte da tarde e boa parte da manhã, para que o desfile possa ser realizado e a presença do público também, né, Laerte? Boa tarde.
1: Boa tarde, Chico. Boa tarde a todos os ouvintes da Rádio Integração. É, como a gente comentava ali, Chico, é uma bênção ter aberto essa janela para que o desfile pudesse transcorrer. Já estamos nos finalmente do desfile, passando todas as entidades que estão participando do desfile.
0: Por sinal, o tempo bom também e a temperatura agradável nessa tarde de sol, né?
1: Exatamente, um tempo tranquilo, que graças a Deus não veio chuva. E a gente sabe, né, Chico, que a transferência de data sempre complica muito. Então é muito bom ter acontecido na data.
0: Até porque vem pela frente mês de outubro, mês do aniversário do município, né?
1: Exatamente, a gente tem comemorações que vão acontecer agora no dia 9 de outubro, que é a data do aniversário do município, que tem outros eventos, então é bom que isso aconteça de forma natural.
0: Valeu, obrigado, Laerte Ferreira, secretário municipal da Fazenda. E neste momento o Norte Ouvinte está passando também aqui em frente ao palanque das autoridades, né, aqui em Formigueiro, principalmente os carros antigos, né? Entre eles está aí, né, o Ronaldo Venturini, que é um apaixonado pelos carros antigos, né? E os demais veículos aí passando também aí, dando-se demonstrativo nesse 20 de setembro, data máxima do gaúcho.
2: Isso aí, quando são 16 horas mais 47 minutos, é a Rádio Integração FM 98.5, direto do município de Formigueiro, transmitindo o desfile tradicionalista. Neste momento, então, a 16ª entidade desfilar, os carros antigos, os amigos dos carros antigos. E na sequência, aí se iniciam os cavalarianos, aqueles que buscaram a chama crioula lá em Rio Pardo serão os próximos a desfilarem. Mas nesse momento, os veículos antigos do município de Formigueiro. 16 horas mais 17 minutos. 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desfile tradicionalista no município formigueirense.
0: 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Vamos agora entrar na sequência, na hora da pessoa para cá, os campeiros, peões e prendas aí das entidades, hein? Vamos, Norton.
3: Que participaram da chama crioula em Rio Pardo, trazendo consigo a história de uma jornada que antecedeu e ajudou a abrir os festejos farroupilhas deste ano.

0: Mulheres da Terra Fofa. Em setembro de 2025, em um jantar de pernoite de cavalgada, abraço na Terra Fofa, em conversa, surgiu a ideia de formação de um grupo com a missão de buscar a chama crioula no local de sua geração. E esse projeto, idealizado pelo senhor José Aquiles Scherer, ele diz: tive a ideia, convidei os cavaleiros e assim o grupo foi formado.
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0: Cavaleiros: José Aquiles Scherer, Jeová Machado dos Santos, João dos Santos Vargas, Alexson Luiz Vasconcelos, Lauro Matias Vargas, Gildo Bortolotto, Wagner Dellinghausen, Robson Cardoso, Marlon Ferreira, José Tomás Ferreira, Noah Rites Flores. Grupo formado com apoio do Executivo Municipal desde 14 de agosto de 26, rumo a Rio Pardo, com retorno dia 22 de agosto. Nessa cavalgada participaram somente os seguintes cavaleiros: José Aquiles Scherer, Gildo Bortolotto, Alexson Vasconcelos, Robson Cardoso, Marlon Ferreira, José Tomás Ferreira, João Vargas, Wegner Dellinghausen. Após a chegada, a chama foi entregue ao Executivo Municipal.
2: Muito bem, enquanto que passa aí a cavalgada, né? O pessoal que buscou a chama crioula, Thaísa. Thaísa, chega aqui, Thaísa da Luz. Ela que é patroa do CTG Coxilha Verde, que daqui a pouquinho também vai estar desfilando aí, mostrando também a tradição. Como é que foi a noite da costela de ovelha ontem? Não foi da costela de ovelha, costela de gado, né? Tudo bem, Thaís? Boa tarde.
3: Boa tarde. Foi a noite do costelão.
2: Costelão, né?
3: Isso mesmo. Foi ótimo. Graças a Deus deu tudo certo. Foi um evento tranquilo, assim como os outros também, foi bem tranquilo. E a gente está bem feliz com a Semana Farroupilha que a gente fez.
2: Fechando com chave de ouro, tempo bom também, né? Temperatura boa.
3: Tempo bom, solzinho judia de vez em quando, né, Chico? Mas a gente faz o possível para procurar uma sombra e manter o costume de assistir o desfile até o final.
2: Vai desfilar?
3: Já estou me posicionando.
2: Tá certo, vai lá, portanto. Estava aqui no palco também presente a patroa do CTG Coxilha Verde, a Thaís Luz, Thaís Luz, que é patroa do CTG lá do Coxilha Verde e que também vai nesse momento a desfilar. Quando passou aí o pessoal que participou da cavalgada, que buscou a chama crioula lá em Rio Pardo e conduziu até o município de Formigueiro aí.
4: São 16 horas mais 22 minutos. 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Estamos também live na nossa página, nosso canal no YouTube. E ainda tem as demais entidades que estarão desfilando em instantes. Seguimos com a programação, neste momento, a cavalgada Abraço na Terra Fofa, a 27ª edição. Os cavalarianos, aqueles que participaram da cavalgada, estarão desfilando neste momento.
0: Este ano, a cavalgada Abraço da Terra Fofa teve como tema

0: Sim, Terra Fofa, nos rastros das carretas, permanece viva a herança jesuítica e guarani. Ao longo de 27 edições, a cavalgada Abraço na Terra Fofa consolidou-se como uma das mais importantes manifestações culturais e tradicionalistas de Formigueiro. Mais do que um percurso pelo caminho do município, tornou-se um encontro entre gerações, fortalecendo amizades, valorizando a memória local e preservando os costumes que fazem parte da identidade do povo formigueirense. Durante 3 dias, 109 cavaleiros e cavalarianas percorreram os caminhos do nosso município, conduzindo a chama crioula, fortalecendo amizades, aproximando comunidades e reafirmando o compromisso com a preservação das tradições gaúchas. A expressiva participação de crianças e jovens acompanhando suas famílias ao longo do percurso. Assim, renovou a esperança de que essa tradição continuará viva nas futuras gerações. A edição de 26 teve como patrona a senhora Jane Maria Vargas Silveira, tradicionalista, que acompanhou a cavalgada ao lado de sua família e que, com sensibilidade e profundo respeito à cultura gaúcha, enriqueceu a cerimônia de abertura com uma reflexão sobre os 400 anos da herança jesuítica e guarani no Rio Grande do Sul. Sua presença constante ao longo do trajeto representou o compromisso de manter viva a tradição por meio do exemplo da família e da valorização da nossa história.
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0: O homenageado senhor Antônio Carlos Bortoluzzi recebeu essa distinção em reconhecimento à sua trajetória de dedicação ao tradicionalismo e ao meio rural. Justamente com a senhora Maria Cristine Greve, seus familiares e toda a equipe da Agropecuária Santana, proporcionou à comitiva uma acolhida memorável durante o último pouso da cavalgada.
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0: A coordenação da cavalgada esteve a cargo do senhor Marlon Ferreira Farol, cuja dedicação, liderança e compromisso foram decisivos para o sucesso dessa edição. Ao longo do percurso, a comitiva foi acolhida pela comunidade da Colônia Tão Faria, pela comunidade escolar da Escola Municipal Acácio Antônio Vieira, no fundo do Formigueiro, pela família de Wagner Delinhausen e Lenise Derkin. E por fim, pela Agropecuária Santana. Cada parada teve sua identidade própria, mas todos revelaram a mesma essência. Um espírito acolhedor e generoso do povo formigueirense.

Mais do que percorrer estradas, a 27ª Cavalgada. Abraço na Terra Fofa, percorreu memórias, fortaleceu laços entre famílias, aproximou comunidades e reafirmou que a tradição permanece viva quando é construída coletivamente com respeito à amizade e hospitalidade.

0: Seguimos com o 20 de setembro. Agora, o CTG Carreteiros do Pago, entidade tradicionalista que preserva e transmite costumes, valores e manifestações da cultura gaúcha. O Centro de Tradições Gaúchas Carreteiros do Pago teve sua origem após fusão entre Centro de Tradições Gaúchas dos Carreteiros e Piquete de Laçadores Peão do Pago, ocorrido em 11 de abril de 2008, passando a chamar-se Centro de Tradições Gaúcha Carreteiros do Pago. Conduzindo a Nossa Senhora Aparecida, temos a primeira prenda mirim, Bibiana Siocari Spetti.
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0: Conduzindo o maior símbolo do tradicionalismo, a Chama Crioula 2026, João dos Santos Vargas.
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0: a seguir,
1: azul.
0: Temos os patrões do Centro de Tradições Gaúchas Carreteiro dos Pagos, gestão 2025-2027. Patrão Ricardo Ilha da Luz, acompanhado por sua filha e prenda premirim, Isabela Cortes da Luz. Com as palmas.
2: Você acompanha a Rádio Integração FM 98.5, transmitindo na tarde deste domingo, hoje dia 20 do mês de setembro, dia do gaúcho, o desfile tradicionalista do município de Formigueiro, aqui pela Rádio Integração FM 98.5. 16 horas mais 30 minutos, desfila neste momento, então, a 19ª entidade CTG Carreteiros do Pago.
0: Bandeiras do Rio Grande do Sul, conduzida pelo peão Patrício Azevedo de Oliveira. Bandeira do Brasil, conduzida pelo peão Pedro Oliveira. Bandeira do município de Formigueiro, conduzida pelo peão Cristiano Lorenzoni Spetti.
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0: Bandeira do Centro de Tradições Gaúchas, Carreteiros dos Pagos, conduzido pelo capataz campeiro Edson da Silva Penteado. A bandeira da 13ª Região Tradicionalista, conduzido pelo peão Glênio Santos Xavier. Bandeira do MTG, conduzida pelo peão Jeová Machado dos Santos.
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0: Representando a 13ª Região Tradicionalista, senhor Carlos Oneide Luz de Souza, diretor de provas campeiras e avaliador de concursos de prendas e peões.
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0: Terceiro pelotão, prendas e peões, gestão 25 e 27. O primeiro carro, prenda. Pré-mirim, Helena Machado Maria. Segunda prenda, mirim, Lavínia da Silva Gambetti. No segundo carro, a segunda prenda juvenil, Gabriele Concari Benetti. O primeiro guri farroupilha, Miguel Baldoni Silva. No terceiro carro, a terceira prenda juvenil, Ariane Bairros Paim. Prenda bonequinha, Amália Beatriz Bairros Paim. No quarto carro, prenda farroupilha, Antônia Fontoura Santos Silveira. Prenda Chinoquinha Antonella Rodrigues dos Santos. No quinto carro, prenda bonequinha Ana Cecília Ferreira Cardoso. Segunda prenda, Tainá Weber da Silva. No sexto carro, a primeira prenda, Nicole Trojan Bertotti. Prendas e peões, gestão 25, 27, a cavalo junto aos seus pais. Prenda, Mimosa, Maitê Delinhausen Oliveira.
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0: Prenda, Mimosa, Joana Ferreira.
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0: Prenda, Chinoquinha, Bianca Scherer.
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0: Prenda Campeira, Miriam Anne Bortolotto.
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0: Prenda Campeira, Miriam Mariana Santos Simões.
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0: Prenda Campeira adulta, Giovana Chaves Martins. O peãozinho Benício Vargas dos Santos. Piazito, Breno Delinhausen Silveira. Piazito, Miguel Derkin Delinhausen. E o primeiro piá farroupilha, Felipe Derkin Delinhausen. E se chegando conosco, o quarto pelotão Invernada, semente nativa do Centro de Tradições Gaúchas, Carreteiros dos Pagos. Desde 27 de julho de 23, o Centro de Tradições Gaúchas Carreteiros dos Pagos agregou ao seu quadro social a Invernada Artística Semente Nativa, que conta com quatro categorias: pré-mirim, mirim, juvenil e adulta. Tendo como coordenadora e diretora artística Amanda Fontoura Santos Silveira, junto às coordenadoras Janine Zin e Janete Vieira, contando com o total de 62 integrantes. Invernadas, semente nativa do Centro de Tradições Gaúchas Carreteiros do Pago, deixa como mensagem: mais do que passos marcados ao som da música, nossas danças carregam histórias, costumes e a alma de um povo. Cada movimento, cada sapateio e cada volta do casal no salão é uma forma de manter viva a nossa tradição e de ensinar às novas gerações o orgulho de ser gaúcho. Dançar a nossa tradição é honrar nossas raízes, celebrar nossa cultura e manter acesa a chama do Rio Grande. Que a tradição siga dançando através das gerações.
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0: Quinto pelotão, mulheres e mães, as carreteiras, bandeira do grupo de cavalarianas, as carreteiras conduzidas pela prenda Edenilze Bolivar.
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0: As mulheres carreteiras vêm para mostrar a força e a beleza da mulher gaúcha no Centro de Tradições Gaúchas Carreteiros do Pago. Mulheres, mães, mulheres guerreiras e dedicadas ao tradicionalismo. Nos deixa como mensagem: mulher que carrega na alma a força da nossa terra, no coração o amor pela tradição e nos passos a coragem de que nunca esqueceu suas raízes. Somos prenda, mães, filhas, companheiras, guerreiras e guardiãs de uma história que atravessa gerações. E assim fica a homenagem do Centro de Tradições Gaúchas Carreteiros do Pago a todas as mulheres tradicionalistas, assim como o tema anual do Movimento Tradicionalista Gaúcho, MTG Rio Grande do Sul. O sexto pelotão, faixa do Centro de Tradições Gaúchas Carreteiros do Pago, conduzido pelos peões Noah Ritz e Arthur Oliveira. O Centro de Tradições Gaúchas Carreteiro do Pago tem como lema: pelos caminhos do Rio Grande, carreteando as tradições. Sétimo pelotão. E assim o Centro das Tradições Carreteiras do Pago, junto ao seu grupo de cavalarianos, encerrou seu desfile fazendo menção ao tema anual dos Festejos Farroupilhas 2026, que tem como tema oficial dos Festejos Farroupilhas de 2026. Herança Jesuítica e Guarani, no Rio Grande do Sul, 400 anos de cultura e tradição. Também queremos registrar e agradecer a participação da campanha Meneador Campeiro e da Agropecuária Santana.
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0: E assim como mensagem, o Centro de Tradições Gaúchas Carreteiros do Pago deixa nessa tarde tão especial de mais um 20 de setembro. Que nunca se apague em nossos corações a chama da tradição, o orgulho de nossas raízes e o amor por esse chão que chamamos de Rio Grande. Aleluia.

0: Mundo. Agora sim, na sequência das entidades tradicionalistas, CTG Coxilha Verde, cuja trajetória também integra a história do tradicionalismo em Formigueiro.
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0: CTG Coxilha Verde, com orgulho de suas histórias e de suas raízes, apresenta-se o Centro de Tradições Gaúchas Coxilha Verde. Entidade fundada em 19 de janeiro de 1963, no município de Formigueiro. Há mais de 6 décadas, o CTG Coxilha Verde mantém viva a essência do tradicionalismo, preservando e transmitindo a cultura, os costumes e os valores do povo gaúcho. Uma história construída por muitas mãos e diferentes gerações, através da dedicação daqueles que acreditam que preservar nossas raízes é também assegurar que elas permaneçam vivas no futuro.
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10: 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Neste momento, passando em frente ao palanque, os integrantes do CTG Coxilha Verde, quando são 16 horas mais 42 minutos.
0: Uma homenagem comprometida com a continuidade da história do Coxilha Verde e com o fortalecimento de nossa entidade.
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0: Gestão de prendas e peões. Apresentamos também nossa gestão de prendas e peões, representantes que carregam a honra e a responsabilidade de levar o nome do CTG Coxilha Verde, seus valores e suas tradições. Representando a categoria adulta, primeira prenda, Bárbara Lawrence. Segunda prenda, Laura Lemos. Terceira prenda, Ana Carolina do Carmo. O primeiro peão, João Victor Bairros do Carmo. Na categoria juvenil, a primeira prenda juvenil, Alice Silveira da Rosa. A segunda prenda juvenil, Bibiana Lawrence. O primeiro guri, Davi Gonçalves Heinstein. Segundo guri, Davi da Silva Melo. Na categoria mirim, a primeira prenda mirim, Analu Machado. Segunda prenda mirim, Júlia Trojan. Terceira prenda mirim, Manuele Machado. Prenda mirim campeira, Luísa Amaral. O primeiro piá, Otávio Amaral. Segundo piá, João Renato Ferreira. Terceiro piá, Josué Figueiredo. Entre nossas prendinhas e piazitos, a primeira prendinha, Angelina Simões. Segunda prendinha, Laura da Silva Melo. Primeiro piazito, João Gustavo Campos. Segundo piazito, Antônio Ferreira. E apresentamos ainda Bonequinha, Renata Santos, Chinoquinha, Júlia Silveira, Chinoquinha, Gabriela Costa. Piazinho, Pedro

Augusto Gás e o segundo piazinho, Lucas Emanuel Gás. Palmas. E representando com toda a ternura os primeiros passos de uma nova geração dentro do tradicionalismo, a prendinha mimosa Bibiana Casson. Nossas prendas e peões representam diferentes idades e gerações, unindo pelo mesmo sentimento, o orgulho de pertencer e de representar o CTG Coxilha Verde. Departamentos também fazem parte desta caminhada, os departamentos que desenvolvem e fortalecem as diferentes atividades do CTG. Departamento Artístico, sua coordenadora Cíntia Mota Silveira. Departamento Cultural, seus coordenadores Glória Barreto e Marlon Ferreira. Departamento Campeiro, o capataz Maelo Griotto. Cada departamento representa uma parte fundamental da vida do CTG Coxilha Verde, reunindo pessoas que dedicam seu tempo e seu trabalho à preservação e à continuidade das nossas tradições. Palmas! O trabalho com as novas gerações ocupa lugar de destaque no CTG Coxilha Verde. Atualmente, nossas invernadas artísticas reúnem 64 dançarinos com idade entre 5 e 16 anos, distribuídos nas categorias pré-mirim, mirim e juvenil. Por trás de cada passo estão também a dedicação dos instrutores, os incentivos da família, o trabalho de todos aqueles que acreditam que preservar a tradição é também transmiti-la às nossas gerações. E se faz presente junto ao CTG Coxilha Verde o senhor Carlos Oneide Luz de Souza, diretor de provas campeiras e avaliador de concurso de prendas e peões da 13ª região tradicionalista. Assim se apresenta o Centro de Tradições Gaúchas Coxilha Verde, uma entidade que desde 1963 atravessa gerações, preservando a história, os costumes e o valor do povo gaúcho. Porque tradição não é apenas aquilo que recebemos de quem veio antes, é também aquilo que escolhemos preservar e entregar a quem vem depois. Com orgulho de suas histórias, de suas raízes e de sua gente, apresenta-se o Centro de Tradições Gaúcha Coxilha Verde.

0: São 16 horas mais 48 minutos. Você acompanhando o desfile tradicionalista do município de Formigueiro na tarde deste domingo, hoje 20 de setembro, dia do gaúcho, essa data tão especial aos gaúchos, celebrando esse 20 do mês de setembro. Desfilando nesse momento a 20ª entidade CTG Coxilha Verde. Ainda teremos mais 3 entidades, a Cavalgada Outubro Rosa, também a Cabanha Vagalume, encerrando Tropilha Roma Negra, encerrando o desfile tradicionalista, mais 3 entidades.
1: A representação é a Cavalgada Outubro Rosa, que une a tradição da cavalgada a uma mobilização de conscientização e participação comunitária.

0: Cavalgada Outubro Rosa. Coordenadora Vanessa Chum. Bandeira Edenilson Bolivar. A Cavalgada Outubro Rosa teve início em 2025 com sua primeira edição realizada no dia de 25 de outubro com saída do CTG Carreteiros do Pago. Mesmo com chuva, 32 mulheres participaram desse momento de união e conscientização em prol da preservação ao câncer de mama e do colo de útero. A programação encerrou com uma homenagem e mateada na Praça Vovó Alice, dedicada às mulheres que enfrentam ou já enfrentaram a doença.
1: Estamos aí, portanto, na reta final do desfile. Estamos acompanhando neste momento, já no final da sinaleira do desfile. O secretário Clayton Luz está por aqui também, secretário municipal de obras, né, Clayton? E estamos vendo uma tarde maravilhosa, até pode chover à noite, choveu antes, mas o dia está bonito aí, para que o povo possa mostrar a sua tradição gaúcha aí, Clayton. Boa tarde.
2: Boa tarde, Chico. Boa tarde, ouvintes da Rádio Integração. Com certeza, foi um excelente desfile, um pouco pessoal apreensivo aí por causa das situações climáticas que vinham sendo avisadas aí através dos canais, mas graças a Deus ocorreu tudo bem, uma linda organização por parte da Secultura aí também, com apoio de várias secretarias aí, acho que estamos encerrando a Semana Farroupilha da Terra Fofa com chave de ouro.
1: Que bom ver a gauchada participando e assistindo também, né?
2: Com certeza, o público grande na parte de vir prestigiar e o público enorme ainda também, maior aí, na parte dos próprios desfiles com todas as entidades aí.
1: Clayton Luz, secretário municipal de obras, Décio Santos Aluz, ex-patrão do CTG Os Carreteiros do Pago. E que bom ver aqui, né, a praça cheia, as pessoas aqui nas dimensões da São João, da João Isidoro, e o pessoal para mostrando a tradição gaúcha no desfile em Formiguinha, que é tradicional já, né? Tudo bem, Décio? Boa tarde.
3: Tudo bem, boa tarde, Chico. Realmente é mais um desfile espetacular, muito bonito, bem organizado. A gauchada está de parabéns. E não podemos fugir da raia, né? Quem é gaúcho é gaúcho. Tem que botar a pilcha, quebrar o chapéu na testa e vir pra praça.
1: Muitas vezes
3: por isso que eu tô aqui.
1: E muitas vezes com calor, com frio, com chuva, hoje tá quente. Mas já saiu a cavalgada com chuva semana passada, hein?
3: É verdade. É, não, é isso aí. Por isso que o gaúcho não se entrega. É calor, é frio. Tem que se fazer presente e honrar a nossa tradição, que é tradicionalismo, né? Gauchada aí, a mulherada agora muito, muito, participaram bastante, isso é muito importante para nós aqui do município. Estou muito feliz de ver esse evento, beleza, mais uma vez.
1: Sinal que o neto, a tradição vai continuar com o teu neto ainda.
3: Sim, meu neto tá aqui, ó.
1: O Felipe Castro, né?
3: Isso, filho do Felipe, da minha filha. É mais um gauchinho para honrar a tradição.
1: O nome é? Teu nome?
4: Matias.
1: Ah, isso aí, ó. É o Chico.
3: É, Matias.
1: Teu nome é?
4: Isabela.
1: Ai, ai, ó.
3: Isabela.
1: Valeu, Deus, abraço.
3: Só pode estar rindo sozinho, né?
1: Claro, claro, claro.
3: Os netos participando.
1: Tudo são dos carreteiros do Pago aí.
3: Claro, carreteiros do Pago, o pai dele, o vovô, né? Então temos que ser dos carreteiros.
1: Tá certo. Valeu, Deus, Santos Aluz. Presente também aqui. Gustavo Machado, secretário municipal da Saúde do município também. Povo com saúde, povo alegre, povo que participa do desfile, povo que cultiva as tradições de Semana Farroupilha. Estão presentes aqui na praça hoje, hein, Gustavo?
5: Boa tarde, Chico. Boa tarde, os ouvintes da Rádio Integração. É, graças a Deus o tempo nos ajudou, né, Chico? Fizemos um grande evento na Semana do Gaúcho, na Semana Farroupilha. E aí o povo feliz, o povo com saúde, presente nesse dia de hoje, tão especial.
1: O povo com saúde, com alegria, participa, né?
5: Com certeza, Chico, o povo...
1: Ajuda no autoestima, né?
5: Tudo ajuda na autoestima, a Secretaria de Saúde tá indo bem, estamos atendendo toda a comunidade, então um povo com saúde, um povo feliz, o povo participa dos eventos do município e é isso que a gente espera sempre, Chico.
1: Tá certo, obrigado Gustavo Machado, secretário municipal da Saúde, falando através da reintegração, continua aí, neste momento aí, ó, cavalos, né, solto na avenida, na rua São João, aí na Horto Ávila.
6: Isso mesmo, Chico, é o desfile tradicionalista de Formigueiro e neste momento a cabanha Vagalume fazendo o desfile. Isso, cabanha Vagalume aqui no município de Formigueiro, quando são 16 horas mais 54 minutos. Seguimos com o desfile.
0: Mareador Campeiro, de propriedade de Rosinei da Silva Ferreira e família. Esta cabanha nasceu de um sonho de 15 anos atrás, quando foi adquirida a primeira égua crioula de nome Cobra Preta da Destemida, que permanece até hoje na cabanha e é a base da Maneador Campeiro. As cabanhas Vagalume e Maneador Campeiro farão uma demonstração de égua madrinha. Com os aplausos para a cabanha Vagalume.

0: É o nosso 20 de setembro, domingo, em que Formigueiro recepciona muitos amigos de perto e de longe, mas estão aqui para celebrar o 20 de setembro. E chegando à última representação desse desfile municipal, acompanhamos a passagem da tropilha Rama Negra.
1: 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Amarão Criolo,
0: tropilha Rama Negra, nasceu no ano de 2012, na cidade de Santa Maria, mas já reside em Formigueiro há cerca de 10 anos. Mantém atualmente cerca de 30 cavalos aporreados, que levam a arte da gineteada e o nome de Formigueiro por diversos rodeios aos quatro cantos do estado. Vem trazendo a bandeira da tropilha seu idealizador Renato Burman. Na sua direita, o grande ginete da terra de Santa Maria, Guilherme Santos, com aplausos. Trazendo no cabresto o aporreado Comentário, um dos mais importantes e emblemáticos cavalos da tropilha, que há mais de uma década faz história pelos grandes rodeios do estado. Com aplausos. E na sua esquerda, o sobrinho Pedro Burman, trazendo no cabresto a aporreada Solteirona, uma das mais cobiçadas éguas aporreadas pelos ginetes, tanto na modalidade de pelo quanto na modalidade de gurupa surenha. Mais atrás vem seu pai Jânio Carlos Burman, braço direito na lida com a tropilha do dia a dia. Tem também os amigos dessa família, Fábio Simões Silveira, João Victor do Carmo e abrilhantando a avenida, pequena Bibiana Burman no seu lindo cavalo Tupiano.

0: senhoras e senhores, chegamos ao final do desfile municipal de Formigueiro 2026. Nesta tarde, diferentes gerações passaram pela rua São João, trazendo consigo educação, cidadania, memória, trabalho, cultura e tradição. Cada escola, instituição, entidade, comunidade, agricultor, tradicionalista, cavaleiro e participante ajudou a contar um pouco da história do município de Formigueiro. Mas chamamos agora a banda municipal para sua última apresentação. Para fechar com chave de ouro.
1: São 16 horas mais 59 minutos, um minuto faltando para as 5 horas da tarde. A Rádio Integração, direto do município de Formigueiro, e o desfile tradicionalista 2026, encerrando com a participação da banda municipal. Vamos acompanhar.
2: É, quando que a banda não se aproxima aqui do palco das autoridades. Vereador José Cardoso de Souza Toninho está presente aqui também, uma tarde boa. E tivemos um grande desfile, né, Toninho? Boa tarde.
3: É, Chico, bom dia, da Rádio Integração, presente nesse desfile. O desfile foi muito bonito, um dia maravilhoso, né? E temos a apresentação da banda agora finalizando o desfile. Iniciou, os cavalarianos, o CTG, as escolas, todos aqueles que participaram, já, parabéns a todos eles.
2: Bonito, né?
3: Muito bonito o desfile, e o tempo também colaborou, né? E todo mundo, a tradição gaúcha é muito importante, e as escolas também, isso é o pessoal unido para esse desfile sair, a quantidade de gente hoje presente na cidade assistindo esse grande desfile hoje.
2: Tá certo, obrigado, vereador José Carlos de Souza Toninho. Temos a secretária Natália Bortolotto. Natália, estamos assistindo a banda, inclusive, né? O lindo trabalho que as escolas fizeram, você como secretária, e a tarde boa para o desfile aí, Natália. Tudo bem?
4: Sim, boa tarde, Rádio Integração. Quero parabenizar todas as escolas que participaram do desfile, a todos, né? Foi um desfile muito bonito.
2: Que bom, né? Ver o pessoal também assistindo, o tempo colaborou.
4: Graças a Deus, o tempo colaborou, deu tudo certo, e agora encerrando então com a banda municipal.
2: Kleber Borba, né?
4: Isso, professor Kleber Borba.
2: Um amante dessa banda, né?
4: Isso, desde 2009.
2: Bom, que bom, Natália, abraço.
4: Um abraço.
2: Natália Bortolotto, secretária municipal da Educação. Vamos então aí, padre também, padre Saulo Facim está presente. Vamos acompanhar um pouco da banda aí, Norton.
1: Vamos acompanhar então a apresentação do encerramento do desfile tradicionalista do município de Formigueiro, a banda municipal de Formigueiro, 17 horas mais 51 minutos.

0: Em nome da administração municipal de Formigueiro, agradecemos a presença de todos.
1: Você acompanha a Rádio Integração FM 98.5, Chico. E encerramento, agora encerrando com a apresentação da banda marcial, a banda do município aqui de Formigueira, apresentando e encerrando, praticamente iniciou o desfile, agora encerrando também, e o grande público que acompanhou durante esta tarde nublada, né? Tivemos no início a presença do sol, o calor, e aí por volta das 4 horas da tarde, tempo mais nublado, agora uma temperatura bem agradável, né, Chico?
2: Padre Saulo está aqui também presente, vem prestigiar Padre Saulo, desfile, 20 de setembro, dia do Gaúcho, Padre. Boa tarde.
3: Boa tarde, fiquei impressionado com toda essa organização, eu nunca tinha visto quase 3 horas de desfile numa cidade pequena. É importante a integração de todas as entidades, CTGs, a administração municipal, toda a comunidade em volta desse desfile.
2: O próprio dia também colaborou para que possa ter se realizado um desfile, né?
3: É, com certeza. Hoje não está frio nem quente e está nublado, assim favoreceu.
2: Que bom. Um abraço, padre.
3: Muito obrigado.
2: Valeu, padre Saulo Facim, também presente aqui neste momento. Para concluir nosso trabalho também, o prefeito municipal, temos aí o Pablo Milani, secretário Pablo. Saber do Pablo aqui, como é que ele assistiu. Bem, secretário, bonita apresentação das entidades, escolas, as forças vivas aí. Tudo bem, Pablo? Boa tarde.
4: Boa tarde, Chico. Boa tarde a todos os ouvintes da Rádio Integração. Encerrando mais um desfile com muito sucesso, Chico. Um espetáculo brilhante desde o começo. Foram uma série de apresentações às escolas, às entidades, os CTGs, que mostraram as suas atividades desenvolvidas do município, né? Então, parabéns a todo mundo, desde a organização pela parte da prefeitura, mas em especial a quem desfilou, a quem participou, quem é quem faz esse evento de fato acontecer, né, Chico? Temáticas importantes e interessantes que foram exploradas aí pelas entidades num desfile aí que marca. E encerrando com chave de ouro a nossa semana Farroupilha.
2: Muito bem. E agora também com a banda, né? O Kleber Borba, né?
4: Exatamente, com a banda que faz um trabalho há anos. Eu, quando aluno de Santa Rosa, fui membro também da banda marcial. É um trabalho muito importante do professor Kleber, a quem a gente parabeniza, em nome dele, todos os participantes, porque a banda leva o nome de Formigueiro. É uma apresentação que reúne, né, Chico, alunos de todas as escolas, pessoas da comunidade. É um trabalho à parte muito legal do professor Kleber, que abriu o desfile e agora encerra também com maestria as apresentações.
2: Muito bem, Pablo Milani, secretário, para finalizar aqui com o prefeito Cristiano Cassol. Para encerrar, prefeito, com a banda municipal, o que achaste do dia, da tarde, do desfile aí?
5: Tudo bem, Chico? Foi excelente, né? O tempo nos ajudou. Então, fez um pouco de calor, mas graças a Deus não veio a chuva, que era a principal preocupação nossa, né? Então tá todo mundo de parabéns, desde as escolas, a nossa PAI, os CTGs, enfim, todas as entidades que participaram desse grande desfile aí. Um grande público, né, Chico? Vai te salientar isso. Então, a população do Formigueirense está de parabéns aí por esse belo evento que nós, enquanto administradores, a gente promove. Mas quem faz a festa são eles. Quem faz acontecer são eles. Então, estão todos de parabéns.
2: Valeu, obrigado, prefeito. Prefeito do município, Cristiano Cassol. Trabalho aqui, portanto, encerrado e concluído também em Restinga. E também aqui neste momento em Formigueiro. Desfile e parabéns a todos gaúchos e gaúchas de todas as querências.
1: Obrigado, Francisco Pousan. São 17 horas mais 9 minutos. É a Rádio Integração que transmitiu na tarde deste domingo, desfile tradicionalista aqui no município de Formigueiro. Você acompanhou aqui no rádio, no FM 98.5 e também live no YouTube as imagens do desfile no município formigueirense. 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E também a internet, né? Flynet, que nos apoiou e também fez essa parte da internet para que pudéssemos transmitir esse lindo desfile aqui no município de Formigueiro. Trabalharam nesta tarde lá no estúdio, na parte de áudio, Emerson Friedrich, aqui em Formigueiro, Norton Ávila, Francisco Bolzan e também na presença e supervisão do nosso diretor Wilson Carlos Cirolini. Encerrando a nossa transmissão, 17 horas 11 minutos, agradecendo a audiência de todos e convidando para que você continue sintonizado aqui no FM da sua Rádio Integração. Um bom final de domingo a todos.

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0: 17 horas e 14 minutos. 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
1: 17:21.
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0: Dezessete horas e 34 minutos.

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0: 17 horas e 52 minutos.

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0: 18 horas e 9 minutos.
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1: 18 horas e 26 minutos.
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1: Um bom domingo a todos, da Rádio Integração, Restinga Seca.

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0: 18h47.
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8: 19 horas e 10 minutos.

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8: Mãozinha pra cima comigo, homem. Vai lá. Vai. Todo mundo, mãozinha pra cima. Bem forte. Oi, meu amor, tá tentando. Seguinte, moçada, esses gaiteiros são meio bardoso. Então é o seguinte, no comando de vocês, no 3, vamos dizer bem forte: abre a gaita, gaiteiro, beleza? Vamos lá então? 1, 2, 3.

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1: Na palma da mão, simbora, todo mundo junto, simbora.
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1: Tchau.

0: Obrigado, gente. Obrigado pelo coração, beijo. Valeu, obrigado. Fiquem com Deus.
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0: 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É no embalo da cordiona que a vaneira fica gostosa.
1: Não, quem fica gostosa é a morena, que ela embala. E como eu não sei tocar cordiona, eu fico com a morena. Puxa o fone aí!

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1: Ah, tinha aquela costela. Nem vou falar mais nada. Falar em costela, deixa eu dar uma dançadinha mais com essa morena. Deixa eu pegar assim na costela.
0: Então eu vou puxar o fole aí pra tu dançar com a morena, Sérgio Reis. Vamos lá!
1: Segura!
0: Vamos lá!

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2: 19 horas e 36 minutos.
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1: 19h55.
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1: 20 horas e 11 minutos.
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1: 20 horas e 27 minutos.
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0: 20h44.
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